0: Aqui o nosso amigo anunciante anuncia para muito mais gente. É uma satisfação vincular aqui a sua marca, o seu produto ou seu serviço.
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0: Vamos que vamos! Alô, Gilberto Basso, bairro Bela Vista, na audiência. Alô, Mayra Schmidt. Chinelo queimado, maravilha na audiência, concorrendo ao Chopé, pedindo banda RP 2000 da Argentina ou banda Indústria Musical com Aloiarra. Valeu, Mayra, um grande abraço a todos vocês, hein? Valeu! Manda um abraço pro pessoal de Princesa, Santa Catarina. Os meus cunhados lá de Braço do Norte. A música Olhos Verdes, banda Alma Latina. Parabéns pelo programa, sucesso, valeu. Meu amigo Daniel Dresch, obrigado Daniel Dresch, forte abraço, valeu, tudo de bom. Alô Beatriz Lanzarini! Olha aí! A Beatriz Lanzarini, como é que você tá? Tudo certo por aí? É sempre uma satisfação ter aí na audiência a nossa amiga Beatriz Lanzarini.

Será que eu tava agora lembrando, né? Já que a Beatriz Lanzarini nos chamou, né? Será que a Beatriz Lanzarini é... Qual é o parentesco com o Altair Lanzarini, hein? O Altair Lanzarini é hoje considerado o garoto propaganda de todas as bandas que existem aqui no sul do Brasil, né? Eu tava conversando outro dia com ele. Eu parabenizei o trabalho dele nas redes sociais, na internet. O cara é um fenômeno, né? Eu disse, mas vem cá, como é que você consegue estar em todo lugar, em qualquer lugar ao mesmo tempo? Foi essa a pergunta que eu fiz pra ele, né? Altair Lanzarini. É só digitar o nome dele lá no Facebook que o garoto aparece dançando, cantando, divulgando, anunciando. É, entra num ônibus de uma banda, sai do ônibus de outra banda. Tá numa cidade, tá em outra e tudo ao mesmo tempo. É coisa de louco!

Muito bem, agora o Jandir Luiz Machado, que é apaixonado pela banda Os Atuais e os seus grandes sucessos. Essas próximas duas músicas aqui eu tirei lá do fundo do baú. Até tive que dar uma soprada na poeira aqui, porque eu tirei lá do fundo do baú da Rádio Centro-Oeste, né? Os apaixonados aqui pelas bandas Antônio Schneider. Alô, Tônio! O Tônio também é um apaixonadaço por música de banda. O guri é movido por música de banda, não sei como é que pode. É incrível, né? Tem gente que ama, né? Que ama um gênero musical. Tem gente que ama a música sertaneja raiz, tem gente que ama a música gaúcha nativista, que é uma coisa, mas tem gente que ama a música gaúcha baileira, é outra coisa. Tem outros que adoram a música missioneira gaúcha, né? Já é um outro gênero musical, veja só. Tem a música gaúcha serrana, tem a música gaúcha da campanha. São vários os gêneros musicais que compõem a música gaúcha. A música de bandas, ou ela é subdividida em música de bailão, né? É o que tá rodando aqui, ó. Aí você dança, né? Bailão. Ou a música instrumentalizada, orquestrada, que daí quem trabalha são as ferramentas de sopro, que geralmente está mais ligada ao gênero folclórico cultural germânico, né? Relativo às festividades de outubro, Oktoberfest, festivais de chope e bailes de kerbe. São bandas que aí entram com o repertório instrumental. Agora, quando você fala em bailão, bailão o ano todo, bailão é vida, aí entram as músicas cantadas, né? E na história da trajetória da música de bandas, e aí vocês podem tirar as dúvidas com esses ouvintes que aqui a gente sempre está mencionando, né? O Tônio, o Antônio Schneider sabe, o Jandir Luiz Machado sabe, esse pessoal aí que curte, né? Uma das bandas pioneiras, uma das mais antigas do gênero bailão, são os Atuais. Porque os Atuais levam o título os Reis do Baile, os Reis do Bailão. Então, os Atuais, lá há mais de 40 anos atrás, foram os primeiros que exploraram esse segmento musical que é o gênero bailão. Até então só se tinha música de gaita, bandoneon, música instrumental, de sopro, flauta, pistão, trompete, saxofone, trombone. Aí vem os Atuais, inovam, trazendo a guitarra, o contrabaixo, o órgão, que é o órgão, né, o teclado, e aí surgem a música de baile, né? Então, para esses ouvintes aí das antigas, esse pessoal enciclopédia aí que sabe tudo de mais um pouco da música de bandas. Alô, Tônio Schneider! Alô, Jandir Luiz Machado! Essa aqui vai para vocês!

Legal demais, né? Legal demais! Valendo 4 pets de chopp. E aí, você já deixou a sua participação? O que é que você está esperando? Faça como a nossa amiga Eva Padilha. Boa noite, participa do sorteio. Valeu! Alcione Becker, de saudades. Alô, Alcione Becker, quero ouvir a música da banda Quinta Avenida, Distância Cruel. E convidando a todos para domingo, dia 26 de julho, festa do Colono e Motorista no Módulo Esportivo com banda Quinta Avenida. Quero mandar aí os meus abraços para os meus filhos Davi e Vicente e para o meu esposo Branco Ross. Alô, Branco Ross! Alô, Sione Becker, já está programado Quinta Avenida, Distância Cruel, vai rodar por aqui. Gentil Albani, Sul Brasil! Como é que tá meu amigo Gentil Albani lá de Sul Brasil? Iris Heinzmann, boa noite. Rosane Kreutz participa do sorteio do Chopper. Olívio Vaziak, Almir e Marley Schmatz, alles gut, Curi. Almir e Marley Schmatz. Estou apaixonado por aquela pequena que vive me enganando. Lori Klohgeller, e aí, tudo bem com vocês? 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

0: Diz a dona Loury Clô, aquele abraço. E o Paulo Lauer, sempre enciclopédico. Bye bye, Maria dos Atuais. Ela não é do fundo do baú. Para ser do fundo do baú, a música no mínimo precisa ter sido lançada antes de 1980, sendo assim os LPs antes do volume 10 dos Atuais. Muito bem, enciclopédico Paulo Lauer, sempre nos corrigindo, né? Laura Till Host. E aí, a Laura Till Host? A Laura diz que não deixa de escutar a nossa programação. Toda sexta ela participa aqui com a gente. E é verdade, hein? A Laura Till Host, muito obrigado pela sua participação, pelo seu carinho, pela sua audiência. Laura Till Host. Simbora por aqui, Irineu e os também dançando todas nesta noite. Alô, Irineu, alô, dona Nelce.
1: Boa noite, Rodrigo. Toma na escuta, mesmo com chuva. Tá bom o programa, vamos concorrer o chopezinho. Um abração.

0: É isso aí, valeu Irineu, mesmo com chuva, tamo na audiência e é isso que importa. Alô, boa noite.
1: Boa noite, Rodrigo Luiz. Opa. Ótimo programa essa noite de novo, boas músicas. Ali o Ademir Ternos, da linha Volta Grande. Quem sabe, me jogue junto ali, pra concorrer ao chope. Um ótimo final de semana para ti, tua família e todo o povo da grande região.
0: Cara, esse cara é radialista, hein? Olha aí, vocês escutaram esse cara falar? Vale a pena escutar um áudio desse duas vezes. Dá uma olhada aqui, essa Ademir Ternos eu vou contratar para substituir nós aqui nas Bandas do Sul. Que tal o cara comunicando aqui, ó? Ademir Ternos falando aqui direto da Volta Grande.
1: Boa noite, e Rodrigo não tem Luiz. Erro. Boa ótimo noite. Programa essa noite de mas novo. Boas tal? Músicas.
0: Claro.
1: Ali o Ademir Ternos da ele linha mesmo, Volta Grande. Aí. Quem sabe me jogue junto ali para concorrer ao chope.
0: Tu já tá no balaio.
1: Um ótimo final tá de semana balaio para ti, tua família e todo o povo da grande região.
0: Mas ah, eu vim na eita sua cintura. Falou e disse. Tatuagem. Olha, nós podia fazer aquela brincadeira, eu radialista por um dia, né? Eu não sei qual é a rádio do sul do Brasil que fez essa promoção aí, né? É, e aí, é, pra concorrer o prêmio, né? A pessoa tinha que gravar um áudio, eu radialista por um dia, né? Aí o Ademir Ternos já estaria de largada concorrendo, né? Vilma, nós podia fazer essa brincadeira, o que vocês acham, hein? Quem é que topa? Vem comigo aí. Vamos fazer na próxima sexta-feira, vamos provocar o pessoal já hoje, né? Até se você tiver coragem e já quiser participar hoje, eu radialista por um dia. Aí você participa, você diz assim, né? Você diz o seu nome, aqui quem fala é Ademir Ternos, da linha Volta Grande, Rádio Centro-Oeste, 100.9 FM, estou sempre ligado e finalizo o áudio, né? Tá certo? Nós podia fazer essa brincadeira aí, né? Aí quem sabe lá na próxima sexta-feira vamos aprimorando essa ideia, né? Aí você participa deixando seu áudio, eu radialista por um dia. O Irineu Yost já é radialista, né? Sempre fala com a gente ao vivo aqui. O Nelson Schuch, ele é radialista em Sul Brasil. A Soili Bot, da linha São Carlos, já é radialista, sempre grava áudios pra cá, né? Então, a partir de agora, se você tiver coragem de participar dessa forma, olha, se der no jeito, na próxima sexta-feira, participe eu, radialista, por um dia. E aí vamos meter ficha, né? Vamos ver no que vai dar, né? Aí você fala bonito assim, que nem o Ademir Ternos falou ali, né? Esse garoto aí não é fraco, né? Não, imagina o Ademir Ternos, tá louco, né? O nome dele já tá no balaio aqui, já tá concorrendo ao chope, né? Combinado então, Inácio Collet de saudades. Ô, Inácio Collet, grava um áudio pra nós ali. Eu, radialista, Inácio Collet, falo de saudades ali, direto para a Rádio Centro-Oeste. Eu, repórter, né? Mas que tal? Isso ia ser bonito, né? Então a próxima música vai para os apaixonados Alcione Becker e Branco Host. O casal mais apaixonado de saudades, convidando todo mundo ali para a festa Colono Motorista, domingo Moto Esportivo, Banda Quinta Avenida! Distância Cruel!

0: Chopp Unzabir. É o sorteio de 4 pets pra você.
1: Amigo, por favor, me escute. Tô precisando.
0: Simbora por aqui que tem mais participações aqui. Olá, Classi Lunkes Schneider, linha Guabiroba, saudades. A dona Classi Lunkes Schneider participando do sorteio por aqui. Alô, Varnizar. O meu amigo Varnizar também participando por aqui. Alô, Varni, por onde é que tu anda? Varnizar, colaborador da Logística Transmaravalha, nas indas e vindas, sempre ligado com a gente.
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0: Participe, sorteio de 4 pets de chope, já em instantes, as bandas do sul, o nosso desfile de bandas, o nosso bailão raiz.

Muito bem, Daniel Dresch. E aí, garoto, como é que você tá? Obrigado aí pela sua sintonia. Noite de garoa, hein? Sexta-feira, noite de garoa. Uma loucura, hein? Eita, coisa boa. Alô, dona Ângela Petri Bezin. Como é que você tá? Distrito da Machado, se liga com a gente. A toda a nossa audiência do Distrito da Machado, Ângela Petri Bezin, obrigado. Aos amigos ouvintes da linha Navegantes, finalzinho. Linha Guabiroba já é saudade. Valeu, Ângela Petri Bezin. Linha Pitinga Modelo. Vamos seguindo aí a SCC, né? Sentido Modelo. Alô,

o pessoal que pediu banda RP 2000, né? Teve alguém que pediu RP 2000. Então vamos trazer a Argentina Louca pro Brasil.

0: Cachacas Argentinas. E o nosso amigo Varniz Art hoje está por casa, né? Já estamos carregados aí para segunda-feira cedo, Cafelândia no Paraná, granja da Copacol. Olha aí, Varniz Art no quartel General do Sossego, recarregando as baterias para mais uma nova viagem. Segunda-feira, sentido Cafelândia, Paraná, granja da Copacol, né? Valeu! Obrigado aí pela sintonia! Simbora, simbora, as bandas do Sul levando só o melhor até você. Alô, Dona Izete Ranos, boa noite. Jandir Machado na escuta mais uma vez. É uma satisfação ter vocês em nossa companhia. Valdecir Papes também por aqui ligadinho com a gente. Valeu, Valdecir Papes!
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0: Roselei Baumgratz Haas também tá ligadinho com a gente. Valeu, Roselei Baumgratz Haas. No Facebook, concorre ao chopp só quem compartilhar a programação, né? Lembrando, né? Lembrando, quem compartilha, concorre.

quatro pets e chope. Vai ter mais gente neste fim de semana aí tomando chope da programação As Bandas do Sul. Banda JM. Final de semana contigo.

0: energia, que coisa mais linda, champion!
1: Helena Valens.
0: Meu Deus, muito obrigada por esse convite maravilhoso, que honra!
1: A gente quer te agradecer, na verdade, por uma música tão especial na nossa vida, na tua vida, eu tenho certeza, e na vida de todos vocês que estão aqui hoje em Portão, né?
0: Obrigada, gente, que coisa mais linda ver vocês cantando, e assim, é uma alegria imensa, uma satisfação imensa, uma honra! Obrigada, Champion, sempre obrigada, Renato.
1: Ó,
0: demais.
1: Pra compositora da música agora, vai. Bem forte, mãozinha pra cima.

Vamos lá, atendendo aqui o nosso grande amigo Jacir. Jacir Lourenço da Silva. Voltando do avicultor Adair Caron em Palmitos. Na escuta da melhor programação. Alô, Jacir! Obrigado mais uma vez aí, tá? Obrigado mesmo, valeu, garoto. Tamo junto! Miguel Thomas, São Paulo das Missões, na audiência. Valeu, grande Miguel Thomas, valeu.

Isso aí, só as melhores, hein? Muito bem, gente, daqui a pouco nós vamos agora. Agora vou rodar aqui. Eu vou rodar aqui dois sucessos que marcaram época do Grupo Momentos, né? Do Grupo Momentos, o hit do verão e Me Leva Pra Casa. E na sequência, vem comigo, vamos pro sorteio de mais 4 pets de chope. Aproveite, deixa sua participação, hein? Corra, participe!

0: Muito bem, meus amigos e minhas amigas. Agora aqui vamos encerrando as participações. Atendendo aqui a dona Rosa Mocelin. Alô, dona Rosa Mocelin. Uma ótima noite pra ti. Obrigado aí pela sua participação, tá? Encerradas as participações também aqui no Facebook, tá? A galera que compartilhou, obrigado, tá? Obrigado. Deixa eu ver aqui, deixa eu ver quantas participações tinha aqui hoje. Rapaz, programação foi demais. Alô, alô, alô.
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0: 36 compartilhamentos. É bom demais, hein? Muito bem. Atenção, atenção!

Atenção, atenção! Rosa Maria Mocelin! Opa! Ah, meu Deus, me empolguei aqui, hein? Rosa Maria Mocelin! Atenção, atenção, dona Rosa Maria Mocelin! Fique atenta que a programação já já vai entrar em contato com a senhora para passarmos as devidas orientações de como a senhora vai proceder para a retirada do seu prêmio, tá, dona Rosa? Fica no aguardo, já já a gente chama!

Muito bem, meus amigos, aqui a gente agradece de coração a cada um de vocês. É mais uma noite de sexta-feira que a gente passa juntinhos aqui com você, através do nosso trabalho, com a sua amável companhia. Onde quer que você esteja, onde quer que você nos acompanhou, onde quer que você dançou, se emocionou e cantou, o nosso muito obrigado, hein? A música de bandas é a nossa paixão. Bailão é vida. Uma ótima noite. Valeu, gente.

0: Obrigado.
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0: Der Piki heißt Spaß. Que gostou faz barulho, Brasília! Muito obrigado!
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0: vai ter gente.
1: Bom demais.
0: Guilherme, obrigado.
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0: Tô ligado, Brasil.
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2: Vou contar uma coisa pra vocês, viu? Olha a minha história. Que situação que eu tô, parceiro.

0: fosse vocês, verdade. Se não fosse vocês, a gente não tava aqui hoje. Pode ter certeza. Muita gente desacreditou da gente. Esse cara batalhou muito pra chegar onde ele tá hoje. Eu cheguei na vida dele pra somar, pode ter certeza. Que a gente tá fazendo uma história brilhante. E a gente se orgulha muito da nossa história. Obrigado. E vocês fazem parte da nossa história. Muito obrigado pelo carinho de todos vocês. Obrigado, obrigado.
1: Obrigado, Cuiabá!

0: Essa é a maior.
1: É boiadeira.
2: É boiadeira.
1: É boiadeira. Ana Castela.

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0: Valeu, viu?
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3: Marília.
4: Ai, loirão. Vamos judiar desse povo.

Que coisa linda!

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0: Muito obrigado, cara.
1: Por você, cara.
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3: Bueno, então, che, muito bom dia, Pinhalzinho, bom dia, região. Estamos começando por aqui mais uma programação, é o nosso Roda de Chimarrão na tua companhia nesta manhã de sábado, até às 7h30 da matina. Eu sou Lindomar te fazendo companhia por aqui, até às 6h com a primeira parte. Depois temos aí o informativo Fecoagro, temos o Estação Rural e eu volto a partir das 7h para te fazer companhia mais um trechinho da tua manhã, tá? 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Para você um bom dia, uma ótima manhã e estamos começando o Roda de Chimarrão. 5h06, temperatura na casa aí dos 12 graus aqui em Pinhalzinho.

0: Bueno, che, João Luiz Correia, cortando estrada. 5:12.
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0: É um bom dia pra você. Daqui a pouquinho eu trago a previsão do tempo pra gente saber como irá se comportar o tempo e a temperatura para as próximas horas, para os próximos dias também.
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Bueno, então, che, vamos saber como irá se comportar o tempo e a temperatura para este sábado, também amanhã, domingo e os primeiros dias da próxima semana. Saber aí se teremos mais chuva em nossa região, se o tempo vai dar uma trégua, uma seguradinha aí na chuvarada. Enfim, né, che? É, vamos aí saber então a previsão do tempo. Para hoje, sábado, sol entre nuvens, né? Nevoeiro ao amanhecer, nuvens aumentam à tarde e também à noite, podendo chegar aí a ter pancadas de chuva no decorrer deste sábado, em torno aí de 3 a 4 milímetros de chuva. Temperatura varia entre mínimas de 13 e máximas de 24 graus, é o que indicam aí as previsões do tempo. Para amanhã, domingo, sol com muitas nuvens. Não se descarta alguma pancada de chuva também, principalmente no período da tarde ou à noite. 5 milímetros é a previsão. Já na segunda-feira, o sol aparece entre nuvens, porém não deve chover. E a temperatura variando aí entre mínimas de 15 e máximas de 27 graus na segunda-feira. Terça-feira também, diminuição de nuvens, né? A tarde de predomínio de sol, não deve chover na terça-feira, temperaturas variando, com bem elevadas, na verdade, mínimas de 20, máximas de 29 graus. Já na quarta-feira, volta a ter chance de chuva, pancadas de chuva logo no início da tarde, possibilidade de garoa também.

0: momentos o sol até pode aparecer e a temperatura variando aí com mínimas na casa dos 15, né, no decorrer da semana, e as máximas podendo chegar aos 25, 26 graus aí para esta semana. Então seria esta a previsão do tempo. A partir de quarta, praticamente todos os dias aí com chance de chuva, principalmente no próximo sábado, né, com, onde um volume um pouco maior de até 20 milímetros. Então, seria essa a previsão do tempo.
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0: 5 horas e 19 minutos e meio. Pra ti, um bom dia, uma ótima manhã.
2: Você.

0: Demais, está aí então os Monarcas, mais uma marca pra lá de especial. 5:26, bom dia.
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Bueno, che, agora 5 horas 31 minutos nesta manhã de sábado, 25 de julho. E hoje é celebrado, é comemorado, é lembrado duas profissões que eu diria assim são fundamentais para a nossa região. Nossa região que tem muita indústria, muita produção, né, industrial e muita produção rural também. É, nossa região ainda é economicamente dependente aí do agronegócio, não somente Pinhalzinho, como todos os municípios aqui da nossa região, exceto Chapecó, que hoje o seu PIB, né, maior está na produção urbana do que agrícola. Mas enfim, olha só, hoje então, dia 25 de julho, a gente comemora o dia do colono, o dia do motorista, o dia do carreteiro, que já entra aí também no dia do motorista, o dia do taxista e dia do escritor. Mas eu quero falar em especial ao dia do colono e do motorista, né? Essas duas classes aí que produzem o sustento de suas famílias de forma digna, de forma suada, sofrida, né? Noite sem dormir por preocupações, se o tempo vai contribuir, se o preço vai colaborar, seja o preço do produto, seja o preço do frete, né? Se os custos do transporte ou da produção vão conseguir ser pagos com o movimento do mês, do semestre, né? Da safra, enfim, duas categorias aí que nestes dias atuais, em especial, estão sofrendo e muito. Seja por tarifaços e por guerras e por aumento do preço de combustíveis, que hoje o agronegócio também sofre, inclusive, com isso, porque grande parte do maquinário agrícola é movido ao combustível, ao óleo diesel. Enfim, e aí essas duas categorias têm todo o nosso respeito, todo o nosso reconhecimento, né, pela sua importância, pela sua dedicação, pela sua força de vontade, muitas vezes trabalhando no vermelho, seguem adiante, seguem lutando, porque sabem que ali na frente, né, o dia de amanhã o negócio pode melhorar, a coisa pode ficar melhor, com muita fé em Deus. É, o pessoal luta, batalha, segue adiante. Então, essas duas classes, o nosso respeito, o nosso carinho a todos os amigos, agricultores, colonos, produtores rurais, pessoal, empresários do agronegócio como um todo, e também a todos os motoristas, os carreteiros, os caminhoneiros, o pessoal do transporte de carga, seja qual for, independente da modalidade, um baita abraço, obrigado pelo carinho da sintonia de vocês, obrigado por vocês serem essas pessoas guerreiras, né, batalhadoras que estão aí não se entregando para as dificuldades que dia após dia, né, seguem aí tentando muitas vezes fazer você desistir, mas mesmo assim o pessoal continua batalhando, baita abraço. Tudo de bueno, que Papai do Céu olhe por vocês, guarde vocês, seja na estrada, seja na produção rural, né? Que Papai do Céu abençoe, e muito. Bueno, 5h35, simbora com mais música.

César Oliveira e Rogério Melo aqui na programação, tirando boi do rodeio. 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Mandar um abraço por aqui também ao Renato Gaúcho. É, não é Renato Gaúcho, não. Como é que é o nome do homem aqui? Ricardo Gaúcho. Ah, tá certo, né? O Renato é um pouco mais famoso só. É pouca coisa, né? O Ricardo também é muito famoso e tá sempre ligadinho com a gente. Acompanhando pela internet e mandando aquele alô bem especial. Valeu, gente.

0: Se for do teu gosto.
1: Aí, chebando gaúcho aqui na programação 100.9 do teu rádio. E a gente vai para um rápido intervalinho por aqui. Doze minutos e meio nos separando das 6 horas da matina. Bom dia.
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13: Bom demais, estamos de volta, esse é o nosso Roda de Chimarrão. Deixa eu mandar um alô por aqui, o Elias Pinheiro tá ligadito com a gente logo cedo, né, seu Elias? Um baita abraço. Chimarrão, velho, topetudo, espumoso, as que barbaridade, tá uma beleza, hein, che? A Isabeth Schuch lá em Nova Erechim também tá sintonizada conosco, tá participando da promoção do kit churrasco também. Obrigado pelo carinho da sintonia. O Eduardo Franznelli também tá ligadito com a gente, acordou já, seu Eduardo, mas que tal, hein? Bom dia, obrigado pelo carinho da sintonia também. E olha só, hein, o nosso amigo Ricardo Gaúcho, ele sempre manda aí um pensamento, um poema, né? Uma reflexão todas as manhãs, e hoje vamos trazer para ti aqui bem rapidinho, porque é o seguinte, diz aí: e nem todo mundo vai retribuir o carinho, o respeito e a consideração que você oferece. A forma como cada pessoa age revela o lugar que você ocupa nas prioridades dela. Você não precisa implorar por atenção, cobrar o básico ou ensinar alguém a valorizar a sua presença. Quem faz questão de valorizar, demonstra. Quem se importa, encontra maneiras de estar presente. Aprenda a observar mais as atitudes do que as palavras. Elas, as atitudes, sempre mostram a verdade que muitos discursos tentam esconder. E ainda, uma atenção especial hoje aos colonos e aos motoristas no seu dia. As duas principais classes, não é à toa que juntos são homenageadas, pois se essas não existissem, não se viveria bem, né? Então, parabéns a eles, um ótimo sábado, um abençoado final de semana a todos, um baita abraço. Valeu, meu amigo Ricardo, sempre aí mandando um recadinho pra gente aí também. Baita abraço, obrigado pelo carinho da sintonia, tá certo? Bueno, che, e a gente segue adiante? Faltando um minuto para 6 da matina, vamos ouvir só um trechinho por aqui do Oswaldir e Carlos Magrão, porque está chegando o informativo Fecoagro. Na sequência tem o Estação Rural e a gente volta logo depois com a segunda parte do nosso Roda de Chimarrão. Baita abraço para ti, obrigado pelo teu carinho, pela tua sintonia. Continua ligadinho aí, daqui a pouquinho a gente volta.

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1: Entra no ar pela rede de comunicação cooperativista o informativo agropecuário da FECO Agro, Federação das Cooperativas Agropecuárias do Estado de Santa Catarina. Alô, amigos gaúchos e catarinenses. Eu sou o René Roberto e essas são as principais manchetes desta semana. Beco Agro Santa Catarina completa 51 anos neste sábado. A Aurora Coop destaca os investimentos da cooperativa em Santa Catarina e no Mato Grosso do Sul. Renegociação das dívidas rurais avança e pode devolver capacidade de investimento ao produtor, disse Faesc. Sistema OCB defende a aprovação do PL do Seguro Rural. Santa Catarina perde mercado das carnes a partir de setembro, com a proibição da importação da União Europeia. E ainda teremos o Boletim do Agro, direto de Brasília com Catherine Heitz, e o comentário da semana com Ivan Ramos. Este comentário na íntegra, estas e outras notícias logo após a nossa mensagem cooperativista.
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1: Neste sábado, dia 25 de julho, dia do colono e dia do motorista, a FECO Agro está completando 51 anos de existência. Portanto, foi fundada em 1975 por 13 cooperativas agropecuárias do estado de Santa Catarina, onde inicialmente teve como finalidade a exportação em comum de soja das cooperativas associadas. Mas com o passar dos anos, ingressou em diversos outros negócios de interesse das cooperativas filiadas, atuando em quatro principais pilares: centralização de compras, indústria de fertilizantes, convênios governamentais e área de comunicação, com programas diários de rádio e TV, além de mídias digitais. A FECO Agro hoje é referência nacional em intercooperação, considerada uma das mais importantes entidades cooperativas do estado, com credibilidade no mercado interno e externo e reconhecimento nos órgãos públicos, meios políticos, mídia e nas comunidades. No ano passado, a FECO Agro ampliou o faturamento consolidado em 24%, ultrapassando R$1 bilhão, com resultado líquido acima de R$48 milhões, evidenciando a força do sistema e a evolução dos projetos. Soma-se a isso as compras em pool realizadas pela Central de Compras da FECO Agro em mais de R$1 bilhão e 800 milhões. Portanto, foram negócios em conjunto em mais de R$2 bilhões e 800 milhões. Esse desempenho é sustentado por uma base sólida de cooperativas. A FECO Agro, enquanto federação, reúne hoje 10 cooperativas singulares filiadas e uma central, que juntas somam mais de 71 mil associados e mais de 12 mil colaboradores nas cooperativas singulares, distribuídos em 605 unidades por diversos estados brasileiros. Essa união de cooperativas filiadas à Fecoagro evidencia sua força econômica, com faturamento que ultrapassa 23 bilhões de reais, o que reflete a dimensão e a relevância do cooperativismo no agronegócio catarinense. Quando considerada a integração com a Cooperativa Central Aurora, esses números se ampliam ainda mais. São mais 26,9 bilhões de reais em faturamento e cerca de 50 mil colaboradores, consolidando um dos maiores sistemas cooperativistas do Brasil. Só o sistema Aurora Fecoagro ultrapassou 50 bilhões de reais de faturamento. Além dos resultados operacionais, a Federação Fecoagro acumulou importantes reconhecimentos, como o Certificado de Responsabilidade Social da Assembleia Legislativa de Santa Catarina, a certificação ISO 9001 e premiações nacionais em gestão e governança. O primeiro prêmio de Empresa Cidadã 2026 da DVB Santa Catarina e o selo de Melhor Empresa para Trabalhar da FPTW, certificação Great Place to Work, além de ter conquistado o troféu Ouro no PDGC na categoria Compromisso com a Excelência no programa Gestão e Governança do Sistema OCB. Cooperativa Aurora Copi atravessa um dos períodos mais robustos de sua trajetória, com um ciclo de investimentos atual que ultrapassa a marca de 1 bilhão e 100 milhões de reais. Em entrevista ao canal Cooper Alfa, o presidente da Aurora Copi, empresário e cooperativista Neivor Canton, e o presidente da Cooper Alfa e secretário do Conselho de Administração da Aurora Copi, empresário e cooperativista Romeu Betti, detalharam como esses recursos estão sendo aplicados.
5: O momento requer bastante atenção, mesmo que tenhamos estimado valores destinados já em orçamento, aprovados pelas nossas cooperativas filiadas, para fazermos investimentos, é preciso que se tenha a prudência ao realizá-los. Do valor citado, nós já praticamente concluímos as obras relacionadas à unidade de São Gabriel do Oeste, no Mato Grosso do Sul, aonde adicionamos volumes importantes na produção, abatendo um volume de suínos mais 60% a mais do que se vinha abatendo, e agora partindo para projetarmos uma nova etapa de ampliação na unidade de São Miguel do Oeste. Essa unidade no extremo oeste catarinense é uma das unidades antigas da Cooper Central e que já faz por merecer uma melhoria, uma ampliação. E aí serão necessários, então, investimentos vultuosos, algo superior a 600 milhões de reais, que deverão ser destinados tão logo nós tenhamos obtidas as licenças ambientais e as demais licenças necessárias. Mas as plantas do sistema Aurora, hoje já são mais de 20 plantas frigoríficas, todas elas anualmente requerem novos investimentos, modernização, novas linhas de produção, novas tecnologias que o mercado passa a conhecer. Então é óbvio que para se investir esses valores não é necessário muito esforço nesse momento.
1: O sistema OCB esteve presente no encontro Semeando Resiliência e Prosperidade, o seguro rural que o Brasil precisa. A presidente executiva catarinense Tânia Zanella, também presidente do Instituto Pensar Agropecuária IPA, participou da abertura institucional do evento e defendeu o fortalecimento da política pública como uma medida estratégica para aumentar a resiliência da agropecuária diante dos desafios climáticos. Promovido pela Meridiana, Frente Parlamentar da Agropecuária FPA e FGV Agro, o encontro contou com a participação de representantes do setor produtivo, seguradoras, especialistas, parlamentares e autoridades públicas, a fim de debater caminhos que tornem o seguro rural mais eficiente e capaz de atender às necessidades dos produtores em um cenário marcado pelo aumento dos eventos climáticos extremos. Tânia Zanella ressaltou que o seguro rural precisa reunir três características essenciais: ser previsível, acessível e adequado à realidade do campo. Segundo ela, a instabilidade dos recursos destinados ao programa de subvenção ao prêmio do seguro rural PSR tem reduzido o alcance da política justamente quando há registro de maior vulnerabilidade para a produção agropecuária. Tânia Zanella também defendeu a aprovação do projeto de lei PL 2951 de 2024, que aperfeiçoa o marco legal do seguro rural e busca garantir maior previsibilidade ao PSR. A proposta também prevê instrumentos para fortalecer a governança do sistema e criar mecanismos de resposta a eventos climáticos de grande impacto. Ela destacou: o sistema OCB participou ativamente da construção do texto ao lado de representantes do setor agropecuário. A presidente do sistema OCB ressaltou ainda que as cooperativas desempenham um papel estratégico para ampliar o acesso ao seguro rural, especialmente entre pequenos e médios produtores. Com presença em mais de 3.500 municípios brasileiros, elas oferecem assistência técnica, orientação e apoio na contratação de instrumentos de gestão de risco. Segundo Tânia Zanella, cooperativismo e agropecuária caminham juntos no desenvolvimento do Brasil. Atualmente, o movimento reúne 25,8 milhões de cooperados, está presente em 3.586 municípios e responde por uma parcela significativa da produção nacional de alimentos. Além da abertura institucional, a programação contou com painéis dedicados aos desafios políticos, técnicos e operacionais do seguro rural. E a seguir, depois da nossa mensagem cooperativista, as notícias da semana do Senar. Aguardem.
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1: O sistema FAESC-SENAR promoveu, em parceria com a Superintendência e as gerências do Instituto Nacional do Seguro Social, INSS, uma capacitação sobre legislação previdenciária e benefícios rurais. O encontro foi realizado em Florianópolis e reuniu 53 profissionais dos sindicatos rurais das regiões Sul, Planalto Serrano, Vale do Itajaí e Planalto Norte. A programação teve como objetivo atualizar os participantes sobre as normas, procedimentos administrativos e critérios para a concessão de benefícios da Previdência Social. Uma segunda edição está programada para a próxima semana e vai contemplar profissionais dos sindicatos rurais das regiões Oeste, Meio Oeste e Extremo Oeste. Na abertura do encontro, o presidente do sistema FAESC-SENAR, José Zeferino Pedroso, afirmou que a qualificação das equipes integra a estratégia da entidade para ampliar a capacidade de atuação dos sindicatos rurais. Ele disse: como presidente da FAESC, sempre tive como prioridade fortalecer os nossos sindicatos rurais. Promovemos essa capacitação em parceria com o INSS há 22 anos e mantemos o compromisso de reunir pelo menos uma vez por ano as equipes para atualização técnica. O servidor do INSS e palestrante João Paulo Silvestre destacou que as frequentes alterações nas normas previdenciárias exigem atualização permanente e atenção aos procedimentos administrativos. O tema previdenciário, disse ele, é complexo e exige conhecimento técnico. O treinamento também contemplou temas como a análise documental e a formação da prova material, a utilização de bases governamentais para a comprovação da atividade rural, o cadastro da agricultura familiar, DAP e CAF, o Cadastro Nacional de Informações Sociais, CNIS, a certidão do tempo de contribuição, a elaboração de petições administrativas previdenciárias, a construção da linha do tempo na vida previdenciária do segurado, entre outros aspectos da legislação previdenciária e dos benefícios destinados ao público rural. A busca por uma solução capaz de aliviar a pressão financeira sobre os produtores rurais ganhou um novo impulso em Brasília. O desenvolvimento de uma proposta para a renegociação das dívidas rurais obteve avanços após o diálogo entre a Frente Parlamentar da Agropecuária, FPA, o presidente da Câmara dos Deputados, Hugo Mota, e o Ministério da Fazenda. A MP, medida provisória, 1376, autoriza a criação de linhas de crédito para a composição de dívidas para liquidação ou amortização de operações de crédito rural e de cédulas de produto rural. Também autoriza a participação da União em fundo garantidor destinado à cobertura de operações de crédito rural contratadas por produtores rurais afetados por eventos climáticos adversos. Para o presidente da FAESC, José Zeferino Pedroso, a medida representa um passo necessário e urgente para restabelecer a capacidade financeira dos produtores rurais e preservar a continuidade das atividades no campo. De acordo com a FPA, a bancada sempre priorizou as demandas dos produtores rurais em todas as negociações, desde a tramitação do PL 5.122 de 2023 até a minuta de medida provisória apresentada pelo governo. A medida também visa permitir que produtores afetados por perdas recorrentes recuperem a capacidade de investimentos e voltem a acessar crédito para financiar suas atividades e a próxima safra. Entre as ações de efeito imediato, a medida provisória autoriza bancos a que prorroguem por até 30 dias o vencimento das parcelas de principal e juros das operações de crédito contratados por produtores que estavam adimplentes até o dia 14 de julho. O texto já está em vigor, mas precisa ser aprovado por senadores e deputados até em 120 dias para ser definitivamente convertido em lei.
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8: Olá, eu sou a Catherine Heitz e trago um resumo aí da Semana de Brasília que reflete no agronegócio para o sistema Fecoagro. O Congresso está de recesso, mas o mercado internacional não. E justamente isso que preocupa, porque a semana mostra que o Brasil está negociando em várias frentes, em várias mesas, ao mesmo tempo. Com os Estados Unidos, o governo tenta reduzir aí os impactos da nova tarifa de 25% sobre produtos brasileiros. A medida atinge setores como etanol, máquinas agrícolas, calçados, vestuário, papel, açúcar e diferentes itens industriais. A estimativa é de que cerca de 7,2 bilhões de dólares em exportações brasileiras sejam afetados, o equivalente a quase 19% das vendas ao mercado americano em 2025. O governo iniciou também conversas com os setores mais atingidos e avalia aí um apoio financeiro, além de busca de alternativas para diversificar mercados. A Tex Brasil também anunciou 130 milhões de reais para um plano de diversificação comercial previsto para o mês de agosto, mas o tarifaço americano não é a única preocupação. No setor de proteínas, o Brasil também acompanha duas negociações estratégicas, a União Europeia e a China. Isso porque a União Europeia pode suspender as exportações brasileiras de carne e outros produtos de origem animal já a partir do dia 3 de setembro. Isso por exigências ligadas a controle, documentação, rastreabilidade e segregação da produção em relação aos antimicrobianos. Não é um problema sanitário da carne brasileira. É um impasse que está na capacidade de principalmente comprovar e organizar a produção conforme o modelo exigido pelos europeus. E esse mercado compra menos volume do que a China, mas ele paga melhor. Por isso, a Europa é importante para a margem, valor agregado e principalmente reputação da carne brasileira. Já no mercado interno de proteínas, outro ponto chama muita atenção. É justamente a competitividade de frango em relação à carne suína, que caiu cerca de 70% em um ano. Em Santa Catarina, para você ter uma ideia, o custo do suíno vivo recuou em junho e acumula uma queda no ano. Mas a ração ainda representa mais de 72% do custo da suinocultura. Ao mesmo tempo, a China aumenta sua produção de carne de frango. E esse movimento mostra que o país busca depender cada vez menos de fornecedores externos e, claro, pode no futuro passar de grande comprador a concorrente de algumas cadeias.
1: E a seguir, depois da nossa mensagem cooperativista, as notícias do mercado agrícola da semana.
9: A agricultura catarinense é uma das mais dinâmicas, diversificadas e competitivas do Brasil. Seu desenvolvimento e sua

0: de excluir o Brasil da lista de países que não cumprem as regras do bloco contra o uso excessivo de antimicrobianos na pecuária. Com isso, o Brasil fica proibido de exportar carne para a União Europeia a partir do próximo dia 3 de setembro. Antimicrobianos são substâncias usadas para tratar e prevenir infecções em animais. Alguns desses medicamentos também podem funcionar como promotores de crescimento. Outros países do Mercosul, como Argentina, Paraguai e Uruguai, seguem autorizados para exportar para países europeus, menos o Brasil. Segundo o documento publicado, o Brasil foi excluído por não ter apresentado à Comissão Europeia as informações necessárias para comprovar que sua produção atende às exigências da União Europeia sobre o uso de antimicrobianos. O Ministério da Agricultura e o setor privado buscam soluções técnicas a fim de oferecer garantias que os europeus solicitaram, ou seja, visitas técnicas presenciais aos criadouros. Sobre essa decisão da Europa, o diretor de comércio exterior da cooperativa Aurora, Dilvo Casagranda, explicou para o nosso informativo agropecuário as consequências para a exportação de Santa Catarina.
1: A iminente suspensão das exportações brasileiras de carnes para a Europa, implementada pelo órgão europeu de controle de entrada de alimentos, se iniciará em 3 de setembro e impactará de forma significativa a produção de carnes do Brasil, uma vez que exportamos para a Europa carne bovina, carne de aves em volumes significativos. Para a Aurora e para o mercado de frangos brasileiro, o impacto será da ordem de 5% do volume de produção. O Brasil exporta em torno de 25 mil toneladas mensais para o continente europeu e a Aurora exporta em torno de 2 mil toneladas mensais. As tratativas estão sendo feitas pelo Ministério da Agricultura do Brasil com os órgãos europeus, mas efetivamente ainda não se chegou a um bom termo e a iminente suspensão deverá se concretizar, pelo menos por um período, uma vez que houve sim acordo para um modelo de avaliações junto às fábricas de rações pela utilização dos antimicrobianos que o Comitê Europeu exige que o Brasil implemente de forma mais efetiva. Mas, após esse acordo, exigiu-se um ciclo de produção como demonstração de que os controles são efetivos. Então, para que isso se complete, precisamos completar esse ciclo de produção, apresentar os resultados para o órgão europeu e então aguardar que possa ser revertido esse posicionamento e retomarmos o volume de exportações para a Europa. Vamos trabalhar arduamente para que se consiga reverter esta situação.
0: A União Europeia responde por 5,8% do valor que o Brasil exporta em carne bovina, o que coloca o bloco como o terceiro maior destino do produto, depois da China, com 49,3% e Estados Unidos, 9%, segundo dados da Agrostat, sistema do Ministério da Agricultura. Para carnes em geral, o bloco é o segundo maior mercado, 5,7%, atrás da China, 30,08%. O Brasil foi o único país que saiu da lista por não apresentar informações exigidas pela União Europeia. E a seguir, o comentário da semana com Ivan Ramos. Hoje com o tema, enfim, decisões para auxiliar os agricultores. Aguarde.

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1: Nos últimos dias, o agronegócio brasileiro passou a receber um olhar mais atento das autoridades. Talvez ainda não na dimensão que o setor merece, mas não se pode negar que algumas medidas anunciadas têm potencial para reduzir o sufoco enfrentado pelos agricultores. O Plano Safra, apesar das restrições apontadas pelas entidades do setor, representa um instrumento importante para apoiar, ao menos parcialmente, os produtores rurais, desde que as promessas feitas sejam efetivamente cumpridas. Há quem sustente que o formato adotado nos anúncios teve motivação política e que determinadas medidas acabaram prejudicando uma parcela de produtores. No entanto, somente a execução das ações permitirá avaliar se os objetivos anunciados serão alcançados. Outro avanço foi o anúncio de linhas de crédito destinadas à renegociação das dívidas rurais. Trata-se de uma sinalização positiva para recuperar produtores que hoje não conseguem apenas quitar os seus compromissos financeiros, mas também estão impedidos de contratar novos financiamentos para continuar produzindo.

0: Verdade que já surgem dúvidas quanto à capacidade de atender todos os agricultores que necessitam deste apoio. Ainda assim, para aqueles que conseguirem se enquadrar nas regras, a iniciativa representa uma providência coerente e necessária. Também merece destaque a continuidade das discussões no Congresso Nacional sobre a modernização do seguro rural. O tema avança, embora ainda seja preciso convencer parte dos parlamentares de que a proteção da produção agrícola deve ser tratada como política de Estado, acima das disputas ideológicas. A medida provisória que abriu novas linhas de crédito para enfrentar o endividamento rural é outro passo importante. Entretanto, será fundamental que o atendimento alcance não apenas os agricultores que perderam a safra em razão de eventos climáticos, mas também aqueles cuja atividade foi inviabilizada pela queda nos preços dos produtos agrícolas. Com isso, o produtor brasileiro passa a contar com instrumentos semelhantes aos oferecidos em diversos países que protegem a sua agricultura. A expectativa agora é que todas essas medidas saiam do papel e não se transformem apenas em ações de efeito político ou eleitoral. No caso específico do endividamento rural, é evidente que os avanços ocorreram graças à atuação firme de deputados e senadores, que há mais de 3 anos vem insistindo na necessidade de uma solução. Durante o período, o Poder Executivo alegou repetidamente falta de recursos, embora pouco tenha avançado na redução dos seus próprios gastos, enquanto o setor agropecuário continuava enfrentando dificuldades. Também têm sido frequentes críticas ao agronegócio, muitas vezes rotulado de forma generalizada, sem que se reconheça sua contribuição para a economia brasileira, para a geração de emprego e tributos e para a segurança alimentar do país. Por uma questão de justiça, é preciso reconhecer o trabalho dos parlamentares, que permaneceram ao lado dos agricultores. Integrantes da Frente Parlamentar da Agropecuária e da Frente Parlamentar do Cooperativismo tiveram atuação constante na defesa dos interesses do setor. Em Santa Catarina, embora nem todos tenham participado ativamente desse processo, aqueles que integraram essas discussões demonstraram compromisso com as demandas do campo. Cabe ao eleitor avaliar, e nas próximas eleições, quais representantes realmente defenderam o agronegócio durante seus mandatos e quais apenas se aproximaram do setor em períodos eleitorais. Essa reflexão vale também para a escolha dos futuros governantes do Poder Executivo. Mais do que discursos, será importante analisar quem apresenta propostas concretas para fortalecer a agropecuária brasileira e quem, ao longo dos anos, ignorou principais demandas do setor. Pense nisso.
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2: Então, minha gente, chegamos com mais um programa Estação Rural. Olha nós aqui de novo, né, Renan? Coisa boa. Hoje, nosso encontro aqui em Linha Alto Solteiro, saudades, né? Estamos na granja do amigo Cleverson. E nós vamos entender um pouquinho o que, que ele faz aqui, né? Qual é a produção. Enfim, a gente sabe que ele já foi pessoa que recebeu homenagem e tal, né? E, além de cuidar também do que é seu, ainda tem outros afazeres. Então eu disse pro Cleverson, bem-vindo. Conta um pouco para nós, não esconda nada. Bom dia.
3: Bom dia, Milton. Bom dia a todos os ouvintes da Rádio Centro-Oeste. Prazer receber vocês aqui na granja, contar um pouco da nossa atividade. Tá? Aqui nós temos 800 matrizes, produzimos leitão desmamado para Cooper Itaipu.
2: Certo. Você me dizia no início da nossa conversa que vocês assumiram. Você assumiu dia 1º de abril, mas que não é de mentira, né? É de verdade. E de lá para cá, Cleverson, muita transformação também?
3: É, Milton, a gente...
2: Podemos encaminhar um pouquinho?
3: Podemos isso. Ir conversando.
2: Uhum.
3: Eu assumi a granja 1º de abril de 2019. A granja tinha 252 matrizes. A gente fez uma ampliação. Hoje a gente trabalha com 800 matrizes. Então, desmame, é parto e desmame semanal. Então, vendo leitão para Cooper Itaipu.
2: Uhum.
3: Leitão de 8 quilos.
2: 8 quilos?
3: 8 quilos.
2: E isso em quantos dias? Qual é a necessidade para chegar nesse peso?
3: Milton, a média de idade hoje está em 26,7 dias, mais ou menos,
2: uhum.
3: De idade.
2: Legal. Bom, nós vamos adentrar aqui, tem como, né, Cleverson?
3: Claro.
2: Então, vamos chegando. Até lembrando que o nosso programa Estação Rural, a gente percorre a região, sempre na força da Cooper Itaipu, da Fecoagro e também no Sicredi. E você que está chegando agora em nossa programação, bem-vindos. Hoje a história é do Cleverson. Bora, Renan, bora nós conhecer um pouco. Aqui está a parte...
3: Milton, aqui é a farmácia. Onde tem os medicamentos, tem a... Vocês querem conhecer?
2: Olha só. Tudo organizado.
3: Aqui é a parte das medicações da granja, né? Ácido, tem pipetas de inseminação, tem a geladeira do sêmen aí das vacinas.
2: Olha só.
3: A vacina... Os graus é de 4 a 8 graus, o sêmen fica 16,5 graus.
2: E quem cuida tudo, quem faz esse manejo diário assim, Cleves?
3: Hoje nós temos 6 pessoas na granja e tem, uhum, o gerente Fernando que faz todos os manejos ali da granja.
2: Uhum. Aqui
3: é o escritório.
2: Escritório.
3: Entre, fique à vontade.
2: Olha só, aqui pelo que a gente vê. Olha o barulho do dinheiro aí, ó. O nosso programa é assim, né, Cleverson? Bem descontraído, bem espontâneo,
3: claro,
2: né?
3: Claro.
2: Então, é assim que o pessoal também se identifica com a gente, né?
3: Com certeza.
2: Levar conhecimento, bom humor, valorização. E, claro, olhem só, compartilhando, o que representa para vocês aqui, Cleverson, essa galeria toda aí?
3: Milton, isso aqui é de muitos anos de trabalho, de dedicação à suinocultura. Nós tivemos algumas premiações aí durante esse período. Então, aqui nós somos auditados todo ano nas duas granjas, na Coxilha e no Alto Solteiro. E nós participamos de uma premiação do Brasil, de todas as granjas do Brasil. Então, a gente já foi primeiro lugar no Brasil.
2: Nossa!
3: Até 300 matrizes. Tivemos o Leitão Evolução, que é aquele leitão branco. O Leitão Evolução é a granja que mais evoluiu em leitão desmamado em um ano. deu 6,5 leitões por porca no ano a mais.
2: Da média?
3: Da média.
2: Caramba! Então,
3: e mais 2 terceiros lugares.
2: E para chegar nesse, Cleber, essa pergunta que se faz, é todo um trabalho. A gente sabe que quase, praticamente começa com a genética, né? Mas o manejo, o cuidado, o que, aqui que vocês atribuem isso?
3: Milton, é trabalho, é dedicação no pessoal, é orientação, é metas à vista, onde todo mundo vê onde é que a gente precisa, onde é que está o gargalo do negócio, né? Uhum. Então, é por aí, é ajusta aqui, ajusta ali e a coisa vai para frente, né?
2: Uhum. Tem mercado para tudo isso, Clarissa? Por exemplo, produção de vocês, a Cooper Itaipu absorve, passa para diante, sempre é tranquilo isso? Toda a cadeia?
3: Milton, assim, ó, a nossa garantia é até de aumentar as matrizes e tal, é em função da Aurora Itaipu, que toda semana carrega o leitão, entende? Então, a gente tem um negócio firme com a Cooper Itaipu, uhum. onde a Aurora também tem exportação de carnes, né? Para todo mundo aí. Então, nós temos a garantia de venda, né? Onde o pessoal que não é integrado, hoje a suinocultura passa por um momento um pouco difícil, o preço do suíno baixou demais. A exportação tá muito boa, a exportação está 4,8% a mais que o ano passado. Só o consumo interno da carne suína tá muito baixo e está represando bastante animais, né? Então, graças a Deus aí que temos essa parceria com a Itaipu, somos integrados e temos aonde vender o suíno. Porque hoje o terceiro, cara, tem semana que nem carrega, né, Milton?
2: É assim, mesmo, fica represado. E aí a despesa aumenta.
3: A despesa aumenta, né?
2: Uhum. A tua garantia de ficar, de cuidar dos animais.
3: Isso aí.
2: Precisa ficar.
3: Isso aí.
2: Olha só a modernidade, né? Como é possível?
3: Vamos passar pra cá, Milton?
2: Mostrar um pouquinho mais de perto, né, pro nosso ouvinte, também pro nosso internauta, né, Renan? Pessoal que nos acompanha nas plataformas digitais da Rádio Centro-Oeste. Então, olha só a base, olha o capricho, a dedicação, a organização, né, que começa a produção dos animais.
3: Milton, aqui nós temos um sistema de baias coletivas, que é o que a Aurora tem, o bem-estar animal, tá? Então, tem até brinquedinhos para as porcas, as correntes lá para elas ficar brincando. Isso é o que a Aurora coloca para nós para fazer na granja, né? Então é tudo em baia coletiva.
2: Olha só. Então esse período que elas ficam até, no caso,
3: Milton, as fêmeas.
2: Cobertura.
3: Da cobertura até 110 dias de gestação, elas ficam aqui. Aí leva, dá banho nas fêmeas, tem que dar banho, desinfetar, aí entra na maternidade.
2: Olha só, é todo um cuidado bem especial, né? Como disse o próprio Cleverson, e até porque a lei também preconiza o bem-estar animal, né?
3: Sim.
2: Agora, a gente passando um pouquinho na propriedade, da história, o tempo. Cleverson, eu tenho certeza que vocês também, você que é da área, é comercial, você vai além da produção, né, teus compromissos, mas essa cadeia, assim, como é que vocês também conversam, organizam a parte da produção, da interação, do conhecimento? Como é que é feito isso, por exemplo, para a gente entender um pouquinho?
3: Sim.
2: Porque são muitos produtores e...
3: Sim.
2: E também muitos fornecedores, né?
3: Milton, assim, a gente busca, a gente participa de vários eventos, busca sempre passar o que a gente faz aqui na granja para outros produtores, e a gente também busca nos outros produtores o que eles estão fazendo para nós melhorar aqui.
2: Uhum.
3: Então, essa troca de informação de produtores para produtores, a cooperativa nos dá um suporte muito grande, pessoal técnico, né? Nos ajuda muito nesse quesito. Então, a busca de conhecimento, sempre você tem que ir buscando onde que tá os gargalos, ajusta aqui, ajusta ali. Então é tudo, para você melhorar, você precisa ir atrás, né, de conhecimento. Nós não chegamos em primeiro do Brasil e Leitão Evolução do nada. Então fomos a Minas, conhecer granja lá, premiada em 2022, a melhor granja do Brasil. Fomos lá adquirir conhecimento e trazer para cá. Então, essa troca de informação entre produtores, isso é muito legal, sabe? E a gente sempre passa o que a gente está fazendo e também busca o conhecimento.
2: Eu me lembro, talvez, a gente fala de antigamente, né? Mas épocas mudam. Que muitas vezes esse conhecimento ele ficava bastante restrito, né? Ou até mesmo a troca de experiências. Isso hoje evoluiu bastante. Então, quer dizer, tá todo mundo no mesmo barco, Clebs?
3: Meu, tô todo mundo no mesmo barco. Eu acho que o caminho é esse. Nós precisamos sempre ir em busca, melhorar, e atividade é isso aí, né?
2: Investimentos, Cleverson, como é que você vê isso? A gente sabe que também aqui você tem estruturas novas praticamente, pelo que se vê, né? Mas é uma manutenção constante também.
3: Milton, a gente fez as estruturas novas, tem a maternidade climatizada, e para você ter um resultado, você precisa fazer coisas que funcionam, né?
2: Sim.
3: Então, assim,
2: precisa investir,
3: não tem o que fazer. Então, se você fazer uma maternidade climatizada, você com o tempo você ganha com isso. Uhum. Porque você vai ter o teu resultado, enfim, é muito melhor, né?
2: E saindo um pouco assim da tua vida também, Cleverson, de orientador, dá pra você dizer do comercial, isso também te ajuda no dia a dia? Como é que vocês fazem isso?
3: Milton, eu trabalho com nutrição animal faz 26 anos. Isso me fez crescer muito.
2: Só de Derreus?
3: Derreus faz 14 anos.
2: Caramba!
3: 14 anos de Derreus.
2: Excelente história, né?
3: A Derreus tinha a Nutrifarms. Eu entrei na Nutrifarms e a Derreus comprou a Nutrifarms. Hoje eu sou o representante mais antigo da Derreus. A Derreus é uma empresa holandesa e ela veio para o Brasil. Então, eu sou desde o começo que a Derreus está no Brasil, eu estou na empresa.
2: Olha só.
3: Então, eu visito vários produtores e a gente vai trocando ideias, conhecendo as propriedades, e, enfim.
2: Vendo as necessidades.
3: Isso aí.
2: Agora, eu acho que isso é bom, né, Cleverson? Você se colocar. Quer dizer, de um lado está o teu cliente, de um lado está você que também é cliente e é produtor. Acho que essa deve ser uma... Como é que eu vou dizer assim? Como é que se sente isso?
3: Milton, você tendo a propriedade e você conversar, eu como representante da Derreus, você falar com o produtor...

0: tutor, a mesma língua.
1: É isso aí.
0: Então, eu tenho a propriedade e eu sei o que tem que fazer. E você conversar com o produtor lá na
1: base.
0: É diferente de você. A conversa é outra, entendeu?
1: Muda. Você
0: Porque
1: já vai.
0: Você ser simplesmente um vendedor de nutrição animal é uma situação. Agora, você ter e você conhecer muda um pouco a dinâmica do negócio, né?
1: Tenho toda certeza. Nossa estação rural, vamos passeando um pouquinho aqui na propriedade do Cleverson. Passamos aqui?
0: Passamos aqui.
1: Bom, a orientação é sua, né?
0: Sim.
1: Nós estamos aqui lhe visitando.
0: Isso aí.
1: E ao mesmo tempo contando a história e também a experiência, né, do Cleverson aqui da granja. É Granja Silva?
0: Granja Suinocultura Silva.
1: Olha, Alto Solteiro Saudades. Nós estamos trazendo essa experiência para o mundo todo, né? 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
2: Com licença, olha só.
0: Milton, aqui é a maternidade. Essa maternidade carregou os leitões na segunda-feira, essa semana. Então foi lavada, desinfetada e hoje à tarde aloja as matrizes aqui para os partos da semana que vem.
1: E essa vem de onde?
0: Essa vem lá da gestação.
1: Lá de baixo.
0: Vem da gestação, dá banho nelas aqui em cima e coloca na maternidade.
1: Certo. E aí elas vão ficar até...
0: Vão ficar aqui por 28 dias, isso aí.
1: Até dar o tempo...
0: Dá o ciclo.
1: É o ciclo.
0: Isso aí.
1: Aí depois aqui carrega os leitãozinhos que...
0: Carrega os leitãozinhos e vai para as creches da Cooper Itaipu.
1: Olha só, que organização, né? Tudo definido... Olha só, nós estávamos na parte antes que o Cleverson falou, né, das criadeiras, né? Olha aqui, ó, aqui já estão em fase de amamentação.
0: Isso aí, aqui esses leitões estão com 20 dias de idade, né?
1: 20 dias,
0: então esses leitões aqui vai carregar semana que vem, a próxima sala é essa aqui.
1: E como é que vocês fazem, por exemplo, nesses dias que a gente sabe que oscila muita temperatura e tal, climatizado, ambiente estável, temperatura?
0: Nós trabalhamos aqui com 22 graus. Você pode ver que o leitão, ele tem o escamoteador, a casinha dele.
1: Olha,
0: né?
1: Só.
0: Onde ele sente o frio, ele vai para a casinha dele. E a porca tá confortável, vamos dizer assim.
1: Certo.
0: Tá no ambiente dela. E ele tá no ambiente dele, né?
1: Mas olha que interessante, ó. Quer dizer, sentia porque de frio, vai para a casinha dele.
0: Vai para a casinha dele.
1: Liberou, voltou.
0: Isso.
1: Aí, ó. O que é em média por criadeira, assim, o número de leitões, Cleverson?
0: Milton, até nós tava discutindo ontem com o Fernando, nós temos a genética da Dambred, que é a cooperativa que fornece para nós, até o número de leitões nascidos vivos tá alta, a gente não pode reclamar do que é bom, né? Só que nós estamos tendo algumas dificuldades aí para fazer as mães de leite, entende? Para nós salvar esses leitões. Porque não adianta também nascer 18 leitões vivos e você não salvar. Então, assim, toda semana está uma situação de você precisar salvar esses leitões. Então, fazer as mães de leite. E mais para frente a gente vai falar um pouco mais disso.
1: Olha só, interessante. É cada ciclo, é cada movimento, né? E tudo realmente planejado, pensado, organizado e no seu habitat, realmente sensacional isso, né? Olha só, passando pra cá, a extensão aqui, ó. Caramba! Que legal! É estrutura, minha gente. E todos... Elas todas no mesmo estágio.
0: Aqui já é a semana anterior.
1: aquela.
0: Essa aqui já tá com 15 dias.
1: Certo.
0: De idade.
1: Tudo bem?
3: Tudo bem.
1: Prazer.
3: Certo, Fernando.
1: Tudo bom, Fernando?
3: Certo, tudo em ordem.
1: Bem-vindo. Conta um pouco aí do dia a dia aí, tudo certo?
3: Certo, tudo em ordem.
1: Coisa boa. Esse é o Fernando.
0: Esse é o Fernando, gerente da granja, ele que comanda aí o...
1: Olha só.
0: A granja e é ele que coordena a turma aí.
3: Mais a turma que os bichos, né?
1: Mas é... Eu digo assim, é... Talvez não seria a palavra desafiador. Acho que é um conhecimento a cada dia que passa,
3: sim,
1: né?
3: Com certeza, com certeza.
1: Que legal.
3: Tem que estar aberto a aprender, né?
1: Certo.
3: Tanto com os animais, tanto com as pessoas, tem horas que tem que dar uma de psicólogo.
0: Até eu falei, Fernando, pro Milton, quando nós fomos a Minas Gerais em busca de conhecimento e várias pessoas também vêm aqui na granja visitar.
3: Sim, sim.
0: É, em busca do conhecimento também, né, meu?
1: Uhum.
3: É importante.
0: Sempre é bom essa troca de informações.
1: E o Fernando fica permanente aqui. Fernando fica permanente
0: aqui? Sim.
3: Sempre na granja.
1: Legal. Que bom. Esse
0: meu
1: dia a dia.
0: Esse aqui é os aparelhos de da climatização,
1: certo.
0: Enfim, né? Que fazem a climatização do ar, né?
1: Mantém
0: estável.
3: Isso aí. Temperatura como o CO2 também.
1: Ah, também. Isso é importante. Isso aí. É essencial, né?
3: Sempre.
1: Preciso. Olha só. A extensão aqui não para, minha gente. É gigante esse troço. É, falar em número de animais, Cleverson. Teria como mais ou menos mensurar, não? Número de animais.
0: Aqui na granja?
1: É.
0: Ah, hoje tem 215 parideiras. Então tem 3.800 animais, mais ou menos, aqui na granja.
1: Olha só, olha lá. Ó.
0: Esse ali é um manejo que ela está fazendo de Bicox. É um medicamento que a gente usa para questão de preventivo de diarreias, né, de coccidiose.
1: Essa é uma palavra importante hoje. Eu acho que por que que muita coisa melhorou? Esse trabalho é muito preventivo, né?
0: Preventivo. Milton, o mais barato é o preventivo, né? Então você precisa usar os medicamentos de ponta, né?
1: Sim.
0: Então, o preventivo é o mais eficiente, mais, vamos dizer, a melhor maneira, vamos dizer assim.
1: É o curativo, além de ser mais caro.
0: Mais caro.
1: É mais demorado. Podemos passar pra cá? É mais caro, é mais demorado. Sem dúvida nenhuma, né? Bom dia, vizinha. Tudo bem? Essa é a? Jéssica. Tudo bem, Jéssica? Sempre trabalhando? Aê, que é bonito, né? Vamos pra cá? Olha só. Aqui já muda até a questão da temperatura, né, Cleber?
0: Milton, aqui é uma sala de parto.
1: Ah, certo.
0: Essas fêmeas que pariram essa semana.
1: Dia...
0: Elas pariram essa semana, até tem uma parindo aqui, ó.
1: Uhum.
0: Tem uma parindo, ó.
1: Bom dia.
0: Essa é a Gisele.
1: A Gisele, tudo bem?
0: Gisele.
1: Bom trabalho.
0: Milton, então os leitões têm a lâmpada aqui, o aquecimento para eles.
1: É o bem-estar animal mesmo, né?
0: Isso aí, bem-estar animal.
1: É desde o nascimento até todo o processo, até a entrega.
0: Isso aí, até a entrega.
1: Que coisa boa. E olha, muita gente trabalhando, né? Se dedicando. E não para, o trabalho é constante, né?
0: O trabalho é constante.
1: É como dizem, para ter o resultado é preciso dedicação, né, Cleverson?
0: Você pode observar aqui que os leitões, a sala aqui, os que estão com frio, vai para a casinha. Dá uma olhada aí, ó. E as porcas estão confortáveis.
1: Certo.
0: Então, o manejo também, Milton.
1: Uhum.
0: Os primeiros 3 dias de fazer esse manejo, de levar esses leitões para a casinha, sabe? Então, isso é fundamental. E esse leitão, mamar o colostro da mãe.
1: Ah, entendi.
0: Porque o colostro é a vacina que nós aplicamos na porca antes do parto.
1: Olha
0: só, que ele precisa que ela faça a imunidade via colostro pro leitão. Então ele precisa mamar o colostro da mãe.
1: Esse é o completo.
0: É o completo. Então efeito revisado de mamada, porque assim, ó, a porca, ela produz em torno de 3 a 4 litros de colostro, cada fêmea. Então, se a fêmea parir 10 leitões, ela vai produzir 3 ou 4 litros de colostro. Se ela parir 30 leitões, também é 3 ou 4 litros. Então, todos precisam mamar. Então a gente trabalha com sonda, tira leite da mãe, dá para os leitão com a sonda, faz um trabalho bem, bem diferenciado mesmo.
1: E tem como ver aquele que precisa mais ou menos, ou é toda a mesma quantia para todo mundo?
0: É, como você pode observar, ó, essas marcações dos leitões.
1: Ah, entendi.
0: Os leitão já que mamaram o colostro.
1: Tudo isso, já tem esse monitoramento
0: já
1: também?
0: Já tem esse monitoramento. Por quê? Aquele que não está marcado é aquele leitão que você não viu que ele mamou ou não ganhou a sonda. Para você saber que esse leitão já está com o colostro ok, vamos dizer assim. Se é 15,
1: já
0: 20...
1: Já tem a imunidade dele.
0: A imunidade dele para a vida dele.
1: Olha só.
0: Para a vida dele. O colostro é fundamental, né?
1: Que coisa! Como tudo é na sua essência, né, Clarice?
0: Isso aí.
1: Natureza, como ela é perfeita, né?
0: Isso aí. Aqui você pode observar, Milton, que a gente tem os baldes e tem os drops. Os primeiros 8 dias, nós pesamos os baldes diariamente para fornecer a ração para elas, para as fêmeas. Então, é pesado diariamente e você vai fornecendo 5 tratos no dia para as fêmeas. Então, assim, o manejo de levantar a fêmea, ela beber água, porque o suíno é um animal um pouco preguiçoso, vamos dizer assim.
1: Ah, certo.
0: Então, você precisa estar estimulando ela a levantar, comer e beber água. Então,
1: por si só, talvez não vai.
0: Por si só, tem que mexer.
1: É mesmo?
0: É.
1: Olha
0: então,
1: só.
0: Então, o manejo é fundamental para levantar, beber água e comer, né?
1: Nossa. E isso implica depois também na resistência dele, né? Acaba comprometendo?
0: Com certeza.
1: Olha
0: é isso aí. Então, levanta, bebe água, come.
1: Acorda eles, ó, tá da hora.
0: É, tá na hora.
1: Ai, ai. Que legal.
0: Aqui, Milton, é um balde de pó secante. Os leitões que nascem, a gente passa o pó secante, porque ele nasce com a temperatura aí de...
1: Ah, certo.
0: Então, baixar para 18, 20 graus também não faz bem.
1: É um choque.
0: Então, é um choque. Então, você seca. Seca eles com o pó secante. E já coloca mamar o colostro e é por aí.
1: E aí, vida boa pra ele, né?
0: Vida boa pra ele, isso aí. Então é bastante manejo, Milton. Tá, é manejo, certo. manejo.
1: É, o manejo é o que hoje a gente ouve falar muito, né?
0: É fundamental.
1: É, todo esse processo, né?
0: Todo o processo, é fundamental. Legal.
1: Então vamos voltando. Vamos mostrar a... para vocês aqui, olha, mais detalhes aí da Granja Silva, aqui da, aliás, essa região, aqui você produz muitos suínos, né, Cleverson, na região aí?
0: Ah, aqui na nossa comunidade, aqui a linha Alto Solteiro, tem a Granja da Copa Itaipu, aqui para frente, de 500 certo. Matrizes, essa granja que produz as leitoas para a integração, né?
1: Uhum.
0: E tem mais produtores aqui na comunidade.
1: Então, realmente uma referência. Agora também está saindo na infraestrutura, saindo asfalto para cá, né, Cleverson?
0: Isso, esperamos que passe aí na frente da grande e vá até a comunidade do Alto Solteiro.
1: Vá.
0: O município está liberado aí até o Baixo Solteiro.
1: Uhum.
0: E... mas vai...
1: A própria valorização, né? A própria valorização e a logística, tudo facilita, né?
0: Com certeza, um asfalto sempre é bem-vindo, né, meu?
1: Sim, com certeza. É... Olha só a tranquilidade aqui, né? Saber que aqui é essa base. Tudo bom, amigo? Aqui você vai ter carne que vai pro mundo todo, né, Cleverson?
0: Como?
1: Carne produzida aqui, o leitão produzido aqui, a carne dele O mundo todo conhece depois, né?
0: Com certeza, a carne produzida
1: vai provar, aqui, quer dizer, eu talvez não conheça, mas vai provar.
0: Vai provar. O leitão produzido aqui no Alto Solteiro vai pro mundo.
1: Pensa.
0: Vai pra Japão, vai pra Estados Unidos, vai pra...
1: Certo. Inclusive agora...
0: Pra vários países.
1: Aham. Uhum. Até vocês falavam, a gente falava antes da Aurora também, né? Que é, como diz o seu Ardo, sempre o grande guarda-chuva, né? De tudo isso. E agora também aumentou muito o abate lá em Mato Grosso, né?
0: Mato Grosso tá abatendo, lá em São Gabriel.
1: Certo.
0: Se não me engano. E São Miguel do Oeste também vai aumentar,
1: certo,
0: né, Milton?
1: Certo.
0: São Miguel do Oeste vai...
1: Amplia também.
0: Vai,
1: né,
0: ampliar também o abate.
1: Vamos dar uma olhadinha aqui para nós ir fechando também a parte... É, da parte do lazer, né, Cleverson? Porque trabalhar é necessário, mas
0: necessário.
1: Também... Precisa reunir a equipe, os amigos, né? A família.
0: Isso aí.
1: Pessoal vem para cá também muito? A família, não?
0: Vem bastante.
1: Olha só.
0: Os filhos gostam de vir na granja.
1: Uhum.
0: Família vem, se reunimos aí com a... Com a turma.
1: Com os colaboradores.
0: Colaboradores, fizemos um leitão assado.
1: Nossa!
0: Então...
1: Eu vou me convidar para um dia desses nós virem, né, Renan?
0: Claro que sim.
1: Né? Mais no verãozão,
0: tá convidado,
1: né?
0: O próximo leitão eu vou te ligar.
1: Mais no verãozão, né? Para nós tomar uma cerveja também, né?
0: Mais no verãozão.
1: É, aqui dá para já visualizar, né? Tem a área de festa também. E essa parte é mais... Aqui da parte mais baixa, Cleverson?
0: Milton, é? Aqui é um barracão de gestação também.
1: Gestação, aham.
0: Uhum. Ele é todo climatizado também, né?
1: Olha só.
0: E aqui ficam 170 fêmeas na gestação.
1: Uhum.
0: Ah, eu esqueci de comentar contigo. Ah. As fêmeas são 100% passadas ultrassom para ver se... Realmente está gestando, gestante ou não está gestante.
1: É mesmo?
0: É. Então faz um trabalho também com ultrassom, né?
1: Aham.
0: Que, por exemplo, com 21 dias, 23 dias, você passa ultrassom para confirmar a gestação dela. Então, para essa fêmea não ficar comendo ração aí um período de 90 dias.
1: Às vezes desnecessariamente.
0: Mas, com certeza, uhum. o custo da propriedade é muito alto. É, a ração é o valor, é o custo maior nosso hoje, é a ração, é a alimentação.
1: Certo.
0: Então tem que cuidar esses detalhes também. Uhum. Ultrassom é 10 mil reais para você comprar. Só que se você pegar aí várias fêmeas vazias,
1: nossa,
0: e ficasse comendo ração no plantel. Então,
1: você diluindo esse investimento, sem dúvida, sempre lhe compensa. Até por ser mais assertivo, né?
0: Com certeza, com certeza.
1: Cleverson, queremos agradecer muito a tua atenção e o teu sim aí pra gente visitar vocês. E também te deixamos à disposição para as suas considerações aí, mandar o recado.
0: Certo. Obrigado, Milton. Obrigado à equipe aí da Rádio Centro-Oeste pela oportunidade de mostrar um pouco da nossa atividade e da suinocultura. E muito obrigado aí a todos.
1: Tenho certeza que a gente teria assunto, né? E conhecimento e visita para muito mais tempo. Mas a gente também tem o nosso tempo. Mas procuramos, de uma maneira assim, dá para se dizer espontânea, né? Trazer um pouco do dia a dia e dos investimentos e principalmente do trabalho, da dedicação, da organização que passa em cada propriedade até você, consumidor final, ter aí o melhor produto, e a base está aqui. Obrigado a todos, obrigado Renan, obrigado Cooper Itaipu, Sicredi Fecoagro, e a gente se encontra por aí, e o próximo Estação Rural, sábado que vem. Até.
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Estamos de volta com a programação do nosso Roda de Chimarrão nesta manhã de sábado, 25 de julho, dia do colono, dia do motorista, dia do carreteiro, dia do taxista, dia do escritor também, né? Um bom dia para você que se liga na 100.9, esse é o nosso programa Roda de Chimarrão, sempre no oferecimento da Leão Poços Artesianos, essa é fera no que faz. 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Um bom dia, obrigado pelo teu carinho, pela tua sintonia. Manhã de sábado, tempo bom em Pinhalzinho, embora as previsões indiquem que temos aí as chances de chuva no decorrer deste sábado, amanhã, domingo, segunda e terça, tempo bom, quarta-feira com volta de chance de chuva, enfim, as previsões aí que indicam chuva a partir de quarta. Até lá, pouca coisa. Bueno, che, 7:11, estamos de volta com a segunda parte do nosso programa Roda de Chimarrão. Bom dia.

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1: Legal demais, então. 7:18 já, né? Tempo voa, o relógio corre. 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
1: Bueno, então, che, deixa eu mandar um alô por aqui também ao Jorge Antônio Flos, mais popularmente conhecido como Chore, né? É o Chore da Cerâmica Flos, um baita abraço. E olha ele que sempre está monitorando o volume pluviométrico aí da nossa região e nos informa que choveu 18 milímetros nas últimas 24 horas. Tá certo, meu amigo Chore, baita abraço. Obrigado pelo carinho da sintonia e por sempre nos repassar as informações aí dos volumes de chuva em nossa região, né? Um baita abraço pro Chore, então, sempre ligadinho aí na programação. Mandar um alô lá pra Chapecó agora, né? Deixa-me ver aqui, o Fabrício, lá em Chapecó, homenagem pra mãe Mari, ligada aí na programação da 100.9, tomando um chimarrão pra lá de especial e ouvindo a nossa programação. Um baita abraço, obrigado pelo carinho da sintonia, pessoal lá em Chapecó, pessoal em Coronel Freitas, pessoal em Cordilheira Alta, pessoal lá em Xaxim, que também ouve a 100.9. Águas de Chapecó, Palmitos, enfim, toda a grande região aí, sintonizada na 100.9, aquele abraço todo especial, tá certo? Simbora, vamos com mais uma marca pra lá de especial, tá chegando por aqui, Luiz Marenco cantando pra gente.

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1: Sim, tem mais dica para você ligadinho aqui na 100.9. 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
1: 7:28 agora, 7:28, deixa eu mandar um alô também a Sueli Ana Bota, aqui de Pinhalzinho, tá ligadinha com a gente, valeu, obrigado pelo carinho. Seu Vital Carniel também tá participando por aqui, promoção kit churrasco com o frigorífico Bevilacqua, que tá rolando e muita gente já está participando também, tá certo, baita abraço, seu Vital, obrigado pelo carinho da sintonia. E também, mais uma vez, né, lembrando que hoje, 25 de julho, celebrado, comemorado e lembrado o dia do colono, do motorista, né, o pessoal do transporte, o produtor rural, o nosso reconhecimento, o nosso abraço, nosso carinho, né, um carinho todo especial a essas duas classes, essas duas profissões, que para a nossa região tem uma importância imensurável, né? Seja na produção agrícola, seja no transporte aí da indústria, da produção agrícola, e, enfim, do todo o comércio depende aí muito dessas duas classes. A nossa região é basicamente ainda muito dependente da agricultura e a gente tem um carinho todo especial a todos os produtores e todos os transportadores também, os amigos do transporte. Nós da Rádio Centro-Oeste também, que fazemos a companhia aí muitas vezes no maquinário agrícola ou naquele momento aí de descanso do meio-dia, do café da manhã, logo que acorda ou até o anoitecer, noite adentro, a Rádio Centro-Oeste faz companhia para o amigo homem do campo e também viaja junto, faz companhia para quem está aí no transporte, o nosso carinho todo especial, essas duas classes então, tá certo? A gente vai ficando por aqui com a programação de hoje do nosso Roda de Chimarrão, desejando que você tenha aí uma excelente manhã. Obrigado pelo teu carinho desde já. Eu volto amanhã, 14 horas, com o Comitiva, ou então segunda-feira, também às 14, no Sincroniza, tá certo? Grande abraço, excelente sábado, tudo de bom. Até mais, tchau, tchau.

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1: Bom dia a todos! Começamos o nosso programa de hoje falando com você, agricultor. A retirada do bônus agrícola se encerra no dia 31 de julho e é por isso que o prefeito Wesley Terribili tem um recado importante a todos os produtores rurais.
2: Amigo produtor rural, hoje a gente vem levar uma notícia muito importante para todos vocês. Nós, no começo do nosso mandato, a gente deu continuidade a um programa, o Bônus Agrícola. Então a gente está levando essa notícia para todos vocês que não têm conhecimento ainda, que o prazo final da retirada dos bônus agrícolas é até dia 31 do mês 7, desse mês de julho. Então quem não retirou e conseguir passar aqui onde era a antiga casa do sindicato, tem o pessoal entregando, tem a Amanda entregando todos os bônus agrícolas para todos vocês utilizarem no comércio e assim incentivar a agricultura cada dia mais. Então contamos com a colaboração de todos. O nosso município sempre valoriza firmemente a nossa agricultura, já que a movimentação econômica do nosso município é 75% referente à arrecadação rural. Então, diante disso, né, a nossa administração é sempre preocupada em valorizar, incentivar e dar condições para os nossos agricultores ser fortes, né, na nossa agricultura. Então venha você também, retira o seu bônus e utiliza da melhor forma possível. Grande abraço a todos.
1: E nesta semana, 30 pessoas foram beneficiadas com óculos totalmente gratuitos pela administração municipal. A ação faz parte do programa Mais Visão, que já entregou mais de 300 óculos desde 2025. Maiara Sensi, secretária de Saúde do município, fala sobre este projeto.
3: Tivemos a alegria de realizar a entrega de mais 36 óculos de graus por meio do programa Mais Visão. Com essa entrega, já são mais de 300 óculos distribuídos gratuitamente à nossa população, desde o início da atual administração lá em 2025 até julho de 2026. Esse é um resultado que demonstra o compromisso da gestão municipal em cuidar das pessoas e também de garantir mais acesso à saúde para quem precisa. Cada óculos entregue representa mais autonomia, mais segurança e mais dignidade. Ver a satisfação de cada beneficiado nos motiva a continuar trabalhando com dedicação para oferecer um atendimento cada vez melhor à nossa população. Quero também agradecer ao prefeito Wesley Terribili, ao vice-prefeito Gilmar Gonçalves, pelo apoio e pelo compromisso com a saúde do nosso município. Parceiros dessa caminhada e também não poderia deixar de agradecer a toda a equipe da Secretaria Municipal de Saúde que diariamente se dedica para que essas ações se tornem realidade. Seguiremos trabalhando com responsabilidade e compromisso, porque cuidar da saúde é, acima de tudo, cuidar das pessoas. Muito obrigada e Deus abençoe a todos.
1: E no último sábado aconteceu a grande final do Municipal de Campo de Águas Frias. A competição reuniu atletas, famílias e torcedores em uma grande celebração do esporte, da integração e do espírito comunitário. Na grande decisão, a equipe LS Bebidas, RS Metalúrgica, conquistou o título de campeão municipal. O diretor de esportes do município, Claudinei Gonçalves da Silva, faz uma avaliação da competição.
4: O Departamento de Esportes de Águas Frias encerrou no último dia 18, sábado, o Campeonato Municipal de Futebol de Campo, edição 2026, Taça Clemente Galon, Troféu Rotativo Caetano Zotton, onde conhecemos o grande campeão do ano 2026. Iniciamos nesse dia com a fanfarra municipal, fazendo uma apresentação, onde aqui quero agradecer ao Eduardo Bruxel, responsável da cultura do município de Águas Frias, e também enfatizar a importância do Esporte Clube Ipiranga e do Esporte Clube Palmeiras São João por ter cedido os campos, tá, para nós poder organizar e executar o campeonato municipal. Finalizada essa competição, quero aqui agradecer todas as equipes envolvidas, todas as equipes que participaram, atletas, dirigentes, comunidade em geral, onde que ajudaram de uma forma ou de outra a executar a nossa competição. Com certeza, teremos outras competições onde que não tenhamos dúvida que a comunidade, atletas, dirigentes irão abraçar o nosso departamento e irão ajudar a promover o esporte de Águas Frias. Então, quero deixar aqui meu abraço a todos.
1: E assim, nosso programa de hoje fica por aqui. Tenham todos um ótimo final de semana.
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0: Olá, meus amigos, bom dia, tudo bem? 7 horas 43 minutos, 7h43. Hoje é dia do colono, dia do motorista. Parabéns a essas duas categorias, essas classes tão especiais. Dia 25 de julho, uma data importante em que a gente celebra essas duas importantes classes profissionais que têm uma missão muito nobre de produzir e transportar o alimento, garantir que o alimento chegue à nossa mesa e que este alimento seja de qualidade e que sustenta o Brasil. O Brasil que anda de caminhão, o Brasil que é o país do agro, que é o país da agricultura e em especial do pequeno agricultor, aquele que aqui na nossa região nós chamamos de colono, mas não de maneira pejorativa, mas e sim daquela forma carinhosa a reconhecer da colonização, a reconhecer do trabalho das mãos que cultivam o progresso dessa nação. 7 horas 44 minutos e nós estamos aqui com Eloy Trevisan, que é consultor da área de saúde, consultor de vários municípios, para juntos comentarmos deste assunto tão importante para todos nós, para todos os brasileiros e especialmente para você, nosso ouvinte, que é a área de saúde, que é a área de acesso à saúde, especialmente à saúde pública. E estamos ao vivo no rco.com.br, no site da RCO, no aplicativo da RCO, no Facebook, no YouTube, enfim, em todas as nossas plataformas, você nos acompanha e nos prestigia. Muito obrigado por você escolher estar na RCO. Tempo aqui na capital da amizade, uma certa nebulosidade, mas que a previsão do tempo incita mais chuva no dia de hoje, assim como nos próximos dias. A sorte é que chove, para, chove e para. E nós não temos assim um grande período de chuva constante, o que também é importante, especialmente aí para amenizar a situação no Rio Grande do Sul, que já está bastante séria, já está bastante delicada. Eloy Trevisan, como é que está o amigo? Satisfação mais uma vez tê-lo aqui no nosso programa. Bom dia, bem-vindo.
1: Bom dia, Fabiano, bom dia a todos os ouvintes, e hoje em especial, então, a todos os agricultores, os colonos e motoristas, e como você bem disse, a gente chama de colono de uma maneira muito carinhosa, né? Então, diferentemente daquelas pessoas que às vezes usam essa forma, essa denominação de forma pejorativa. Uma alegria muito grande estar aqui, ao tempo que também me imputa bastante responsabilidade, porque falar sobre algo tão importante e essencial, né? Atividade e fim, e bem essencial, que é a saúde pública. E a gente procura sempre trazer aquilo que é normatizado e não a nossa opinião. Então, isso de fato nos aumenta a responsabilidade e tomara que a gente consiga ter o discernimento, enfim, a sabedoria de levar a toda a população aquilo que de fato, como é a organização do sistema de saúde, como é a saúde pública, o nosso trabalho, enfim, no dia a dia. E nesses mais de 30, 40 municípios que a gente tem trabalhado já ao longo da nossa carreira enquanto assessoria, consultoria de saúde pública, município pequeno de 1.800 habitantes, por causa de Santiago do Sul, que era até pouco tempo o menor município do estado em população, municípios como Concórdia, enfim, um pouco maiores, etc. Mas os problemas, as situações, elas se repetem, elas se assemelham independentemente do tamanho da população. E aí então está talvez outro e também importante desafio para que nós possamos, um país continental como o Brasil, né, mais de 200 milhões de habitantes, com diferenças em todas as áreas, seja elas sociais, econômicas, ideológicas, culturais, e termos um sistema de saúde que é para atender a todos e de forma universal. Eu tenho abordado neste ano, no período das conferências municipais, a ousadia de quando foi criada a Lei 8.080, enfim, foi colocado na Constituição Federal, dos artigos 196 a 200, o Sistema Único de Saúde, a ousadia daquelas pessoas de criarem um sistema universal, igualitário e gratuito, que não é gratuito, como já falamos várias vezes aqui, sim, pago com recurso dos impostos, mas a ousadia, e nós conseguimos avanços fantásticos. Basta olharmos para trás 10, 15, 20 anos o que a gente tinha de saúde pública, de serviço de saúde pública, o que temos hoje. Então, de fato, é uma responsabilidade muito grande, mas espero, como disse, estar contribuindo também para ampliar o conhecimento daquilo que é e como deve ser utilizado a política pública de saúde no nosso país.
0: Sem dúvida, Eloy. E como falei para ti, se falar de saúde sempre é muito bom e é importante, porque é um dos temas mais sensíveis da administração pública,
1: né?
0: Seja em âmbito nacional, estadual, municipal, porque ela atende a pessoa na sua individualidade.
1: Perfeito.
0: Né? E porque, tudo bem, você pensa em saúde epidemiológica, você pensa mais no coletivo.
1: Certo. Tá?
0: Você pensa agora em atendimento, é personalizado, né? Por exemplo, uma questão que hoje, felizmente, não mais nos preocupa, que é médico no posto de saúde.
1: Certo, né? Certo.
0: Tu passou pela experiência como secretário da carência e da dificuldade de encontrar médico profissional para atender na unidade de saúde.
1: Perfeito. Né?
0: E hoje, felizmente, a gente vê de maneira regional e generalizada que este não é mais um problema difícil de ser solucionado.
1: Perfeito, Fabiano. Porém, nós temos outras ciências da saúde que vêm de forma crescente e que nós temos dificuldades enormes, né? Até mais recentemente, vamos falar aqui principalmente questão do autismo, né? Transtorno do espectro autista. Então, da necessidade de profissionais formados, com formação, com especialização em determinadas áreas, seja ela terapeuta ocupacional, na área da psicologia, da fonoaudiologia, enfim, servir a outras áreas que temos uma dificuldade enorme e que tem sido também um problema para a gestão, né? Então, nós saímos daquilo que até muito pouco tempo era realmente assim a questão de ter médico na unidade de saúde. Hoje nós temos médicos generalistas, temos especialistas, temos especialidades, subespecialidades atendendo, seja através de consórcio, seja através de contratação, seja por concurso público, mas temos então indo para essas outras áreas, essa dificuldade de profissionais no mercado. E aí remete aquilo que está lá na Lei 8.080, né? Que o Sistema Único de Saúde deveria, ou deve, porque a lei não foi alterada, não foi suprimida essa parte, contribuir ou determinar ou definir quais as formações da ciência da saúde, como seriam essas formações. E, infelizmente, nós temos pouca contribuição, né? As universidades, sejam elas públicas ou privadas, enfim, define lá a sua ementa, etc. E muitas das vezes essas formações, esses profissionais saem formados, ou saber, saem formados em uma universidade pública, ou seja, paga pelo serviço público, dá para se entender como Sistema Único de Saúde, mas saem com uma visão muito ruim da saúde pública. E no seu dia a dia, parte desses profissionais, independentemente da área de formação, acabam contribuindo para a desconstrução do Sistema Único de Saúde, pela forma como trabalham, pelo preconceito de que a saúde pública, primeiro ainda a recordação inampiana, que é para pobre, e não é, ela é universal, é para todos, primeiro que mais precisa, e também de que, por ser público, pode ser mais ou menos. Porém, estas pessoas, estejam elas, seja no serviço público, nos prestadores de serviços, etc., com esta mentalidade, porém, não deixam espaço para outros que têm a forma, um entendimento diferente. Então, também é um desafio na parte de recursos humanos, né? Porque não basta nós termos a multidisciplinaridade de profissionais, se dentro da formação o profissional entende que não precisa fazer melhor, que dá para fazer mais ou menos. E aí o Cortella, que sempre gosto muito, para mim hoje um dos maiores filósofos no Brasil, ele fala muito que tem que ser melhor do que a gente é, não competir com o outro. E ser melhor não é no sentido de querer aparecer, vamos usar uma expressão um pouquinho mais popular, digamos assim, mas sim no sentido da excelência, para prestar o melhor serviço dentro daquilo que é a nossa formação, daquilo que é a formação. E aí, às vezes, a gente precisa buscar especialização. E aí, essas subespecialidades, ou essas outras ciências da saúde que eu citei há pouco, que nós temos uma carência enorme, frequentemente os municípios recebem decisões judiciais, no sentido de assegurar atendimento com várias subespecialidades na área da ciência da saúde, como falei, terapeuta ocupacional, psicologia especializada em autismo, etc. Aí nós não encontramos esses profissionais no mercado, né? Então aí também é uma forma, ratificando o que eu disse no início, do Sistema Único de Saúde oferecer estas formações, né? Seja em caráter público ou privado, enfim, para que se consiga ter no mercado estes profissionais. Porque não adianta eu prescrever, fazendo também uma comparação aqui um pouco esdrúxula, para um determinado cidadão uma dieta alimentar de carboidrato, não sei o quê, se o cara só tem pão com banha para comer, né? É uma expressão que a gente usa. Então, assim, temos essa dificuldade, e é enorme. Isso, como eu falei, município pequeno, médio ou grande, as demandas estão se repetindo, né? E a gente não tem os profissionais no mercado. Aí, muitas vezes, o que acontece? Acaba essa judicialização, faz com que pessoas que teriam condições e teriam vontade de fazer a gestão de um município acabam saindo, porque, como a gente diz, é o CPF dela. A pessoa acaba, fica impressando que a pessoa não quis fazer ou deixou de fazer aquilo de forma voluntária. Enquanto que, na verdade, tem essa falta de profissionais em determinadas áreas que não tem como ofertar o serviço para o cidadão de acordo com a necessidade e aquela especificidade, aquela individualidade que você colocou e colocou muito bem. E aqui também é um desafio que nós precisamos avançar, né? Nós ainda tratamos quase que todo mundo da mesma maneira, e cada cidadão, nós temos hoje 8 bilhões e pouco de pessoas no planeta, né? Não temos duas digitais iguais, então cada um tem a sua especificidade. E aí, digamos assim, um comparativo, num atendimento, vamos usar consulta médica, que não tem nada, mas assim, atendeu 15 pessoas num turno, né? Hipoteticamente eu falando, tem duas ou três que elas precisavam de uma atenção diferenciada, um atendimento mais aprofundado, despender um tempo maior, buscar compreender de fato qual é a causa daquele problema, né? Não o efeito, mas pelo volume, e às vezes até por uma imposição, se preocupa em volume. Atendemos 10, 20, 30, mas atendeu-se, foram atendidos da maneira igual. Não se atentou para essa individualidade. Isso é um problema ainda assim no Sistema Único de Saúde e também, talvez, na área da saúde, independente se na saúde pública ou privada. Nós ainda atendemos vendo uma visão geral, não olhamos como na menina do olho, não se olha olho no olho para buscar essa diferença, essa individualidade. E isso é fundamental para o sucesso ou não do tratamento de acordo com a necessidade.
0: E aí entra uma questão importante, Eloy, que é justamente o profissional. Você falou de olhar olho no olho, de dar uma atenção especial, e a gente escuta muito críticas em relação aos profissionais de saúde. Eu não tenho dúvida alguma que essa dor também chegue dentro das gestões de saúde, onde você trabalha, de reclames da população, ou mesmo, né, ou dos próprios profissionais sobre o que eles enfrentam no dia a dia, que vocês estão dos dois lados, né? Do lado de quem recebe o serviço de saúde e quem presta o serviço de saúde. Como é que é isso?
1: Então, Fabiano, de fato é também uma situação bem que ela vem se agravando. Muito pela questão das redes sociais, né, das mídias sociais. Hoje, então, eu estou, de repente, meio chateado com uma situação, que é uma situação minha, pessoal, que aconteceu lá, uma situação que, não, de repente, não foi uma má prestação de serviços, mas eu me senti incomodado, né? E eu vou na rede social assim, e debulho-lhe o palmo, né? Vou usar uma expressão bem popular. Rapaz, porque tem gente que faz coro com isso, que nem sabe, nem participou do processo e tal, faz um julgamento daquela situação pontual, né? E aí nós tivemos isso recentemente na nossa cidade, e acontece na maioria das cidades. Isso não contribui, porque a gente não foi analisar o que era o problema. E sabe o que tem acontecido com isso? Essa situação, às vezes, ela acaba transferindo para o profissional uma responsabilidade que não é dele, né? Mas, por outro lado, também, para parte dos profissionais, eles acabam assimilando isso e também generalizam. Parece que todos que os procuram vêm com duas pedras na mão. E aí, essa relação não é uma relação de respeito, de cumplicidade, né? E isso faz com que dificulte o tratamento. Então, nós temos hoje um problema, uma situação bem, não vou dizer alarmante, mas preocupante na questão da saúde mental dos trabalhadores da saúde. Muito por conta disso, que está sempre se trabalhando, digamos assim, no 12, né? As pessoas, parte delas, felizmente uma minoria, mas que chegam para tumultuar, né? Chegam para provocar, para desestabilizar, independentemente da situação, e isso acaba fazendo com que os profissionais da saúde também são pessoas, são seres humanos, também têm sofrimento mental, também têm dificuldade, têm família, têm conta para pagar, e etc, etc. E muitas pessoas chegando nas unidades de saúde, e é um direito deles, claro, serem bem atendidos, com respeito, com educação, mas não com submissão, né? E aí, quando vem essa, no sentido meio que de uma ameaça, e isso a gente tem visto situações que, obviamente, a gente não vai trazer aqui, mas de buscar intimidar os profissionais, não só na rede pública, né? E isso faz com que, ao invés de melhorar a relação paciente-profissional, ela isso. piora. Né? Ela acaba generalizando. Então, tem se buscado, alguns municípios que a gente trabalha, inclusive, já estão trabalhando isso, contratando pessoas especializadas para cuidar da saúde mental dos trabalhadores. Né? A gente usa uma expressão que diz assim, cuidar de quem cuida, né? Que é tão importante quanto. Mas a relação está, assim, eu diria hoje, extrema. Né? Parece que nós temos aí os componentes todos para que haja um incêndio. Nós temos o combustível, temos o fósforo e temos o oxigênio. Qualquer faísca, aquilo explode. Então, a importância de haver respeito, de haver reciprocidade entre quem precisa e quem presta o serviço.
0: Pois é, Eloy. E você falou em melhoria do sistema público de saúde, participação no sistema público. E começou falando que o ano era de conferências municipais de saúde.
1: Perfeito.
0: O que significam as conferências municipais?
1: Então, Fabiano, a cada 4 anos, pela lei 8.080, depois alguma alteração que trazida, e a principal alteração pela lei 8.142, 8.080 é de setembro de 90 e 8.142 de dezembro. Ela trouxe justamente a participação popular na construção das políticas públicas de saúde. E como dá acesso à participação popular? Através dos conselhos municipais, estaduais ou federal, ou nacional, melhor dizendo, de saúde, e as conferências, sendo obrigatória a realização das conferências a cada 4 anos. O ano da conferência, na verdade, seria 2027, né? Porém, este ano, ou no ano passado já, o Conselho Nacional de Saúde decidiu que seriam feitas a fase municipal, tá, no ano de 2026. Por que isso? Porque em 2020 nós temos eleições gerais esse ano, governador, presidente, etc. E no ano de 2027, os governos estaduais e o governo federal estarão elaborando plano de saúde para os 4 anos seguintes, 2028 a 2031. Com as conferências, com as sugestões, com as propostas levantadas, discutidas e aprovadas na fase municipal, servem para subsidiar este plano. Então, neste ponto, isso é interessante porque, historicamente, era de forma verticalizada. Vinha as diretrizes nacionais, estaduais, e de cima para baixo os municípios tinham que fazer os seus planos de saúde com base naquilo. Então, agora sim, a ideia pelo menos a ideia, tomara que isso de fato aconteça, que os planos sejam organizados de forma ascendente, ou seja, onde tudo acontece, que é nos municípios, para a fase, para onde centraliza mais o recurso, vamos dizer assim, tanto no governo estadual quanto no governo federal. E o que nós, assim, identificamos, Fabiano, minha primeira conferência, eu fui palestrante, fui conferencista, foi em 2007, né? Se eu não me engano, foi até na cidade de Maravilha, à época. Então, de lá para cá, imagino assim, umas 130, 150 conferências, tive o privilégio e a responsabilidade de estar sendo conferencista ou palestrante, enfim, né? E a gente tem percebido uma redução cada vez maior da participação popular. 2023 já foi uma participação tímida, né? Aprendi essa palavra, né? Pouca participação, uma participação tímida das pessoas. Em 2026, muito mais tímida, ainda mais tímida.
0: E por que, Eloy? Então, por que nós estamos participando menos?
1: Exatamente.
0: Será que estamos se interessando menos sobre o assunto?
1: Isso. Essa, assim, não existe, quer dizer, não existe. Não creio que tenha uma única resposta para isso. Porque neste ano, basicamente, quem participou das conferências foram os trabalhadores da saúde. E, note, mesmo no horário de expediente, nem todos participaram. Ou seja, é uma participação, ela sim ficou bastante tímida. Então, algumas, assim, que a gente pode, de repente, ser como uma possíveis causas. As redes sociais, ao tempo que ajuda, atrapalham, né? Porque ela pode ser uma ferramenta, né? Como eu sempre comparo, a foice, se você usar para roçar, uma ferramenta, mas se der no pescoço do cara, ela é uma arma. Então, as redes sociais também desta forma. Então, as pessoas, ao invés de participar dos fóruns adequados de discussão, de participação, vão lá na rede social, coloca lá, enfim, a sua opinião.
0: Participa do fórum da rede social.
1: Isso, né? Que a gente chama também de como é que é? O boca maldita, né? Por outro lado, o lado positivo, porque toda a situação, por mais ruim, difícil que seja, ela tem os dois lados, né? Depende do ponto de vista. E aí tem o lado bom também. Então, eu preferi entender de que a participação diminuiu porque a população está tendo mais acesso aos serviços, né? Então, sim, não precisa mais reclamar tanto, buscar, exigir, etc, etc e tal, né? Então, tomara que essa seja a situação. Mas, de fato, nós percebemos que, assim como há um problema sério que é o absenteísmo ou a falta, as consultas, exames, etc, que inclusive a questão de 5, 6 anos, até o Ministério Público entrou numa campanha nesse sentido, também nas conferências parece que as pessoas preferem se omitir na hora de tomar decisão, para depois criticar aquilo que está feito, né? É mais prático jogar pimenta nos olhos dos outros, né? Então, mas eu prefiro ficar com essa opinião minha de que é pelo fato de que se está conseguindo ter os serviços mais próximos, de maior agilidade, isso de fato vem ocorrendo pela baixa participação. Mas claro que junto disso tem a questão da omissão, né? Que é mais fácil se omitir do que participar depois, porque se você participa do processo de construção, você passa a ter responsabilidade, né? Eu ajudei a construir aquilo e tal, eu tenho que fazer com que aquilo seja executado. Então, tem esse lado. Mas, principalmente, como diz o Cortella também, vou falar Cortella de novo aqui, né? Que para o pessimista, geralmente, ele é um cara mais folgado, né? Ah, não dá para fazer, sempre foi assim e tal, porque não se quer provocar mudança, fazer com que hajam alterações. Então, as conferências, assim, do ponto de vista de participação, de número de pessoas, para mim, neste ano, foi decepcionante, né? Muito aquém daquilo que a gente imaginava ou esperava.
0: Eloy, ainda nesse sentido, o que fazem as conferências municipais?
1: Muito bem, eu falei bastante e acabei não respondendo
0: a pergunta. O que elas fazem? O que se discute numa conferência municipal? Por que que isso é importante? Para que elas existem?
1: Então, só para você ter uma ideia, o Sistema Único de Saúde, o SUS, está na Constituição Brasileira de 88, graças ao grande movimento da 8ª Conferência Nacional de Saúde, que ela aconteceu em 1986. Então, foi nesse momento que o Brasil, as pessoas foram às ruas, brigaram, xingaram, exigiram, brigaram no sentido não de briga, literalmente, né, de vias de fato, mas no sentido de que os seus direitos fossem assegurados. E aí, na Constituição Federal, ficou lá nos artigos 196 e 200, então, que A saúde é um direito de todos e dever do Estado. Que após isso, então, pela Lei 8.080, de 90, houve essa regulamentação. Então, a conferência, ela é uma reunião de pessoas, onde todos deveriam, todos, não digo assim, todos os que aí participam, trabalhadores, usuários do sistema único de saúde, profissionais, enfim, todos os que aí participam, discutam a situação de saúde do município, do país, do estado, enfim, os avanços, as necessidades, as melhorias, etc e tal. Então é uma reunião e, como eu sempre tenho falado também nessas conferências, nessas discussões não é a formação profissional, enfim, ninguém está acima de ninguém, estamos todos num nível. Até porque às vezes a melhor ideia é da pessoa mais humilde que está participando deste grupo. Então ela é a participação e o controle social na política pública. E para cada ano, então o Conselho Nacional de Saúde, cada ano de conferência, né, ele define o tema e os eixos que serão discutidos. E aí eu vou chamar a atenção, neste ano, então o tema central da Conferência de Saúde é Saúde, Democracia, Soberania e SUS. Cuidar do povo é cuidar do Brasil. Trouxe a colinha aqui porque de repente a gente acaba invertendo. E aí nós tínhamos como eixo o seguinte, quatro eixos: democracia, saúde como direito e soberania nacional. O eixo 2, financiamento adequado e suficiente para o SUS, com base na justiça tributária e na sustentabilidade fiscal e social. O eixo 3, os desafios para o SUS na Agenda Nacional da Defesa da Vida e da Saúde, emergências climáticas e justiça socioambiental. E o quarto eixo, o modelo de atenção e gestão, territórios integrados e cuidado integral. Então, com base nisso, né, alguns municípios fizeram prévias, etc., enfim, no encerramento, após essa onde a gente faz a conferência, então estimula o debate, faz um maior geral sobre os temas, né, possibilidade de proposta, etc., então as pessoas se reúnem, discutem e sugerem propostas para aquilo que não se tem, ou manter aquilo que tem, etc., etc. e tal. Porém, as conferências, elas são consultivas, elas não são deliberativas. Ou seja, não necessariamente ou obrigatoriamente aquilo que sai daí tem que ser implementado. Mas ninguém vai ser louco, digamos assim, de fazer uma conferência, ouvir a população, ouvir as necessidades e botar aquilo numa gaveta, né? Então serve sim para nortear, subsidiar as melhorias necessárias e também a confirmação daquilo que vem acontecendo. Mas eu quero chamar a atenção para dois pontos aqui, Fabiano, nessa fase das conferências, e eu aceito e respeito o contraditório, mas que eu abordei em todas as minhas falas nessas conferências, né? Democracia e soberania, no tema principal, e alguns eixos temáticos. Num dos eixos, o eixo 2, primeiro eixo 1, democracia como direito e soberania nacional. Mas no documento orientador, essa democracia aqui trazida como palavra, ela tinha algumas sugestões bem diferentes do que é a palavra democracia. Algumas questões muito mais do ponto de vista ideológico, algumas questões assim que, sabe, eu tenho 30 anos de saúde pública, fiz 5 especializações e tal, mas sim, tem algumas situações que de difícil compreensão do que era aquela ideia lá. Inclusive citando algumas situações aqui, que ia impactar em Cuba, assim, algo assim que parece-me assim que...
2: Que está distante daquilo que nada a gente a ver, quer,
1: nada
2: quer
1: a ver.
2: Como saúde pública.
1: Nada a ver. E aí soberania. Soberania a gente procura e trabalha e pensa que no sentido de saúde pública é conseguir desenvolver aqui recursos técnicos, tecnológicos, ou seja, a formação de profissionais, da tecnologia, novos medicamentos, novas possibilidades, né, novos equipamentos mais modernos. E aí nós tivemos uma situação que ela é assim bem contraditória. Recentemente nós tivemos uma médica, que eu disse que é tecnologia tupiniquim, né, que pesquisa por conta própria, sem financiamento, desenvolver um produto que está auxiliando as pessoas que são tetraplégicas, que tiveram, a voltarem a andar. E aí veja como é difícil a gente lidar com algumas situações. Parte da grande imprensa divulgava, quando divulgava isso, diziam assim, não exatamente nessa hora, né? Que plantar sem comprovação científica está dizendo que, meu Deus, por que comprovação científica se o cidadão está andando? Certo? Mas o que mais preocupa, falando em soberania, não houve uma manifestação pública do Ministério da Saúde a respeito disso, certo? De defender isso ou, né, não houve nenhuma manifestação. E aí o que vai acontecer com isso? Esta tecnologia, esse desenvolvimento, essa tecnologia, enfim, esse medicamento que foi, ele vai ser patenteado certamente em outro país. E o Brasil, soberano, vai importar a um custo absurdo. Por que que não houve uma manifestação dentro do próprio ministério que fala-se tanto em soberania? Então, do que se diz para o que se faz, é óbvio que esse tema foi discutido pelo Conselho, tá? Mas o Ministério da Saúde faz parte do Conselho Nacional de Saúde. Então, é diferente do que se diz, o que se prega e o que se executa. Então, isso é preocupante, porque nós buscamos alguns vieses que, de repente, não são aquilo que nós queremos para, de fato, a democracia para todos, né? A soberania para o país daquilo que nós estamos exercendo. E outro ponto que chamou atenção, financiamento do SUS. Aí fiz um resgate histórico das conferências, os temas. Desde 2010 nós estamos discutindo financiamento da saúde. Meu Deus, se em tanto tempo nós não aprendemos, não conseguimos arrumar isso, ajustar isso, nós precisamos repensar o que estamos fazendo. Cara, são 18 anos falando o mesmo tema. E aí, para aqueles que às vezes confundem a saúde pública ou serviço público com questão de quem está no governo, falando assim, mais do ponto de vista ideológico, passaram um governo de direita, de esquerda e tal, e a questão continua. Então, não é o governo A, B ou C, né? Então, algumas questões que, assim, poderíamos pensar de forma diferente. Por último, não menos importante, dois eixos aqui que são condicionantes ou determinantes de saúde. Nós falamos aqui, temos a questão da Agenda Nacional da Defesa da Vida e da Saúde e emergências climáticas. Isso é condicionando, ele vai trazer sim o problema, algumas consequências serão na saúde pública, mas ele não é um problema de saúde pública. Então, assim, os eixos que ficaram assim, né? Como eu falei, eu tive dificuldade de compreensão, olhei o documento aqui, lá, e a gente procura e pesquisa, assim como, né? Várias falas escritas de pessoas que têm, né, profissionais, capacitados e tal, para tentar levar para a sociedade, quando fazia a minha fala, é algo assim que pudesse dar uma certa clareza, um entendimento. Não, isso aqui é assim, assim. Mas assim, que eles de fato, Eloy, eles ficaram meio fora da realidade.
2: Mas eu tô muito provocado. Tu não acha que nós estamos discutindo algo, claro, que tem uma relevância, com certeza tem, mas que está muito distante do que a gente precisa?
1: Mas é o que eu tenho dito. Assim, parece-me que, né, às vezes, como acontece de forma deliberada, você às vezes foca num assunto de menor importância para a sociedade, para que aquele assunto que de fato tem um impacto, ele não venha à tona, ele fica esquecido pela sociedade.
2: Eu vou te dar um exemplo simples, tá? Ninguém é contra, por exemplo, falar em acesso universal à saúde, que é o que eu, se eu me falar em democracia no contexto de saúde, é acesso universal. Para mim é isso.
1: Perfeito.
2: Tá? Para mim é isso. Mas para mim ter acesso universal à saúde, eu preciso de uma coisa chamada recurso, conhecimento de quem atende, de quem gere a saúde.
1: Certo.
2: E por fim, eu preciso de equipamentos de saúde.
1: Ok.
2: Que se eu não tiver o equipamento, ou seja, a estrutura física, uma boa gestão dos recursos, a gestão, e o profissional certo para tratar a coisa certa, não tem como ter democracia na saúde.
1: Certo.
2: Né? E aí parece que a gente tá discutindo agora eu provocado, eu penso, será que não é justamente os temas desinteressantes que afastam as pessoas da participação?
1: Olha, provavelmente contribui. Né? Provavelmente contribua. E assim, no documento orientador, que a gente sempre usa como, né, a questão da democracia aqui, ela é não só isso que se coloca, ela era um pouco mais, vou dizer assim, provocativa, dando a entender que no Brasil, e aí eu questionei nos municípios que eu fiz o trabalho, todos, que algumas minorias, pela questão de opção sexual, não teriam acesso, que o indígena não teria acesso, assim, que a população negra não teria acesso, alguma coisa assim que são muito mais, que elas fogem totalmente daquilo que é o nosso dia a dia. Então, parece-me que quando se formou o documento, se organizou o documento orientador com base nesses temas, as pessoas não conhecem o Brasil, elas não vivem o dia a dia. Porque isso é... Eu não tenho uma informação sequer vi veiculado por algum meio de comunicação que o fulano não foi atendido porque ele se identifica com um sexo diferente daquilo que ele nasceu, ou porque ele não é branco. Eu não vi isso em lugar nenhum. Então, quando se foca isso, parece-me que, e aí eu respeito também o contraditório, é mais ou menos quando se coloca cota racial. Quando se coloca cota racial para uma coisa, se existir de discriminação, é isso. Você está dizendo para aqueles... Não, você não tem a capacidade por si só. Então, isso sim é discriminar. Então, esses temas, de fato, eles trouxeram umas questões assim que... E essa redundância, né? Essa repetição desses temas nos últimos 10, 12, 14, 18 anos, né? De fato, talvez tenha contribuído para que a população não participe mais tanto, né? Porque acontece tal... Mas eu ainda vou voltar, eu vou ficar aqui, a participação é menor porque as pessoas estão tendo acesso aos serviços. E falei também nas conferências e vou aproveitar para não esquecer. As filas, listas de espera também. Ah, vem aumentando, isso é tal. Ótimo, porque as pessoas estão vindo para o serviço público. Porque antes vendia uma vaquinha para poder ter o acesso e tal, né? Então, se está tendo fila porque as pessoas estão acreditando no sistema. O sistema não está conseguindo dar conta, obviamente, de tudo... Mas reduziu em monte, em bastante tempo, acesso às especialidades, às subespecialidades, às cirurgias e tal. É óbvio que não dá para dizer que isso é em todo o Brasil, mas vamos falar do nosso cenário, da nossa região aqui. Então, assim, houve esse avanço. Há 20 anos atrás, eu esperava 5 anos fazer uma cirurgia de cataratas. Hoje eu espero 5 dias, uma semana, duas, eu tenho essa cirurgia, né? Temos uma demanda, que já foi falado N vezes também, para exames de alta complexidade, muitos desses não para diagnóstico de saúde, mas para fins previdenciários. Então, tem uma fila também paralela, que é um custo público, né? Então, até as filas de espera, elas nos trazem um alento. Do meu ponto de vista, eu posso falar com uma certa tranquilidade, não só pela experiência, mas pelo dia a dia do trabalho da gente, que se as filas aumentaram é porque as pessoas estão vindo mais para o sistema de saúde para garantir o acesso. E aí eu complemento dizendo o seguinte, que muitas pessoas que têm planos de saúde privados e tal, que é um direito de tê-lo, na maioria das questões, das condições de maior custo, elas vêm para o sistema de saúde e não são baratas e são atendidas. Então isso demonstra que sim, nós estamos dando a resposta. Talvez não em tempo oportuno para tudo aquilo ou no tempo que aquele cidadão em específico quer, mas o SUS está sim dando a resposta para o acesso ao serviço de saúde pública no nosso Brasil.
2: Sabe que aqui no programa a gente sempre tem algumas audiências ilustres, né? Quero deixar aqui um abraço ao deputado Mauro de Nadal, que está aqui pela região, né? Vai cumprir roteiros, né? Na terça-feira

0: conosco também elogiando o Eloy Trevisan.
1: Né? Oh, tomara seja merecedor.
0: Né? O Darcy Girardi, né? O Rogério Senen, né? Deixando um abraço ao Eloy, né?
1: Obrigado,
0: seu conhecimento recíproco. Em saúde pública. O Antônio Feijó, né? Também parabenizando. Conosco também a Edi Botti, a Josina Pereira, a Gerdi Uver, a Lourdes Guadagnin, né? Muita gente conosco, acompanhando a nossa programação. Bom dia também para o André Balestrini. Né? O André Balestrini e o Feijó, ele faz uma provocação, como sempre o faz e sempre o fez. Né? Ele fala sobre a questão de que às vezes o atendimento é negligenciado. E ele contou aqui, para mim e para nós agora, né, alguma situação de, por exemplo, que aconteceu com ele, com a filha dele, né? Que teve agora um AVC, a Natália, né? Jovem, inclusive, né? E fator contribuinte também foi um não diagnóstico preciso num primeiro momento, né? E ele comentou isso de uma forma a chamar a atenção, é também que a pressa é inimiga da perfeição e talvez isso tenha prejudicado a imagem do setor público ou do atendimento público, que é um atendimento, entre aspas, para alguns raso, para alguns até mesmo ruim, para usar uma palavra simples, demorado quando acontece alguma situação que talvez requer emergência, e aí a emergência não é o médico que diz, é assim, a minha emergência, a minha urgência, isso a gente acompanha muito também, né? Que tudo tem procedimento dentro do próprio SUS, claro que não é na velocidade muitas vezes que a gente deseja, mas eu vou passar a bola para ti, Eloy, porque como disse, você tem tanto a audiência do cidadão que precisa do serviço,
1: certo,
0: que utiliza o serviço, como daquele que presta o serviço. Ser exatamente aquela ponte, tá? Ouvindo a dor do secretário, com a dor do médico e com a dor da população.
1: Então, Fabiano, lembra que eu comentei antes que às vezes um profissional atende, faz 15 consultas num turno, e desses 15, 2 ou 3 precisariam de uma atenção diferenciada. Mas pelo volume, tal, às vezes acaba indo tudo na vala comum, vamos dizer assim, né? Então, nas urgências e emergências, também é um problema seríssimo. Nós nos acostumamos a ir para o hospital, no serviço de urgência e emergência, ou numa UPA, enfim, um pronto atendimento, por vários motivos, né? Normalmente que são necessários. Mas boa parte desses atendimentos, eles poderiam e deveriam ter procurado as unidades básicas de saúde, né? O serviço de saúde pública. Mas a gente vai e tal, e isso também, às vezes, contribui, aqui não estou defendendo A, nem B, nem nada, para que, às vezes, seja feita uma avaliação, um diagnóstico de maneira mais corrida e aquela situação teria que ter um atendimento, aprofundar mais, tem com atenção maior. Então, nesse caso em específico, teria que analisar, enfim, não é. Mas isso pode contribuir, sim, pelo volume de atendimento, às vezes, no urgência e emergência, que ficou meio que já institucionalizado, que o pessoal vem e não precisaria ver, isso por parte dos profissionais. Assim quanto que por parte do cidadão, ele vai e reclama porque a forma do atendimento, enfim, é na corrida e não é dada a devida atenção e pode sim acontecer a situação. Nesta semana, conversando com um médico que fez plantão no hospital, numa cidade que não muito próxima, em que ele disse, nós tivemos uma certa altura na recepção tirar todas as mesas e puxar a maca para botar, de tamanho era o movimento de pessoas no pronto atendimento daquele hospital, uma cidade que tem UPA, inclusive. E aí ele contou a situação que como que acontece por conta do volume. Chegou uma senhora que foi atropelada em via pública, e aí, pessoal, disse, não, tá com fratura e tal, colocaram lá, já chamaram o ortopedista, enfim, daqui a pouco o filho chamou, minha mãe tá passando mal, enfim, resumindo a história. Esta pessoa teve um rompimento de uma artéria e essa pessoa veio a óbito por conta do volume, analisou-se somente a fratura e não o comprometimento a mais que tinha isso. Então, isso sim acontece, né? E aí é que é importante para que, vou ratificar aqui, para que

0: as situações que acontecem e acontecem normalmente não é por má vontade, acontece de fato pelo volume, coisas assim, que nós não generalizamos. E é isso que tem contribuído para o sofrimento mental, para o problema dos profissionais, porque as pessoas vêm, às vezes procuram o serviço, teve um fato isolado lá, uma situação que precisaria identificar exatamente qual foi a falha, onde é que aconteceu a falha, para chegar e dizer, não, foi assim, aconteceu assado lá, né? Então, essa relação que eu falei antes de reciprocidade, de cumplicidade, de respeito entre profissional e usuários, ela deve existir, né? Ela deve voltar a existir. E é claro que nós temos, como eu também já falei, e você colocou a questão de para fazer com que a democracia seja atendida no todo, recursos técnicos, profissionais, tecnológicos, equipamentos, né? Força de trabalho suficiente, quer dizer, a relação é oferta e demanda de acordo com um parâmetro que seja possível de atender em tempo oportuno, mas dentro desses profissionais nós temos sim profissionais que às vezes fazem corpo mole, né? Essa é a realidade. Assim como tem usuário que chega, vem xingando, que não faz o tratamento, que não busca o exame, etc., nós temos outro lado. Então, assim, o ideal, o razoável, pelo menos, seria que nós chegássemos a um meio termo, que tivéssemos o equilíbrio disso. O mínimo possível de pessoas reclamando e o máximo possível de bons atendimentos. E que haja a satisfação, o menor índice de insatisfação entre quem atende e quem é atendido. Isso é o razoável. Ratifico, nós avançamos muito, mas nós ainda temos situações, né? E aí nós precisamos sim melhorar, e aí nem sempre a gestão sozinha consegue resolver, porque aí nós temos uma situação que eu não iria abordar, mas preciso trazer também, que afasta muitos gestores, que acabam se afastando por vontade própria, que é a judicialização. Hoje muitos trabalhadores fazem o que querem, do jeito que querem, a hora que querem. E se houver uma cobrança para que haja efetiva realização daquilo que é a sua função, a sua responsabilidade, é considerado assédio moral. Aí o gestor é que passa de ser o réu e não mais a vítima. Isso nós temos com muita frequência, infelizmente. Muita frequência.
1: Isso ela não está refletindo. Eu faço com muitos prefeitos.
0: Certo.
1: Muitos. E eles sabem que a secretaria, que ninguém quer a Secretaria de Saúde. É uma coisa interessante. A Secretaria de Saúde hoje se tornou um lugar de difícil colocação de pessoas,
0: uhum.
1: Porque poucas pessoas ou quase nenhuma quer a Secretaria de Saúde.
2: Isso talvez, né, não afasta as pessoas de serem secretárias e talvez ele tenha boas pessoas com competência, certo, com capacidade, né, para administrar a questão de saúde, mas os prefeitos têm sentido muita essa dificuldade de indicar alguém, ou quando indicam alguém, essa pessoa diz, não, olha, eu não quero essa função, ou deixa eu ficar na função que eu estou, eu quero continuar como está, eu não quero estar na primeira linha.
0: Se eu disser para ti, eu falo isso, e eu fui secretário de saúde por 14 anos, 10 anos aqui em Pinhãozinho, e 4 anos eu cumpri a minha missão lá em Campo Herê, onde eu tenho o maior orgulho. E se tiver alguém nos ouvindo, aquele abraço, é a terrinha onde eu aprendi a fazer gestão. Mas com certeza, Fabiano, hoje eu não consigo me ver como secretário de saúde. Eu admiro as pessoas que encaram isso. E eu falei nas conferências que cada cidadão deveria ser uma semana secretário de saúde, para ver se aquela briga, aquela reclamação, aquele xingamento que ele faz lá no dia a dia, e que reclama disso, daquilo, quando ele estiver lá, como ele vê a situação, ver o outro lado da moeda. E aí sim, a judicialização tem sido determinante para isso. É determinante. Não tem, não é questionado. Vamos assim fazer uma ilustração, digamos. Tem um procedimento cirúrgico lá, que está há 5 anos na fila e tal. O hospital, o profissional é credenciado, disse, não faz, porque aquilo foi antes, que acha que é para pobre, que tem que ter fila, aquela coisa toda e tal. Quando é judicializado, não é questionado o profissional ou a instituição, é o secretário de saúde. Ele que é o bandido. E aí, por que eu vou estar nessa situação? Infelizmente, é assim que ocorre. Há muito que chamam de notícia de fato. Então, alguém lá, isso e aquilo, não tem, precisa provar nada. Você que é a vítima, na verdade, passa a ser réu, você tem que provar que aquilo não é verdade, sabe? Então, há uma inversão de situações. e ratifico aquilo, como nós falamos em off antes, questão de uma decisão do ministro dessa semana, de suspensão de repasse de recursos, você já julga, você, independente, não, você tem os maus gestores, sim, tem maus profissionais, tem, mas assim como tem pessoas que não têm, não existe pessoa má ou ruim, existem pessoas com más atitudes, com, então o ser humano, eu acredito na essência, na pureza do ser humano, mas as atitudes muitas vezes nos levam a ver aquela pessoa como uma pessoa que, né, como diz o Cortella novamente, que a gente quer esquecer, né, entendeu? Então, por conta de um percentual mínimo de pessoas que, de repente, têm más intenções quando fazem a gestão, todos são colocados na vala comum. E basta ver pela imprensa.
2: Uhum.
0: Imprensa maior, principalmente. O cara matou 10, assumiu tudo, o suspeito. Um cidadão político tem mostra a cara, dá o nome da família, tudo. Então, assim, nós temos uma lei geral de proteção de dados, mas ela vale para quem, afinal de contas? E aí o cidadão de bem, né? Quando convidado, eu, no último, agora, né, nesse mandato, 3 ou 4 prefeitos me convidaram e tal. Falei, de boa, né? Tá tudo certo. Vamos trabalhar aqui, a gente pode, mas... E às vezes, a gente conversa até em casa e com outras pessoas, em outros municípios. Conversei a semana com a diretora do Cisamerio Zamara lá em Maravilha e tal. Vai lá, mas tu tinha que estar na saúde, porque assim, esse conhecimento que você tem e tal, para discutir com o COSEMS e lá com o Estado e tal. Às vezes eu até fico assim meio que seduzido, digamos assim, a voltar para a secretaria. Mas diante dessas situações que eu coloco hoje, eu não consigo me ver lá.
2: E tem perspectiva de mudar isso, Eloy? Tu tem razão, sabe, que nós aqui agora falando um pouco da visão jornalística sobre algumas coisas, tá? Quando alguém confessa um crime de homicídio, por exemplo, ainda assim... ele é suspeito, ou é tratado, tem razão, né?
0: Uhum.
2: Porque ele não foi condenado.
0: Uhum.
2: Né?
0: Certo.
2: Agora, no setor público, já é condenado de imediato.
0: De imediato.
2: Né? De imediato. E é complicado, tem razão. Olha, a tua ponderação, ela é muito justa. Muito justa. E eu também concordo contigo que nós estamos assim onde todo mundo tem microfone.
0: Uhum.
2: A gente tem, por conta das redes sociais, a gente tem colocado as várias classes profissionais, especialmente aquelas que lidam, que atuam com o público.
0: Certo.
2: Sempre numa posição defensiva.
0: Ok.
2: Sempre numa posição defensiva. O médico, até mesmo o jornalista.
0: Certo.
2: E eu fico pensando bastante sobre esse assunto e também especificamente na questão de saúde. É como é que a gente pode dar acesso às pessoas na área de saúde, acesso a todos, sem que se tire a vaga de alguém, sem que isso prejudique outra pessoa. Você fala de judicialização. Quando você judicializa, por exemplo, alguma situação, você pula na frente.
0: Certo.
2: Então tem várias coisas que me fazem pensar, Eloy, nesse sentido. Eu vou passar a bola para ti agora.
0: Então, eu vou focar um pouco na saúde, mas em algumas outras situações que ocorrem, que infelizmente nós temos hoje, vivemos um período em que a boa parte da imprensa, seja o jornalista ou repórter, ele não traz mais a notícia, ele traz a opinião dele sobre aquilo. E isso é muito ruim, é péssimo. Um exemplo clássico: noticiar um acidente de trânsito, tá aberto, tá. O cara consegue colocar que a pessoa não tá com o documento em dia, ou tá com o licenciamento vencido. Eu pergunto: o carro com licenciamento vencido ou não, ele se acidenta ou não? O que muda isso? Ou seja, já houve um julgamento, já houve uma situação, então não trouxe a notícia. Trouxe a opinião da pessoa sobre aquele fato. E na saúde pública não é diferente. Não é diferente. Como eu tenho dito, alguém fala lá um videozinho, coloca alguma coisa numa rede social lá, rapaz, o pessoal faz couro batendo, mas não sabe nada da história do outro lado. Então, você falou a questão da judicialização, de passar na frente ou não, já falei sobre isso, então não vou voltar ao assunto, mas a questão da regulação. E aí tem uma frase que eu uso com frequência, não identifiquei o autor, que diz assim que é fácil ser bom, difícil é ser justo, né? É. E no serviço público, para o gestor público, ele precisa ser justo, não sócio, todos nós deveríamos ser assim. Então, às vezes, é mais fácil ser bonzinho, agradar aquele, esquecendo-se de quantos a gente desagrada. Então, a regulação do Estado veio muito até porque o próprio Ministério Público entendeu que ele era o maior fura-fila, né? Judicializava e passava aqui na frente, não se questionava quantos tinham para trás, né? Então, essas questões. E uma outra frase que também uso com frequência, e usei em todas as falas minhas na conferência, que a gente só se incomoda com aquilo que nos afeta. Então, se eu sou passado na frente na fila, beleza. Se eu fiquei para trás, me incomodou, aí eu saio para a briga. Uhum. E assim é no dia a dia, no atendimento. Então, que nós tivéssemos, nós busquemos a serenidade de quando alguém colocar uma notícia, uma rede social, analisar a verdade e ver o outro lado primeiro. Não dá para tomar a decisão, julgar sem conhecer os fatos. Né? E aí aquilo que a gente diz depois não desdiz mais, né? Por mais que há. E aí que eu acho assim, abomino essa forma como a imprensa trata qualquer situação que tem, sim, tem que ser apurado, políticos, gestores públicos, etc., que cometem erros. Mas você mata o cara na divulgação, você julga, você faz o julgamento e tal, mas aí você pode divulgar nome, foto, como falei, dados da família. E quando é um crime grave, é um suspeito, né? Então, como é que isso acontece? Então, na saúde pública, no serviço público, isso acontece. Teve um atendimento ruim lá no hospital, não sei onde. Cara, se dá uma audiência, né? Enquanto que os milhões de atendimentos diários, muito bem feitos, de madrugada, cirurgias, procedimentos, vida salva, SAMU pegando as pessoas, levando para o atendimento, não é dado a mesma importância. Então, nós vivemos uma época, Fabiano, e isso não é fala minha, isso é constatação, que o ruim dá muito mais mídia, dá muito mais audiência. Então, vamos divulgar aquilo que é ruim. E a gente mesmo, eu me policio muito. E tenho feito esse policiamento individual com frequência. Quando abro uma página lá na internet, por exemplo, tem isso, crime. Quando eu vou abrir, não, peraí, isso me interessa? Isso vai fazer bem para mim? Então, por que eu vou olhar isso daqui, né? Então, eu não vejo uma mudança tão breve, não, com relação a isso.
2: Eu também não.
0: Ao contrário, parece-me que a coisa cada vez foi mais difícil. E volto a falar, isso tem contribuído para o adoecimento mental dos trabalhadores da saúde, dos profissionais de saúde.
2: Bom, Eloy, vamos falar de recurso, tá? Que a gente está vendo dos prefeitos também? Que são 15% dos recursos destinados à saúde. 25% para educação, 15% para saúde, tudo certo. Mas os municípios têm investido mais. Esses 15%, se forem utilizados de maneira geral, eles vão custear as equipes de SF, né? Vão custear atendimento de epidemiologia, vão custear algumas ações, mas não vão permitir atacar um problema muito sério, que são as filas de exames especializados, de cirurgias especializadas, e aí depende de emenda parlamentar.
0: Então.
2: E aí a gente está vendo que os prefeitos eles estão correndo muito atrás das emendas parlamentares, correndo atrás de recurso para fazer esse tipo de atendimento. Porque o recurso que está ali agora, né, ou os 15%, não contemplam essa necessidade.
0: Então, Fabiano, sempre que falo de financiamento, e eu sou suspeito em falar, eu recebo críticas, também elogios com relação a isso, falar nisso, aproveitar, agradecer as pessoas que me elogiaram aí, tomara eu seja merecedor disso tudo aí, tá? Eu retorno um fraterno abraço a vocês. Não é quanto, é como se gasta, eu tenho dito. Mas vamos assim fazer algumas análises. Nós temos uma diferença de aplicação de recursos per capita, porque algumas questões você tem que ver quanto é gasto por cidadão para ver, né? Então, por conta, por exemplo, hoje, da forma como há o retorno dos repasses dos recursos para os municípios, né, o Fundo de Participação dos Municípios, então o município tem até X mil habitantes, é 0,6 do bolo, digamos assim, né, outro 0,8 e assim vai indo. Assim. Nessa situação, Fabiano, como eu trabalho com municípios de portes diferentes e tal, tem municípios que aplicam R$4.000 por habitante ano.
2: Tá louco.
0: E outros que aplicam R$700. E se você vai analisar, de uma cidade para outra, não tem diferença. Não existe uma questão epidemiológica, não existe mais uma oferta.
2: Tá, mas, Eloy, por que 4 mil por habitante ano significa que a cidade é pequena e aí os recursos? Me dá uma explicação para isso.
0: Então, como esse repasse vem e tem que aplicar 15% na saúde, então o município que recebe, por exemplo, onde a principal receita do município é o FPM, que é o Fundo de Participação dos Municípios, é o recurso que é recebido pela União, ele devolve para os municípios, etc. e tal. O que que acontece? O município precisa gastar os 15%. Certo. Então ele paga isso, ele contrata aquilo, ele paga a tomografia 500 pila, ele compra a cirurgia por 50 mil, vai indo. Atende a sua população, ajuda a reduzir a fila de espera, enfim. Mas ele gastou 4 mil, enquanto com 700 fez o mesmo serviço. Tá? Então já temos a diferença. Então não é quanto se gasta, é como se gasta. Esses 4 mil gastos, vamos supor assim, nessa compra desse procedimento, de uma cirurgia de 50 mil, eu estou inflacionando o mercado. Porque eu estou comprando para o serviço público um valor que se paga na rede privada. Quem está fazendo serviço vai cobrar aquele que ele entender que deve. Mas o gestor público tem que buscar isso. Então nós, por mais que haja essa questão de buscar essas igualdades sociais ou diminuir as desigualdades, neste momento, nesta forma, nós estamos aumentando. Infelizmente, nós aumentamos. Município pequeno, tem menos serviço e tal, mas ele gasta 4-5 vezes mais por habitante do que o outro. Então, essa é uma situação que... Né? E aí vamos para as emendas parlamentares. Eu tenho falado, é a minha opinião, e respeito aqui em todo momento o contraditório, é a emenda constitucional 86 de 2015, em que se definiu, que é naquela da evolução da receita da União, 15% da receita corrente líquida. Nós brigávamos por 10% da receita corrente bruta. Esta conta é simples de fazer. Sobra mais ou menos 40% a receita líquida. Então, se eu pegar R$1.000, botar 15%, dá R$150. Se eu botar 15% sobre 40, vai dar R$60. Nós perdemos metade do valor. E o que mais ficou nefasto, mas é o país das maravilhas, em que o parlamento decide tudo quando lhe é favorável, aprovou-se que parte desse recurso é via emenda parlamentar impositiva. E aí o que acontece? O parlamentar destina ou não destina para A, para B ou para C? E vou falar aqui, Fabiano, que eu nessas conferências falei de forma até mais contundente, governo não tem dinheiro. Governo não tem dinheiro. Governo administra o dinheiro do povo. E aí nós não podemos ser levianos de fazer política com o dinheiro do povo. E nós vivemos isso muito no nosso país. Né? E aí nessa questão das emendas. Então o prefeito busca e tal. Nós tivemos esta semana uma decisão de um ministro, que ele se intitula o superministro. E determinou a imediata suspensão de toda a execução de recurso de emenda parlamentar, de determinadas emendas, porque teve indício de alguma situação lá em alguns municípios pontuais. E aí, como eu comentava contigo, Fabiano, anteriormente, imaginamos que Pinhalzinho tem uma emenda dessas e contratou serviço com o hospital de Pinhalzinho para fazer cirurgia, já estão acontecendo. Vamos ser, né, de ponto de vista prático. Essa suspensão atingiu todos. Então, o hospital fez a cirurgia, fez todo o procedimento, o paciente foi atendido, mas o município não poderá pagar, porque o cidadão lá resolveu que não, até não ter uma decisão. Independente se está certo ou está errado. Né? E o dinheiro está na conta. Né? E aí, o que é que acontece? Nós estamos retrocedendo. Desde o final de 2025, a DPF 854, ela trouxe um retrocesso, a rastreabilidade das emendas, etc. Beleza, não vejo o problema. Mas nós não podemos jogar tudo na vala comum. Nós tínhamos, em termos de gestão de saúde pública dos municípios, a flexibilidade, o recurso vem, você vai fazer as ações físicas de saúde. Se não fizer, o conselho vai fiscalizar, a Câmara de Vereadores, a população, enfim, né? Não, mas veio agora que você... Eu ouvi de alguns prefeitos dizendo assim, olha, do jeito que está, é melhor nem que venha essa das emendas. Porque o sujeito tem que responder um processo lá porque eu botei que ia comprar... uma luva tamanho P e comprei a G. Entendesse? Então, assim, isso é um retrocesso. Uma decisão de um cidadão lá em Brasília, com o STF, porque ele achou que, né? Ah, vamos fazer isso aqui, né? Por outro lado, este mesmo governo tem uma portaria 10.169 que tem 30 bilhões destinados, que chama de programa, que daí não precisa dizer nada, só vem o dinheiro e aplica onde quiser, né? Então, as dificuldades da execução. Então, não é quanto se recebe, é como se aplica que vai fazer a diferença. As emendas parlamentares

0: Mas a minha opinião e aquilo que deveria ser, não tem que ter emenda, é o valor distribuído de forma per capita. Aí o município consegue planejar 1, 2, 3, 4 anos. Assim, eu não posso dizer que o Pianos vai receber 1 milhão, nenhum real ano que vem de emendas. Então eu não consigo colocar no meu planejamento. Aí eu destino emendas, muitas vezes, que são destinadas por parlamentares, sem questionar o secretário de saúde, sem perguntar ao Conselho Local de Saúde para que, qual que seriam as prioridades. Não, vou destinar para isso aqui porque uma pessoa me procurou que tem que fazer isso, fazer aquilo. Então, isso não me parece ser solução. Pelo contrário, tem sido mais motivo de preocupação do que de solução.
1: Bom, vamos lá. Eloy, ainda nessa questão de recursos, nós esbarramos em procedimentos de média e alta complexidade.
0: Ok.
1: Vocês vivem isso no dia a dia.
0: Talvez o maior gargalo que nós vivemos, hoje menos, mas era sempre o grande gargalo da saúde pública média e alta.
1: Eu volto a retroceder no tempo. Quando foi secretário?
0: Né? Certo.
1: Eu lembro exatamente porque eu estava lá contigo, lá na prefeitura, naquela época.
0: Ok.
1: E eu lembro que você chegava e dizia, Fabiano, não tem médico. Hoje o médico não pode. Porque tinha dois.
0: Certo.
1: Olha, se tinha três, era uma vitória. Né? E hoje a gente vê que não é mais esse problema, eu insisto em falar isso, mas é o exame.
0: Certo.
1: Que nós nem falávamos em ressonância magnética. Né? Um raio-x já era um exame complicado.
0: Certo, certo, certo.
1: Né? E tudo isso. E a gente está vendo hoje essa necessidade, a própria medicina está evoluindo e está pedindo mais ressonância, está pedindo mais...
0: Hoje é o PET scan, que está ali, o escaneamento do
1: cidadão. E aí também entrou a questão de cirurgias de coluna, tu falou de catarata, que também já se resolveu. Né? Aqui em Pinhalzinho nós resolvemos isso, na grande maioria dos municípios.
0: Sim, sim.
1: O Estado fez um programa grande de cirurgias, né? Claro que os números também foram um tanto inflados, isso é de conhecimento público, né? Mas vamos conseguir atender a todos da maneira que nós gostaríamos? E depois eu quero falar de doenças graves contigo, para a gente findar.
0: Duas situações, Fabiano. Nós temos o SUS ideal e o SUS real. O ideal seria atender a todos no tempo oportuno. Não temos capacidade para isso. Hoje o sistema não oferece. Mas não oferece em partes pelo seguinte, que já vou entrar nessa questão do financiamento também. Nós ainda vivemos a lei Gerson, né? Cada um querendo levar vantagem. Então, por que não sentarmos, por exemplo, consórcios públicos de saúde, que é o meio legítimo, legal, está no artigo 10 da lei 8.080, para os municípios se consorciarem para poderem trabalhar juntos e conseguir barganhar preço. Consórcios, estado, municípios, prestador de serviços. Vamos olhar de cirurgias, que, né, ou exames, sentamos juntos e vamos definir. Isso é plenamente possível, é só elaborar um documento, deliberar em CIB e tal. Bom, o procedimento X, por exemplo, até eu tenho uma pergunta aqui no particular, com relação à prótese de joelho, de quadril, etc e tal, né? O valor que o SUS repassa para o município, para o hospital, prestador, por exemplo, ela é insignificante, é irrisório. Então, de fato, por mais que às vezes o profissional se proponha a fazer, mas por aquele valor não consegue comprar a prótese. Então, a forma de fazer isso é juntar forças. Então, o Estado, nesse mutirão, deveria sentar com os municípios, com o consórcio e com os hospitais que vão fazer o serviço. Olha, o procedimento SUS paga hoje 4 mil, vamos passar para 20 mil, por exemplo, hipoteticamente falando, né? Mas vai contemplar prótese, etc., todo o procedimento que vão fazer. Exames, né? Nós temos... vamos fazer, vamos conseguir aumentar, vamos conseguir passar um preço melhor. O Estado, a União repassa, por exemplo, uma ressonância 268, mas não é pela quantidade de exames que eu faço, é por base com um parâmetro populacional. Então, certo. Hoje, tipo, Pinhãozinho tem 3, 4 ressonâncias a mês e faz com certeza 60, 70. Essa diferença que em banca é o município com recurso próprio. Então, sentar, os pares sentarem-se à mesa e fazer esses acordos, avançar nisso aqui, naquilo lá e tal. O governo federal tem um programa que é interessante, que é o mais especialidade, que eles chamam, né? Então, ele aumentou até 300% o repasse de alguns valores, tipo, alguns exames e tal, isso até é uma oportunidade que saiu bem recentemente agora, porém, não é todos os prestadores que vão receber, tem que ter determinada classificação e tal. Então, ainda está demorando um pouco para avançar, né? Mas esse volume, que eu quero, que talvez é o ponto central de exame, E é importante que a gente tenha com a tecnologia, com o avanço, quanto melhor para o diagnóstico, para o profissional, ótimo, né? Mas nós temos uma demanda de solicitação de exames de média e alta desnecessários. Essa que é a realidade. Situações em que às vezes o profissional sequer evoluiu no prontuário do paciente e pediu 3 vezes a mesma ressonância.
1: Isso... E o paciente quando pede?
0: É outro problema, que talvez é mais grave do que essa repetição de pedido. O paciente vai lá na internet, né? Eu preciso de uma ressonância. Eu estou com dor no joelho, quero uma ressonância. Entendeu? E o profissional, às vezes, sente-se até acuado, né? E acaba solicitando. Gerou um custo público.
1: É,
0: gerou um custo público, ajuda a desconstruir o Sistema Único de Saúde. Então, o volume de exames de média e alta, ele aumentou de forma, assim, assustadora nos últimos anos, né? Nós temos no município de Piauzinho, tem um médico regulador, que é contratado pelo consórcio, para uma regulação muito legal e tal, então ele traz dados, informações. 85%, no último dia, conversando, dos exames de ressonância magnética não apresentaram alteração, ou seja, não tiveram nenhuma situação para o diagnóstico. Não é quer dizer que não tinha, né? Mas não apresentaram alteração para aquele
1: ou
0: prognóstico.
1: Seja, né? Não contribuiu.
0: Não contribuiu. Né? Mas foi realizado. Essas questões aí. Então, a questão da média alta, nós temos essa dificuldade, precisa sentar os pares, discutir isso. O Estado precisa ver os consórcios como parceiros e não como, né? Recentemente, fiquei muito feliz, na semana retrasada, se não me engano, teve uma audiência pública na Alesc, discutindo a possibilidade de aumento do repasse de recursos do Estado para os consórcios. Hoje são 30 milhões ano, passar para 50 milhões. E aqui, assim, eu não faço nenhum tipo de alusão a B ou C, mas a gente tem que dar o nome a quem busca. O cidadão, o deputado que trouxe esse início da repasse para o consórcio é Marcos Vieira. Então, tem que dar o nome às pessoas que fazem para contribuir para todos. Ele não foi pedir para A, para B ou para C, para os consórcios. Foram 20 milhões, 30 milhões, agora a possibilidade de ir para 50 milhões. Mas Minas Gerais, não sei se ainda hoje, repassava 80% do repasse de recursos do Estado para os municípios via consórcio. Ele fortalece os consórcios, ele fortalece a região, ele ajuda a dar celeridade nos procedimentos de média
1: alta. E como o município ganha num consórcio? Ganha no sentido de serviços?
0: Ele ganha, barganha com valor, preço, né, diminui preço, traz mais para próximo. Outra experiência aqui muito forte em Minas, o Paraná também muito forte, os consórcios têm o serviço. Então eu não só contrato o serviço terceirizado, eu tenho o consórcio de saúde, ele oferece o profissional, eu contrato o profissional, eu faço o procedimento, eu faço as pequenas cirurgias no consórcio. O médico é funcionário do consórcio, aquela clínica é do consórcio.
1: Né? Vamos lá, deixa eu ver se eu estou entendendo o que você está me falando. Que existem consórcios que têm uma estrutura, uma infraestrutura.
0: Exatamente.
1: Ou seja, vou usar uma palavra simples, um hospital.
0: Pode, tipo o Paraná, eu não sei se já está, se está, continua tocando, mas o consórcio que o município de Campo Herê fazia parte da época, hoje tem vários municípios aqui da região, além da DM Noroeste, vários outros municípios entraram no CONIMS, que é o Consórcio Intermunicipal de Saúde ali da região de Pato Branco. A época que eu ainda estava secretário, os municípios dividiram o valor do projeto, né, 300 mil reais à época, 300 e pouco, e os deputados, as emendas de bancada, trouxeram recursos para a construção do prédio onde funciona esse consórcio, onde faz procedimentos diversos, cirurgias de otorrino, cirurgias da parte de bucomaxilo, etc e tal, tem profissionais, enfim. Então, a forma como os consórcios se organizam também é importante, né? Nós, no Estado, temos a característica de basicamente contratar o serviço, lá na clínica do profissional e tal. Recentemente abriu-se a possibilidade do profissional de prestar o serviço no município, que eu discuti, briguei por isso a vida toda, né? Muito mais cômodo, mais barato e tal, né? Então, o fortalecimento dos consórcios é uma forma de descentralizar recursos, serviços e tecnologia. Mas aí tem que ter vontade política, aí ratifico, sentar as partes. O Estado, Governo do Estado, Secretaria de Estado de Saúde, FECAM, que é a Federação dos Municípios, quer dizer, a questão política, o COSEMS, que é o Conselho de Secretarias de Saúde, que defende, que faz a parte técnica dos secretários de saúde, e os consórcios. E chegar no entendimento justamente e juntamente com os prestadores de serviço. Aí vamos usar aqui, por exemplo, a Federação dos Hospitais, enfim. Não, vamos definir isso aqui. Ao invés do município pagar 50 mil reais uma cirurgia de quadril, né? Pagaríamos 20, 25 mil ao vendo a coparticipação do governo do Estado, federal, consórcio e município. Legítimo, legal, público, não gratuito, porque pagou, mas para o cidadão sem ter mais um custo naquele momento. Isso nós precisamos avançar. Então, a média e alta complexidade, no meu entendimento, e comprovado onde isso está sendo feito, é a maneira de melhorar, não digo de resolver 100%, mas de avançar muito, é através dos consórcios, essa aplicação dos recursos para o acesso aos serviços de média e alta complexidade, principalmente ambulatoriais, né? Mas também pode ser feito através da contratação de serviços hospitalares, por exemplo, as cirurgias eletivas.
1: Bom, Eloy, são 8h56.
0: Meu Deus.
1: Né? Passa muito rápido, gostaria de falar muitos outros temas contigo, né? Mas vamos ter outras oportunidades, com certeza. Tá? Muito obrigado aí pela tua presença, pela tua atenção com a gente. É sempre bom te ouvir, é uma perspectiva do sistema de saúde.
0: Certo.
1: Né? É uma perspectiva que muitas vezes a gente não para olhar, né? Que é a perspectiva do sistema público de saúde. E o sistema público de saúde é uma vitória do brasileiro. Ele mostra e mostrou que funciona. E ele está em transformação constante.
0: Com certeza.
1: Ele não é pronto. Né? Ele não é pronto. E a gente tem que ter essa consciência também. Nenhuma política pública está pronta.
0: Perfeito.
1: E o SUS, como uma política de Estado e não de governo, ela tem essa característica, né? De ir acompanhando a própria sociedade, conforme ela vai também necessitando de ajustes. Tá?
0: Certo.
1: E aí, isso só neste ponto nós poderíamos falar mais de uma hora. Tá?
0: Com certeza.
1: Mas muito obrigado, sucesso, bom fim de semana, Eloy.
0: Então, Fabiano, só terminando de responder aqui o questionamento, que foi o vereador Guilherme, questão das cirurgias, dado de prótese, quadril e tal. Então, como é que acontece o pagamento de um procedimento cirúrgico? O AIH, Autorização de Internação Hospitalar, ela contempla o serviço médico, ambulatorial, hospitalar, no caso, hotelaria, o profissional, exame de apoio a diagnóstico e tratamento, que a gente chama de SAD, né? E as OPMS, órteses, próteses, materiais especiais. Então, nessa AIH vem todo o valor englobado. E aí que, muitas das vezes, a prótese que está contemplada nesse procedimento, o município, o hospital não consegue comprar. Então, às vezes, essa dificuldade. E aí também nós temos diversos tipos de prótese. Temos a cimentada, a não cimentada, a híbrida, a nacional, importada, etc., que varia de valores. E aí que, às vezes, a cirurgia de 20 vai para 50 ou coisa nesse sentido. Então, só para clarear isso, e agradeço aí a audiência dos que estão nos ouvindo. E assim, Fabiano, tomara, como eu disse no início da minha fala, eu tenha conseguido levar um pouco daquilo que é a normativa, como é que funciona o sistema de saúde. Eu sou apaixonado pelo meu trabalho, mas eu confesso que tem dias que a gente tem vontade, como se diz na gíria, de chutar o balde, porque a gente vê muita política pública que não está sendo consolidada, implementada por algumas situações pontuais, seja de profissionais, de gestores, das pessoas. Então, que as pessoas, que nós todos somos usuários do sistema de saúde, ajudemos a construí-lo. E como você falou, e falou muito bem, ele não é finito, porém, ele é de Estado, independente do governo que assuma em janeiro do ano que vem, o SUS vai continuar. Então, nós precisamos fazer com que ele cada dia melhore mais. Mas vamos ter a capacidade de olhar para trás e ver o que nós tínhamos e o que nós temos hoje. Mas, obviamente, como também diz o Cortella, né? Quem não olha para o futuro tem um grande passado pela frente. Então, que nós possamos construir, melhorar, mas com base naquilo que nós temos a capacidade e de acordo com aquilo que é viável, da viabilidade. Nós não precisamos ter tudo ao mesmo tempo em todos os lugares. Nós temos que ter o acesso. E oxalá nós conseguiremos. E finalizando aqui, então, mais uma vez, um abraço a todos os agricultores, motoristas, e vou fugir um pouco da galera aqui, um abraço pro meu irmão Dirceu, que está aniversário hoje, aí modelo, enfim, a toda a família. Agradecer, Fabiano, por ter esse espaço aqui, que nós possamos, de fato, ver as políticas públicas efetivadas, não somente o SUS, todas as políticas públicas, mas para que isso aconteça, cada um tem a sua parte, seja o governo, seja os prestadores, seja as pessoas. Então vamos procurar entender o que que eu tenho, qual é a minha parte nesse contexto para que esta política pública seja de fato efetivada. Um grande abraço a todos, paz e bem.
1: Sem dúvida. Meus amigos, muito obrigado pela tua presença, pela tua audiência por aqui. Hoje conversamos com Eloy Trevisan, consultor da área de saúde, e parabenizo mais uma vez os colonos, os motoristas, e deixo o convite para você prestigiar a Rádio Centro-Oeste em todos os nossos canais. Nosso programa de hoje está lá no Facebook, está lá no YouTube, você pode nos ouvir, pode reacompanhar o programa, e agora você fica com o Gilmar Bortese e o programa O Super Sábado, um bom fim de semana e até sábado que vem.

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1: Valeu, gente, tô chegando, sabadão é tudo de bom, né? Oi, obrigado pela tua audiência, tô chegando pra levar muita música boa, muita descontração pra você que tá ouvindo, curtindo a 100.9 em alto e bom som, gente. Sou Gilmar Bortese e a partir de agora a gente vai ficar junto até o meio-dia levando o Super Sábado pra você da região toda no oferecimento da Cantina Tomás e 5G Celulares, também da Zanco Odontologia e da Criativo Moda, da Criativo Móveis, tá bom? Levando muita música boa, muita informação pra você que tá ouvindo, curtindo a 5.9 em alto e bom som, tamo juntos, né? Levando muita coisa boa, hoje tá valendo aquele kit churrasco maravilhoso com produtos lá do frigorífico Bevilacqua, abraço, né? Pro Matheus, toda a família Bevilacqua lá na Nova Erechim, sempre na audiência, que é nosso parceiro, né? Nesse kit churrasco maravilhoso pra tu fazer aquela carne do final de semana com produtos de muita qualidade lá do frigorífico Bevilacqua, tá bom, gente? Tu participa pelo 3366-6200, sorteio rola no final do programa, combinado? Tamo junto, gente, é tua rádio e todo mundo tá ouvindo. Como é que foi a tua sexta-feira? Ficou de boa? Foi pra festa? Foi se divertir com os amigos? Ou ficou em casa numa boa assistindo filme também, que é coisa boa, né? Obrigado pela tua companhia incrível, eu sou o Gilmar Bortese e a partir de agora, gente, tá começando. É mais um Super Sábado, vem na boa, aumenta o volume.

É Israel e Rodolfo, namoro de inverno. Super. Valeu, obrigado pela tua companhia maravilhosa. 33666200, tá valendo kit churrasco lá do frigorífico Bevilacqua.

0: Panda, pra fechar mais uma Porcelanato. Valeu, gente, bom final de semana, bom sabadão pra você que tá ouvindo. Alô, Ademar, tá curtindo a gente, Pinhãozinho, tamo junto. Obrigado pela audiência maravilhosa, grande abraço, né? Quem mais é por aqui? O Valdir, né? Nosso polaquinho, tá curtindo a programação aqui da 100.9. E aí, querido, tá na lida, no trabalho, de plantão? Grande abraço, obrigado pela audiência maravilhosa mais uma vez, tá? A Maria Cecília Lindemann, né? Lá de Saudades, também tá curtindo a gente, obrigado pela audiência. A Márcia Frei, lá em Saudades, também tá com a gente, tá participando. A Aldacir tá na boa, curtindo a programação e tá participando do kit, né? Do churrasco lá do frigorífico Bevilacqua. Oi, bom dia, Gilmar, tudo bem? Tudo sim. O Valdir Teodora, do bairro Bela Vista, aqui em Pinhalzinho, também tá com a gente, tá participando do sorteio do kit churrasco. Abraço. Rosane Rodel também tá com a gente, tá participando. É toda a região na boa, curtindo a 100.9 em alto e bom som, tá bom? A Patrícia também tá com a gente, tá participando, valeu, obrigado pela audiência. A Kemoli também tá na boa, curtindo a programação aqui da 100.9. Bom final de semana, é a rádio que tem os melhores ouvintes.
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0: da Murilo Huff com o Matheus Fernandes. Só com ela. Já já tô de volta levando muito mais pra você que tá ouvindo. Super sábado, gente, pra você da região toda. Bom dia. 9h32, temperatura de 14 graus.
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0: 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E, gente, hoje é dia de kit churrasco lá do frigorífico Bevilacqua, tá bom? Tu participa e tá concorrendo a um kit churrasco do frigorífico Bevilacqua. Para participar é fácil, 33666200, deixa teu nome completo e boa sorte. Sorteio rola, gente. No final do programa, é mais uma da tua 100.9, a rádio que tem as melhores promoções. 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
15: Valeu, gente. Obrigado pela tua audiência. Todo mundo tá ouvindo. Sabadão, 25 de julho, 2026. E aí, como é que você tá? Tudo certo? Tomara que sim, tá bom, gente? Que teu sábado seja alegre, incrível, maravilhoso. E é claro, né? Sempre ouvindo a 100.9 aí numa boa. Tem recadinho da melhor audiência chegando, é claro que a gente ouve. Oi, bom dia.
16: Bom dia, Gilmar. Tudo
15: opa,
16: certo?
15: Tudo na paz. Renato da Rocha, do grande Manoel. Renato.
16: Quero participar do sorteio do frigorífico Bibilá. Valeu, um abração, bom final de semana para todos nós.
15: Valeu, Renato, pessoal de Nova Erechim, sempre na boa, ouvindo a 100.9. A Leopoldina também tá curtindo a gente lá no Ípica, né? Tá curtindo a gente, obrigado pela audiência. O Ângelo lá em Saudades também tá com a gente, tá participando. Oi, pessoal do bairro Nova Divinéia, curtindo a programação aqui da 100.9. Abraço pro Rock Cremonini, tá na boa, curtindo a melhor sintonia. Todo mundo tá na boa, né? Luan Santana, abrindo mais uma assim, ó, meio termo. Bom dia, bom final de semana.

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0: Henrique e Juliano, Última Saudade. Valeu, Luizinho, tá curtindo a gente no Ípica também. Valeu, abraço pra todo mundo por aí ouvindo a melhor, tá? Luiz Carlos Rodrigues, também aqui em Pinhalzinho, tá com a gente, tá participando do sorteio. Quem mais tá aqui? Oi, bom dia.
1: Bom dia, seu Marcos.
0: Oi.
1: Eu também tô na escuta.
0: Que coisa boa.
1: Oi, Marcos. Vamos participar do sorteio.
0: Tá sim. Valeu, grande abraço, obrigado pela audiência, bom final de semana. Quem mais está aqui? Oi, bom dia.
2: Bom dia, bom dia. É a Terezinha, sai aqui para a vista.
0: Aham.
2: Participar aí do kit churrasco aí, da caralha. Quer fazer a música tudo que tiver vivo, meu esposo Márcio. Desejar um bom sábado para todos. Tudo bom.

0: Taemi e Thiago, pra fechar mais uma. E o coração apertado. Valeu, gente. Muito bom dia, bom sabadão pra você que tá ouvindo em toda a região. 3366-6200, gente. Até o meio-dia te faço companhia por aqui, levando muita coisa boa e, é claro, atendendo a rádio que tem os melhores ouvintes. Alô, José Quevedo, tá na boa. A Dilson Espada também tá com a gente, tá participando. Pediu uma aí do Jorge Matheus. Já já eu rodo, tá bom, querido? Abraço, tamo junto sempre. Quem mais tá por aqui, gente? Oi, bom dia.
1: Meu amigo Gilmar, Claudete Gracioli, quero participar do sorteio do churrasco do Bevilacqua. Abraço, abençoado sábado.
0: Valeu, obrigado pela audiência maravilhosa sempre. Oi, bom dia.
2: Bom dia, bom dia. É a Terezinha Sérgio Barra da Bela Vista. Quero participar aí do kit churrasco aí da Narália. Quero fazer a música tudo que tiver vivo, meu esposo Márcio. Desejar um bom sábado para todos. Tudo bom.
0: Quem mais está por aqui, gente? Oi, bom dia.
3: Bom dia, Gilmar.
0: Oi.
3: E a Lucida Cruz, do bairro Maria Terezinha.
0: Uhum.
3: Queria participar do sorteio do Bevilacqua.
0: Certo.
3: E dos outros sorteios aí que tem. Agradeço se for atendido.
0: Que coisa boa. Valeu. Obrigado pela audiência maravilhosa sempre. Sim.

0: Péssimo Negócio. Maneva com Juliette. Valeu, já tô de volta levando muito mais, tá bom? Não sai daí. É super sábado pra você da região toda que tá ouvindo, tá na boa. Agora 10:02, bom dia.
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0: Oi, gente, tô de volta por aqui para levar muito mais para você que tá ouvindo em toda a nossa região. Bom dia, tá? Como é que tá teu sábado? Na paz, na tranquilidade? Tá fazendo aquela faxina, tá de boa, descansando? Que bacana. Tava devendo Jorge Mateus, tá aí. Bom dia.

0: Murilo Huff.
1: Obrigado, velho.
0: Obrigado, gente. Mais uma vez.
2: Muito obrigado. Que Deus abençoe muito sua vida, seu projeto,
1: obrigado
2: sua carreira, sua história.
1: Muito feliz, viu? Muito feliz.
2: Que isso,
1: obrigado de coração. Obrigado.

0: Matheus e Cauã. Me amar amanhã. Tamo junto, gente. Bom final de semana, bom sabadão para os melhores ouvintes. Oi, Cristina. Sofia tá com a gente. Obrigado pela audiência, tá bom? Rosane também tá na boa, curtindo a 5.9. Oi, bom dia.
1: Bom dia, Gemar.
0: Oi. Eu
1: queria participar do sorteio do Bibilaco. E queria pedir a música de Zé Felipe, Meu Grito de Amor. Poderia rodar pra mim, se for possível?
0: Vamos rodar sim, né? Com certeza. Obrigado pela audiência maravilhosa sempre, tá bom? Quem mais está por aqui? Eu mandando recado na participação no 20 também. Oi, Luciana, tá com a gente, tá participando. Quem mais está por aqui, ó, na participação no 20? A Maritana também tá com a gente. A Maritânia, né? Também tá com a gente e tá participando. Zé Felipe, Meu Grito de Amor. Bom dia.

0: momento. Luan Pereira com Ana Castela. Orçamento. Valeu, gente. Obrigado pela tua audiência. Já já tô de volta levando muito mais pra você da região toda que tá na boa. 10h31 agora.
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13: Oi, gente, tô de volta por aqui levando muito mais pra você que tá ouvindo em toda a região. Obrigado pela audiência maravilhosa, né? Todo mundo que tá ouvindo, curtindo a 100.9 em alto e bom som, gente. Hoje, dia 25, dia do colono, dia do motorista. Parabéns a essas duas classes tão importantes, né? Para a economia também do Brasil, enfim, né? Parabéns aos colonos e motoristas aqui de Pinhalzinho, de toda a nossa grande região. Falando em colono e motorista, o município de Águas Três está preparando uma super festa hoje, né? Já tá rolando lá no Salão Comunitário, com um grande almoço, né, para a região toda. Então, portanto, você é convidado para participar também, tá certo? Festa do colono e motorista lá no município de Águas Frias. Oi, bom dia, Gilmar. É o Fabrício em Chapecó. Roda uma música do Jean Giovanni. Para minha mãe, a Mari, estamos ligados na Rádio Centro-Oeste. Valeu, já rodo. Obrigado, querido. Tamo junto, tá? Deixa eu ver aqui, ó. Quem tá mandando também, gente, na participação do 20? Vamos lá, deixa eu ver aqui, ó. A Clarice também tá com a gente, tá participando. Valeu, abraço. Quem mais tá por aqui, ó? A Janete Geisel também tá com a gente, tá participando. Oi, bom aqui, dia.
14: Aqui é Nadina dos Santos, do bairro Boa Vista 1. Quero participar do sorteio do churrasco do Bedilaco. Agradeço se for atendido. Obrigado.

Guilherme Benuto, pra fechar mais uma Super Sábado, gente. Pra você da região toda que tá ouvindo, tá curtindo a 5.9, abraços, tá bom? Oi, Lenita, tá com a gente, tá participando também. Anitta tá curtindo a gente. Valeu, Ivan, tá na audiência. Neuci também tá com a gente, tá participando do sorteio. Oi pra Adriana, também tá com a gente. Valeu, Adri. Obrigado pela audiência maravilhosa também, tá bom? A Luana também tá com a gente lá em Águas Frias. Oi, Luana, bom dia. Obrigado pela audiência mais uma vez. Bom sabadão. Bom final de semana pra ti também, tá bom? Quem mais tá por aqui? Eu mandando um recado na participação do 20. A Carla tá curtindo a gente, Kim Pinhalzinho também. Valeu, Carla. Tamo junto. Obrigado pela companhia. Super Sábado, gente, que vai até ao meio-dia levando muita coisa boa pra você que tá ouvindo, curtindo a 100.9 em alto e bom som, tá bom? Sou Gilmar Bortese e a gente fica junto por aqui levando o melhor som do FM pra você da região toda. Ó, quero mandar um abraço todo especial pra essa galera, rapaz do céu, né? Quando se juntam é complicado. Meu grande primo, né? O Rogério Possebon. Aí, rapaz, ele só tá acompanhado com o Maicon e com o Diego. Rapaz, essa turma aí, vou te falar. Não, melhor, né? Deixa tudo em ordem. Valeu, gurizada, eles que estão chegando em Nova Erechim, estão curtindo a programação aqui da 100.9 numa boa. Eita, gurizada, gente boa demais. Tamo junto.

JJ Morena, pra fechar mais uma de hoje, já tô de volta, tá bom? Levando muito mais som pra você que tá ouvindo a melhor. Bom dia, 11:01, temperatura de 19 graus em Pinhalzinho.

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10: Valeu, gente. Obrigado pela tua audiência. Todo mundo tá ouvindo, tá bom? É a tua rádio. E é claro, a gente leva muita coisa boa pra você da região toda, tá bom? Oi, Rosa, tá curtindo a gente. Neuci também tá na boa. Oi, também quero participar do sorteio. Tereza tá curtindo a melhor sintonia. Diego e Arnaldo, vai cair água. Bom dia.
11: Essa é complicada, hein?
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Felipe Rodrigo, pra fechar mais uma Caos de Alguém. Valeu, gente. Oi, Loiva, tá curtindo a gente. A Maria também tá na boa, curtindo a programação aqui da 100.9. Obrigado pela audiência incrível, tá bom, gente? É super sábado. Pra você que tá ouvindo, a 100.9 em alto e bom som, aumenta o volume, fica à vontade. 25 de julho hoje, dia do colono e também do motorista. Parabéns a essas duas classes tão importantes.

0: Aí tá Luan Santana, pra fechar mais uma, Olho Marrom. Valeu, obrigado pela tua companhia, todo mundo tá ouvindo. Curtindo a 5.9 em alto e bom som, super sábado, gente. Pra você da região toda, curtindo sempre a melhor.
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0: 11h20 agora, liga pra cá, pede a tua, fica à vontade. Tem muita música boa que vai rolar por aqui na melhor programação. Liga, participa, fica à vontade, tá bom? 33666200. Obrigado pela tua audiência incrível, tá certo? 11h21, nota de agradecimento. A família Crote, ainda consternada com o passamento do sempre lembrado Lauro Crote, vem através da Rádio Centro-Oeste agradecer de coração a todos que estiveram ao seu lado de uma ou outra forma, oferecendo apoio neste momento tão difícil de dor e também tristeza. Nossa sincera gratidão em especial à equipe da Unidade de Saúde de Sul Brasil, que durante os 5 anos de enfermidade, nunca mediu esforços para prestar um atendimento humano, dedicado e também acolhedor. Agradecemos também à equipe de Oncologia do Hospital Regional de Chapecó, aos profissionais dos hospitais de Modelo e também Maravilha, aos ministros da Eucaristia, às equipes de liturgia e canto das comunidades de Sul Brasil e Linha São Carlos, bem como aos vizinhos, amigos e familiares que nos confortaram com suas visitas, orações, mensagens de apoio e gestos de solidariedade durante toda a caminhada de enfermidade e também de despedida. Outro sim, a família Crote convida, né, todos para a celebração de 7º dia.

Gente, bora então pro sorteio. Pra você que tá ouvindo, curtindo a 100.9, pra tu que participou, muito boa sorte, tá bom? Ó, temos um ganhador final do telefone 5793. Alô, Antônio Carlos Fagundes. Antônio Carlos Fagundes, ganhando, portanto, kit churrasco deste sabadão. Final do telefone 5793. Parabéns, portanto, pro Antônio. Ganhando kit churrasco, pode passar aqui na rádio e retirar o presente.

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12: Então, minha gente, estamos de volta, sábado, e ó, nós aí de novo, né? 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
13: 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Obrigado pelos parabéns. 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
14: Coisa boa! Voltamos então com a sequência do Super Sábado, galera. 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
16: Olá, bom dia, tudo bem? Sejam bem-vindos para mais uma edição do programa da Prefeitura de Nova Itaberaba. Hoje é sábado 25 de julho de 2026. Olha, é sempre um prazer enorme ter o carinho da tua audiência aqui nas edições do nosso informativo semanal. Iniciamos os nossos informativos te convidando sempre para acompanhar todas as nossas ações de comunicação através das redes sociais da Prefeitura. Para isso, busque por Prefeitura de Nova Itaberaba no Facebook e Nova Itaberaba Prefeitura no Instagram, siga os nossos perfis e fique por dentro de tudo que nós atualizamos diariamente para você por lá. Como primeiro assunto do nosso informativo de hoje, queremos estender as nossas felicitações a todos os colonos e motoristas que são responsáveis por produzir e transportar os frutos da nossa terra, frutos esses responsáveis por boa parte da nossa economia. Feliz Dia do Colono e do motorista a todos os nossos munícipes que honradamente exercem essas profissões. Vamos seguindo com o nosso informativo e no programa de hoje recebemos o prefeito Marciano. Afinal, adentraremos uma semana extremamente importante que certamente será marcado na história do nosso município. município. Afinal, teremos nela, prefeito, o lançamento da primeira Expo Nova Itaberaba. Certamente o início de uma história brilhante, né? E oficialmente o pontapé inicial será dado nessa semana com o lançamento oficial da feira. Prefeito, seja muito bem-vindo, obrigado pela disponibilidade aí da participação aqui no nosso programa.
17: Cumprimentando a todas e a todas, especialmente aos munícipes de Nova Itaberaba. É sempre uma satisfação muito grande poder estar no programa do nosso município para trazer informações pertinentes à nossa sociedade. Então, nesta semana, assim como nos últimos dias, estamos focados nas comemorações do nosso aniversário de emancipação política administrativa, que é sempre comemorado no dia 26 de setembro de cada ano. Neste ano, o desafio nosso, muito pensado, é de fazermos diferente do que foi feito, o que vem sendo feito há muito tempo. E nesse enfoque, decidimos por fazer uma feira municipal, aonde que ela será feita nos dias 25, 26 e 27 de setembro, uma sexta, um sábado e um domingo, para comemorarmos o aniversário do nosso município, junto com a exposição de nosso trabalho, de nossos talentos, de nosso comércio, da nossa indústria, enfim, de todos que aqui trabalham e tanto trabalham com excelência, para podermos mostrar não só aos munícipes, mas todos aqueles que virão nos visitar. Desta forma, estamos nessa semana, na quinta-feira, às 8 da manhã, nas dependências da Prefeitura Municipal, lançando a primeira feira de Nova Itaberaba. Feira essa que a gente espera atingir um grande público, com atrações, com exposições e com muita dedicação. A gente quer fazer isso com excelência. Estamos organizando, então, o espaço para nossa feira no centro de eventos do nosso município, onde que é abrigado o CTG do nosso município. Espaço que faz rodeios magníficos, que já fez festas muito importantes para o nosso município também, agora será a sede da nossa primeira feira. Então, a feira vai estar já sendo lançada na quinta-feira. Como disse, todos são convidados a vir assistir o lançamento. Será um evento simples, mas que dará um pontapé importante para as futuras feiras também que virão ao nosso município. E dentro dessa feira, além da organização dos estandes, da disponibilização dos espaços, a gente vai falar sobre as condições que a gente vai ter de aquisição de espaços para expor, de alguns que serão doados às nossas associações sem fins lucrativos, principalmente do município, para expor o seu trabalho, bem como todas as atividades que serão feitas dentro da feira. Mas, de antemão, imagino fazer uma feira para que passem, nos 3 dias de feiras, de 3.500 pessoas a 6.000 pessoas. Tudo isso vai depender muito das condições climáticas. E falo com segurança desses números, porque me preocupei muito, tanto a mim como ao Gabriel, que é o nosso presidente da comissão organizadora, e aos demais componentes da comissão organizadora, em fazer uma feira garantindo presença maciça de público. Então, a gente tem alguns eventos que acontecem no mês do município que a gente conciliou para serem feitos neste fim de semana, durante a feira, no Parque da Feira. Um deles, e o primeiro que eu destaco, é na sexta-feira. A gente, todo mês de setembro, tem a final dos Jastes, que é os Jogos da Terceira Idade, onde que a gente acaba fazendo almoço aos idosos de forma gratuita e faz as finais dos jogos deles. Neste ano, as finais será dentro do Parque de Exposição, com o almoço gratuito aos idosos que participarão. Com essa atividade, nós vamos pôr na feira no mínimo 1.000 pessoas, que estarão lá pela disputa, mas também estarão lá podendo visitar a feira. Então, isso vai dar um público bem bacana para essa feira. Também teremos uma amostra que a nossa Secretaria Municipal de Educação está elaborando para que ela aconteça no fim da tarde da sexta-feira. Nesse momento, acredito que será feita também a abertura da feira. E à noite, teremos baile. Esse baile será o baile do município. Então, atividade manhã, tarde e noite, onde que teremos, com certeza, uma grande participação do público. No sábado, que é o dia do município, na parte da manhã, estou reservando esse espaço para a Câmara de Vereadores, caso eles queiram fazer a sessão solene, que seja feita dentro da feira também, embora que eles possam vir a fazer num outro local, se eles quiserem, mas é de praxe fazer essa sessão solene no nosso município. E na parte da tarde teremos duas atrações musicais e o bolo que é tradicional do nosso município. Nessa tarde também teremos os brinquedos infláveis para as crianças, brinquedos esses que também ficarão instalados para serem usados no domingo, na parte da tarde, principalmente pelas crianças. No domingo, nós estamos organizando uma exposição de carros antigos. Então, já temos aí quase 100 carros confirmados com a presença e a gente ainda não lançou esse programa. Então, a gente, ao lançar, vai ter a efetivação desse 100 e vai estar aberto a quem tiver o carro antigo, que queira vir fazer parte desse encontro dos carros antigos. Durante todo o dia, terá dentro do parque de exposição a exposição de carros antigos. Também teremos uma atração musical mais destinada ao público da exposição dos carros antigos, que vai estar ocorrendo concomitantemente com a feira. Com essas ações, acredito ter um público bem bacana, bem significativo, e vamos tornar a nossa feira uma feira interessante, com um grande fluxo de visitantes, tanto do nosso município como de fora do município. Estamos agora, junto com a comissão, com a equipe da prefeitura, tratando das licitações para exploração de bebida, para as licitações de praça da alimentação, dos decretos para disponibilização dos espaços públicos. Mas tudo isso abordaremos no lançamento e nos próximos dias, para que toda a sociedade tome ciência disso. Também fazeremos visitas ao nosso comércio para explicar como que vai funcionar isso e já deixar o convite para toda a população regional nos visitar. Isso vai ser do dia 25, 26 e 27 do mês de setembro, assim como expositores de nossa região, quem sabe de até mais longe, que venham expor ou nos visitar no final do mês de setembro, que comemoraremos o Dia de Emancipação Político-Administrativa do nosso município. Foi um prazer enorme poder trazer esta ação que faremos no nosso município e contamos com a participação de toda a nossa população. Nosso evento será um sucesso se você, munícipe, fizer parte dele. Conto com vocês, um forte abraço e até a próxima edição.
16: Muito bem, muito obrigado, prefeito, pela participação e por todas as informações trazidas. Reforçando então, o lançamento oficial será na quinta-feira, às 8 horas da manhã, na sede da prefeitura. Aproveitamos para agradecer também a você pelo carinho da sua audiência. Desejamos a você e sua família um excelente e abençoado final de semana. O programa da prefeitura volta no próximo sábado. Até lá!
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0: só faz barulho aí.
1: Super!
2: Sabe aquele papo de bar? Dois amigos falando sobre amores mal resolvidos. Aquela pessoa que tá sofrendo, deprimida. Vem cá, meu amigo. Meu caso é diferente. Eu até tô sofrendo, mas eu tô vivendo.

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7: Olá, ouvinte, tudo bem? Eu sou o Cadu Reis, repórter da Rede de Notícias Acaerte. E nesta semana vamos ouvir a Subprocuradora-Geral de Justiça para Assuntos Institucionais do Ministério Público de Santa Catarina, Ellen Correa Sanches. A Procuradora de Justiça preside o Conselho Gestor do Fundo para Reconstituição de Bens Lesados. O que é este fundo e como ele funciona, procuradora?
8: É um instrumento que os promotores de justiça e outras instituições usam para destinar recursos que são oriundos de multas compensatórias, aquelas multas que são aplicadas em relação a empresas ou a pessoas físicas que violam direitos de toda a coletividade, de toda a sociedade. Essa multa, então, ela vai para esse fundo que tem como objetivo devolver esse recurso à própria sociedade.
7: Quem pode apresentar projetos para obtenção de custeio por meio deste fundo, procuradora?
8: Os municípios, o governo do estado e também as entidades da sociedade civil podem apresentar projetos para financiamento pelo fundo, apresentando um plano de trabalho que demonstre por que que esse recurso é necessário, para que que ele vai ser destinado, como vai ser aplicado, sem perder de vista o objetivo principal, que é devolver esse recurso à sociedade. Então, nós temos eventualmente alguns equipamentos para hospitais, criação de espaços de lazer, praças. São várias as possibilidades quando a gente pensa como devolver esse dinheiro que é da sociedade em benefício de toda a população.
7: Procuradora, e como funciona a avaliação dos projetos para contemplação pelo Fundo para Reconstituição de Bens Lesados?
8: O fundo ele tem um conselho gestor presidido pelo Ministério Público, mas é um fundo público. Então, várias instituições compõem esse conselho gestor. Instituições do próprio governo do estado, mas também entidades da sociedade civil. Nós hoje contamos com 4 entidades da sociedade civil que se inscrevem para participar e que auxiliam, então, na definição da destinação desses recursos. Hoje nós ainda temos 38 milhões de recursos para novos projetos nesse ano e no ano que vem, e nós temos normalmente um incremento muito considerável ao longo do ano, e o nosso propósito esse ano é garantir a abertura de editais regionais, que os recursos fiquem na região de origem.
7: Esta subprocuradora-geral de Justiça para Assuntos Institucionais do Ministério Público de Santa Catarina e presidente do Conselho Gestor do Fundo para Reconstituição de Bens Lesados, procuradora de Justiça Ellen Correa Sanches. Ficamos por aqui com o Minuto de Santa Catarina desta semana. Até logo!
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10: Olá, população sul-brasilense! Está no ar neste sábado, dia 25 de julho, o informativo da Prefeitura Municipal de Sul-Brasil. Prefeito Vanderlei Galini e vice-prefeito Douglas Kwiatkowski. E a partir de agora, você acompanha as informações, avisos e comunicados do município. E o governo municipal de Sul-Brasil reforça a parceria com a comunidade na conservação e na segurança das estradas do interior do município. E pensando no bem-estar de todos que utilizam as vias, a administração municipal orienta que não sejam realizadas lombadas ou qualquer outro tipo de intervenção nas estradas municipais sem a devida autorização do poder público. Essas modificações precisam passar por avaliação técnica, garantindo que atendam às normas de segurança e não prejudiquem a circulação de veículos, o escoamento da produção agrícola e o transporte escolar. Caso alguma comunidade ou morador identifique a necessidade da implantação de uma lombada ou de outra melhoria na via, a orientação é procurar a administração municipal ou o DMR. As solicitações serão analisadas pela equipe técnica, buscando sempre a melhor solução para cada situação. E atenção às famílias interessadas em participar do programa Casa Catarina. As mesmas podem realizar a inscrição junto à Secretaria de Assistência Social de Sul-Brasil. O prazo segue aberto até o dia 7 de agosto para a seleção de 10 famílias que serão contempladas com moradias populares por meio da iniciativa do Governo do Estado de Santa Catarina. E a Prefeitura de Sul-Brasil informa que até o dia 3 de agosto não haverá atendimento no setor de documentos em razão do período de férias da servidora responsável. Os atendimentos serão retomados normalmente no dia 4 de agosto. Desde já, a administração agradece. E atenção, produtores e munícipes de Sul-Brasil, a Secretaria de Agricultura informa que os serviços da Agricultura e DMR deverão ser solicitados diretamente junto à Secretaria. Não serão mais aceitos pedidos realizados por telefone particular ou diretamente aos secretários. Para agendar serviços ou obter informações, entre em contato pelo WhatsApp 988-73-7882. Organização, transparência e melhor atendimento para todos. E a Prefeitura de Sul-Brasil, por meio da Secretaria de Agricultura e Meio Ambiente, está com inscrições abertas para o Programa Municipal de Distribuição de Mudas Frutíferas. Os interessados podem realizar o cadastro até o dia 30 de julho. A iniciativa busca incentivar o cultivo de árvores frutíferas, fortalecer a agricultura familiar, promover a educação ambiental e contribuir para a segurança alimentar e o desenvolvimento sustentável do município. Neste ano, a distribuição será realizada por meio de kits prontos, sem possibilidade de escolha das espécies. Moradores da área urbana receberão um kit com 3 mudas frutíferas. Moradores da área rural receberão um kit com 5 mudas frutíferas. Para participar, é necessário realizar o cadastro

0: Os participantes receberão orientações sobre o plantio e os cuidados necessários para o desenvolvimento das espécies. E a Secretaria Municipal de Saúde de Sul-Brasil informa à população que o Dr. Danilo está em período de férias com retorno previsto para o dia 3 de agosto. Durante esse período, os atendimentos serão organizados pela equipe da Unidade Básica de Saúde, garantindo a continuidade da assistência à comunidade. Em caso de dúvidas, procure a Unidade Básica ou entre em contato com a Secretaria de Saúde. E o governo municipal de Sul-Brasil realizou mais um investimento voltado à melhoria dos serviços da destinação de uma Chevrolet Tracker para a Secretaria Municipal de Saúde, ampliando a frota utilizada no transporte de pacientes do município. A entrega do veículo contou com a presença do prefeito Vanderlei Galina e da secretária municipal de saúde, Aline Lemes de Souza. A Tracker, que anteriormente era utilizada pelo gabinete do prefeito, passa agora a atender exclusivamente às demandas da saúde, proporcionando mais conforto, segurança e qualidade no deslocamento dos pacientes. A mudança foi possível após a administração municipal adquirir um novo veículo para o gabinete, um Toyota Corolla, investimento superior a R$175 mil. Com isso, a Tracker foi remanejada para a Secretaria de Saúde, fortalecendo a estrutura da pasta sem a necessidade de uma nova aquisição específica. E tudo isso com recursos próprios do município. No informativo de hoje, o nosso convidado é o prefeito Vanderlei Galina e a secretária municipal de saúde, Aline Lemes de Souza, que falam mais sobre o novo veículo para a saúde.
1: Olá, pessoal. É com alegria que hoje estamos aqui divulgando, como já todos sabem, a compra de um novo carro para o órgão público, para o gabinete. Então, a gente vai dar para a saúde a Traco, um carro de grande proporção, um carro que com certeza vai ajudar muito para levar nossos pacientes, com certeza será muito bem utilizado para os nossos motoristas.

0: E a administração municipal de Sul-Brasil, por meio da Secretaria de Saúde, segue investindo em ações que garantam mais acesso à saúde especializada para a população. Como resultado desse trabalho, 45 mulheres do município participaram dos atendimentos realizados pela Carreta da Saúde da Mulher, que esteve em Chapecó, no Parque de Exposições Dr. Valmor Ernesto Lunardi, a EFAP, por meio do programa Agora Tem Especialistas, desenvolvido pelo Ministério da Saúde, em parceria com a Agência Brasileira de Apoio à Gestão do Sistema Único de Saúde. A iniciativa ampliou o acesso a exames e procedimentos especializados para pacientes dos 27 municípios da região de saúde do Oeste, contribuindo para a prevenção, o diagnóstico precoce e a redução do tempo de espera por exames do SUS. Em Sul-Brasil, a Secretaria de Saúde realizou todo o trabalho de identificação, organização e agendamento das pacientes, garantindo que as 45 mulheres encaminhadas pudessem receber atendimento de forma segura e dentro dos critérios estabelecidos pelo programa. O compromisso da administração municipal com a saúde da mulher vem sendo fortalecido de forma contínua. Em uma edição anterior da Carreta da Saúde da Mulher, outras 40 mulheres de Sul-Brasil já haviam sido contempladas. E a Secretaria Municipal de Saúde de Sul-Brasil está organizando uma nova viagem para doação de sangue no próximo sábado, dia 1º de agosto, com saída às 6 da manhã em frente à unidade de saúde. Os agendamentos devem ser feitos pelo 3367-0026. E atenção, a Administração Municipal de Sul-Brasil informa à população que a divulgação referente a cursos gratuitos promovidos pela ASU Centro Universitário, utilizando o nome do município de Sul-Brasil, não possui qualquer vínculo oficial com a Prefeitura Municipal. O município não participou da divulgação, não firmou parceria com a instituição e não se responsabiliza pelas informações, inscrições, certificados, serviços oferecidos ou qualquer compromisso decorrente dessa publicidade. A administração municipal reforça seu compromisso com a transparência e orienta os cidadãos a verificarem a procedência de informações divulgadas em redes sociais e anúncios patrocinados. E logo mais, a partir das 15 horas, tem mais uma rodada do Campeonato Municipal de Futsal, nas modalidades feminino e masculino. Os jogos acontecem no Ginásio Municipal de Sul-Brasil. E terminamos agora mais um informativo da Prefeitura de Sul-Brasil. Obrigado pela sua atenção. Estaremos de volta no próximo sábado, neste horário e nesta emissora. A todos um grande abraço e até lá.
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1: A nossa saudação, queridos paroquianos da Paróquia Santo Antônio de Pinhalzinho, a todos os ouvintes da Rádio Centro-Oeste. Estamos juntos neste fim de semana em que nós vivemos o 17º domingo do tempo comum. Celebramos o mistério de Cristo morto e ressuscitado, o qual está vivo no meio de nós. Hoje, unidos a toda a igreja, recordamos o Dia Mundial dos Avós e das Pessoas Idosas. É o nosso dia e a gente quer compartilhar com todos. Entreguemos nas mãos do Senhor os nossos avós, todos nós que vivemos esta fase, e também entreguemos a vida de todas as pessoas idosas de nossa comunidade e aquelas que estão no abandono e no esquecimento, para que esta liturgia nos converta frente a uma cultura do descarte das pessoas. Vamos rezar e vamos também agradecer àqueles que nos precisam.

precedem aqueles que nos concederam a vida, principalmente aqueles que precisam muito da nossa atenção e da nossa ajuda. A programação paroquial Santo Antônio nos traz hoje, sábado, 14 horas, na sala de reuniões, formação para novos ministros, 14 horas, celebração em linha Guabiroba e linha Suspiro Nova Erechim, às 19 horas, celebração da Matriz e 19h30, linha Navegantes Nova Erechim. Amanhã, domingo, dia 26, 9 horas, celebração na Matriz e também 9 horas, linha Navegantes Pinhalzinho. Ainda amanhã, 19 horas, celebração em Nova Erechim. No dia 29, quarta-feira, 19 horas, celebração no bairro Nova Divinéia e também em Nova Erechim. No dia 30, quinta-feira, 19 horas, na Matriz, celebração e também 19h30, linha São José, Nova Erechim. No dia 31, sexta-feira, 10 horas, celebração no Lar dos Idosos, 19h30 no bairro São José Operário e também às 19h30 em linha Pinheirinho. No dia 1º de agosto, às 14 horas, haverá celebração em linha Nova Esperança e também linha Navegantes Nova Erechim. Às 17 horas do dia 1º, celebração no bairro Jardim Maria Terezinha. E às 19 horas na Igreja Matriz Santo Antônio, celebração com a apresentação e entrega da Bíblia aos novos ministros. O evangelho que proclamamos neste fim de semana é de Jesus Cristo segundo Mateus. Naquele tempo, disse Jesus a seus discípulos: o reino dos céus é como um tesouro escondido no campo. Um homem o encontra e o mantém escondido. Cheio de alegria, ele vai, vende todos os seus bens e compra aquele campo. O reino dos céus também é como um comprador que procura pérolas preciosas. Quando encontra uma pérola de grande valor, ele vai, vende todos os seus bens e compra aquela pérola. O reino dos céus é ainda como uma rede lançada ao mar e que apanha peixes de todo tipo. Quando está cheia, os pescadores puxam a rede para a praia, sentam-se e recolhem os peixes bons em cestos e jogam fora os que não prestam. Assim acontecerá no fim dos tempos. Os anjos virão para separar os homens maus dos que são justos e lançarão os maus na fornalha do fogo. E aí haverá choro e ranger de dentes. Compreendestes tudo isso? Eles responderam: sim. Então Jesus acrescentou: assim, pois, todo mestre da lei que se torna discípulo do reino dos céus é como um pai de família que tira do seu tesouro coisas novas e velhas. Palavra da salvação. Glória a vós, Senhor. Neste fim de semana, então, a liturgia nos traz na primeira leitura Salomão, filho de Davi, que eleva uma oração agradável a Deus. Reconhece os benefícios concedidos a seu pai, recorda sua pouca idade e sua inexperiência no governo da nação e pede: dá, pois, a teu servo um coração compreensivo, capaz de governar o teu povo e de discernir entre o bem e o mal. Salomão não pede riquezas ou poder para si, mas sabedoria para praticar a justiça, mostrando-nos que o verdadeiro tesouro está no serviço a Deus e ao próximo. Sua prece nos apresenta um modelo de oração centrado na humildade e no compromisso com o bem. O Evangelho reforça esta mesma ideia do reino como um valor que exige entrega e discernimento. As duas primeiras parábolas falam de descoberta e escolha. Um homem encontra um tesouro no campo e investe tudo para possuí-lo. Outro encontra uma pérola preciosa e vende tudo para adquiri-la. Assim como Salomão pediu sabedoria para governar, o discípulo é chamado a investir tudo que tem para participar do reino de Deus. A terceira parábola, a da rede, acrescenta a dimensão escatológica, assim como um pescador separa os peixes bons daqueles que não prestam. Deus, no seu julgamento, separará as pessoas justas das más. A mensagem que une Salomão

0: sermão e as parábolas é clara. O reino de Deus requer discernimento, entrega total e um coração aberto à sabedoria divina, valores que nos conduzem à justiça e à vida eterna. Louvado seja nosso Senhor Jesus Cristo, para sempre seja louvado. Lembrando então a programação paroquial Santo Antônio para este fim de semana e na próxima, hoje, dia 25, sábado, na sala de reuniões, 14 horas, formação para novos ministros. Às 14 horas haverá celebração Linhas Guabiroba e Suspiro em Nova Erechim. Hoje à noite, 19 horas, celebração na Igreja Matriz, Santo Antônio, e 19h30, Navegantes, Nova Erechim. Amanhã, domingo, 9 horas, celebração na Matriz e também em linha Navegantes, Pinhalzinho. Ainda amanhã, 19 horas, celebração em Nova Erechim. No dia 29, quarta-feira, 19 horas, celebração no bairro Nova Divinéia e também na Igreja Nossa Senhora de Fátima, em Nova Erechim. Na quinta-feira, dia 30, 19 horas, celebração na Matriz e 19h30, em linha São José, Nova Erechim. Na sexta-feira, dia 31, 10 horas, celebração no Lar dos Idosos, 19h30, bairro São José Operário e também 19h30, em linha Pinheirinho. Já iniciando o mês de agosto, portanto, próximo sábado, dia 1º, teremos celebrações 14 horas em linha Navegantes, Nova Erechim e também linha Nova Esperança. Às 17 horas, celebração no bairro Jardim Maria Terezinha. E às 19 horas, na Igreja Matriz Santo Antônio, celebração com apresentação e entrega da Bíblia aos novos ministros. E assim, agradecendo a atenção de todos, nos unindo em oração, principalmente nesse fim de semana que lembramos dos nossos avós e também das pessoas idosas, que tenhamos paz com todos. Nos despedimos e pedindo a Santo Antônio, nosso padroeiro, que interceda a Deus por todos nós e a sua bênção, em nome do Pai, do Filho e do Espírito Santo. Amém. Abençoado fim de semana e semana a todos e até o nosso próximo encontro.
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muito boa tarde! Boa tarde, boa tarde a todos! Estamos chegando, meus amigos! Sábado Germânico, a partir de agora, no seu rádio! Herzlich willkommen, liebe Freunde! Dass er mir dich gegeben. Rádio Centro-Oeste 100.9 FM começa por aqui mais uma tarde cultural, musical, de entretenimento. Simbora por aqui. Obrigado a você que esteve no aguardo da chegada da nossa programação. É mais um super sábado que a gente vai passar juntinhos.

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Desejo a todos uma ótima e abençoada tarde de sábado ensolarado aqui na grande região oeste de Santa Catarina. Alegria, alegria, Halda e Freilich, Halda e

Aqui também a parceria da Pinhal Shop Multimarcas, que estará sorteando mais 3 pets de chope aqui na tarde. 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

Sim, começamos a nossa programação de hoje a parabenizando os aniversariantes da tarde, né? Os aniversariantes do dia, os aniversariantes da semana, né? E vamos que vamos por aqui, nosso amigo Daniel da Pinhal Chopp Multimarcas está sorteando o chopp da marca Kaigang, né? A partir de agora, sua participação vale prêmios.

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Quero aqui mandar um abraço pro Hernani Mumber. Sábado passado, Hernani Mumber ganhou um terneiro. Hans und Hermes Geschlacht. Hoje eles estão fazendo sirup. Uma vez a professora disse pro Peda, o aluno: Alla, Salmon Seas, what? Sirup. Traduzindo, a professora pediu: fale uma palavra doce. Ele disse: melado. Então hoje também o Hernani Mumber está extremamente doce, né?

o pessoal fazendo melado no sábado, geralmente o pessoal que faz melado fica doce, né? Doce, doce, amor.

Antigamente o namorado foi na casa da namorada. E o namorado era um cara assim da roça. Ele não se lavava tão limpo, né? Era mais raiz. Aí ele foi na casa da namorada e daí quando a namorada deu um cuspe, deu um beijo nele, ela disse: meu, eu sei o que que tu fez hoje. Sim, o que que será que eu fiz? Ai, tu fez melado, tu tem gosto de carapa. Sirup free. Ele tinha carapa até por trás das orelhas, né? Tosse, tosse, amor. Eita! Época boa que o pessoal faz melado, faz a chamado açúcar mascavo. Puxa, puxa também, chmia. Aí todo mundo fica tosse, tosse, né?

0: valendo 3 pets de chope da marca Kaigang. E é por isso que a gente falta. 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E hoje, na programação, 3 pets Chope Kaigang sendo sorteado entre a nossa gigante audiência, né? E nós vamos começar atendendo as participações aqui, que são muitas, hein? Olha aí, é Chope Kaigang para mais um fim de semana, para mais um ouvinte.
1: Oi, bom dia. Eu sou o Luiz aqui no Panorama. Eu gostaria de concorrer ao sorteio, se tiver, da Itaca do amado Batista Celesteiro da Noite. Agradeço por atendido. E eu fico doente, não consigo escutar o teu programa.
0: Opa!
1: Que é o meu tocaio.
0: Valeu, Luiz! Viu, Luiz? A gente roda só música alemã. Aqui é o sábado germânico, onde as bandas alemãs desfilam pra você. Alô, boa tarde, Elias Pinheiro. Como é que tá esse guria?
2: Boa tarde, Rodrigo. Quero participar hoje, se tiver um sorteio do chopezinho ali na vez da vida. Uhum. Conta uma piada daquelas velhas.
0: Ah, aquelas velhas, mas que barbaridade, olha aí, piada daquelas velhas, mas daí temos que tirar as teias de aranha primeiro, né? Mas que barbaridade. Alô, boa tarde.
3: Boa tarde, Centro-Oeste, eu quero concorrer e chope. Tô escutando vocês na Centro-Oeste, tá bom? Eu sou a Genire Castro, quero ganhar um barilzinho de chope, né? 5 litros de chope. Tá bom.
0: Valeu, obrigado. Muito bem, né? É, chique. Alô, meu amigo Leonor Kummer, diretamente de Selba. Aí, como é que tá os amigos lá em Selba? Fátima Neumann, boa tarde. Jacó Regensfeld, boa tarde. Paulo Lauer, boa tarde. Todos vocês ali, uma ótima.

Alles arbeiten von Samstags morgens, ne? E nós vamos com a nossa dobradinha musical pra fazer ficar bonito aqui na tarde. Vamos que vamos! Trazendo a bandinha Alto Uruguai. E depois tem o nosso amigo Mauri Grisen, da Confeitaria Dalva, Canário, Beija-Flor e Banda. Alô, pessoal de modelo! Alô, Mauri Grisen! Depois tem o saxofone do Mauri Grisen com a banda Canário, Beija-Flor, aqui na programação.

0: Tô, dobradinha musical. Olha aí, mais participações chegando aqui. Hoje tem sorteio de 3 pets de Shopping Kaigang. Aí tamo bem, né? É. Alô, Flávio Hoffman.
1: Opa, boa tarde, Luiz Rodrigo. Alles gut.
0: Boa tarde.
1: Wir sind heute in Samstag in mir ein Taschsirup und Kuchen, Taschschmier.
0: Opa.
1: Du eine schöne Musik hier runter los von uns. Jo. Ein schönen Panda. Valeu. Flávio Hoffmann, da linha Riqueza.
0: Isto. Flávio Hoffmann, linha Riqueza. Sirup am Kocher hat mir da an Schmier, ne? Allerhand am Schafen, ne? Und der Radio angehört. Dankeschön, liebe Leute. Hat ein bisschen Zucker drin übergestellt. Von morgen über Mittag ein bisschen was anderes zum Besseren trinken, gell? Zucker drin und dann, mein du liebe Zeit, gell? Die Leute machen heute Mittag Sirup, gell? Vielleicht eine halbe Mittag tun uns ein bisschen was zum besten Brot, für die Kohle benutzen, ne? Für alles ein bisschen gut ausnutzen, ne? Überhaupt der Flavio Hoffmann, gell? Der lädt ja eine halbe Mittag allerhand Stück Fleisch auf die Kohle, gell? Und dann gibt das Ding hin. Ne? Hallo Eduardo Frasnelli, ne? Was macht der lustige Mann? Hat mir da immer schön gekämmt.
2: Boa tarde, Dr. Luiz. Rodrigo Luiz.
0: O Dr. Luiz Chicoski, ele mora em Saudades. Ele não está aqui na rádio de momento, né?
2: Dr. Luiz.
0: Dr. Luiz Rodrigo não está ali hoje tarde.
2: Eduardo Frasnelli, que está escutando o teu maravilhoso programa.
0: Opa!
2: Se tu achas muito incômodo, podia tocar para mim de Luiz Gonzaga, Asa Branca of Tight, em alemão. Se for muito incômodo. E um bom dia para você, Deus abençoe toda a tua família, tá bom?
0: Dankeschön. Nós vamos procurar esse Asa Branca em alemão ali, Luiz. Não é de meia das rondas aqui, aquela. Me dou um monóculo. Me reira das malas histórias, não é do Rio. Falar, finamos, vamos lá.

Ô, Delmir Meres em Santa Cecília, Cunha, tá aí? Como é que tu tá, ré? Tudo certo ali na Santa Cecília, Cunha, daí? Olha que uma hora dessa nós vamos se perder pro lado de Santa Cecília, ali nós vamos chegar um pouco lá no Delmir Meres. Mas é aquela visita relâmpago, né? Aquela visita de político, né? Aham, cheia de promessas, nada a cumprir. Ô, Delmir! Forte abraço para vocês.

Ali, muito obrigado, né? Tá mexendo no celular, né? Eu vi que tu tá, já mandei a figurinha ali, né? Ah, de Frois, um celular, um Google Girl.

Podem mandar áudio, podem mandar áudio, que tem ouvintes hoje à tarde que vão levar o chope para esse fim de semana, chope garantido. Tereza Frank. Boa tarde, Tereza Frank. Alô, escuta. Terezinha Nicoletti, tudo bom? Iris Heinzmann, boa tarde. Maria Lúcia Rin, alô, escuta. Ana Ironi Kuhn, boa tarde. E vamos trazendo Sax Company Manchester. Adinets Kashmir.

0: ganz gespannt.
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2: Nota de agradecimento. A família Crot, ainda consternada com o passamento do sempre lembrado Lauro Crot, vem através da Rádio Centro-Oeste agradecer de coração a todos que estiveram a seu lado de uma ou outra forma, oferecendo apoio neste momento tão difícil de dor e tristeza. A nossa sincera gratidão, em especial à equipe da Unidade de Saúde de Sul Brasil, que durante 5 anos de enfermidade nunca mediu esforços para prestar um atendimento humano, dedicado e acolhedor. Agradecemos também à equipe de Oncologia do Hospital Regional de Chapecó, aos profissionais dos hospitais de Modelo e Maravilha, aos ministros da Eucaristia, às equipes de liturgia e cantos das comunidades de Sul Brasil e Linha São Carlos, bem como aos vizinhos, amigos e familiares que nos confortaram com suas visitas, orações, mensagens de apoio, gestos de solidariedade durante toda a caminhada de enfermidade e de despedida. Outro sim, a família Crot convida a todos para a celebração de 7º dia de Lauro Crot, que será celebrado neste domingo, dia 26 de julho, às 9 horas, na Igreja São Roque, em Sul Brasil. A presença de todos será um gesto de carinho, fé e homenagem à memória de Lauro Crot. Lauro Crot, seu amor permanecerá para sempre em nossos corações. Com muita saudade, seus familiares e amigos.

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1: Programação do Sábado Germânico aqui na sua tarde de sábado. Fazendo a alegria onde quer que você esteja, no trabalho, no descanso. Mandar um abraço pro pessoal que agora terminou de almoçar, né? É, no sábado geralmente o pessoal almoça mais tarde. E desta forma abraçamos a todos, né? O nosso amigo Almir, Schmatz. Meu, mas quanta gente fazendo melados de tarde. Dá uma olhada ali, o Almir Schmatz também tá com 2 tachos de melado em andamento, né? E neste momento tá na audiência da programação, né? O pessoal aí, olha aí, Almir Schmatz. Tá certo, ali sai puxa-puxa, como é que é? Eles têm um equipamento, em vez de sair garapa e bagaço, já sai a puxa-puxa direto. É verdade isso? Um equipamento onde você prensa a cana e sai puxa-puxa direto. Ali vamos ter que entrar em contato com a NASA, né?

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O nosso amigo Delmir Mers procura por notícias do amigo Milton von Miller, que anda por Nova Erechim e não dá mais satisfação aos amigos, né? Meu Deus do céu, revas que tas nome da Kel, né? Alô, Miltinho! Se tu tá me ouvindo, entre em contato, por favor, com o Delmir Mers. Ele quer conversar contigo, né? No mínimo, quer marcar um picadinho, né? Não, tu sabe que o Milton von Miller, ele anda meio sumido pela sombra, né? É, muito bem, né? O nosso amigo Joãozinho Flar, lá de Itapiranga, está nos assistindo pela televisão. 58 polegadas, está fazendo um verdadeiro espetáculo de cinema na sua casa. Estamos aparecendo lá na televisão dele, né? De 58 polegadas, né? Imagina! E o Rudinei Finger, lá de Piritiba, um grande abraço ao coração, amigo. É, neste momento tá assando umas linguicinhas e um pedação de carne, né? É, chegou do serviço agora, tá assando uma carne. Esse nem almoçou ainda. O Rudinei Finger, lá de Piritiba, né? É isso aí, pessoal. Hoje de tarde nós temos 3 ouvintes fazendo melado. O nosso amigo Hoffman, lá da Linha Riqueza, o Hernani Mumber, lá na Comunidade Centraguinhas, e o Almir Schmatz. Já temos 3 ouvintes aqui fazendo melado hoje tarde ali. Meu Deus do céu, né? Que coisa, né? Que coisa espetacular, né? É, por isso eu sempre digo, né? O sábado, ele é multifuncional. Pode observar, se trabalha de tudo a semana toda e no sábado se faz mais um pouco, né? Você já observou isso, né? Por exemplo, o Hoffman e o Hernani Mumber e o Almir Schmatz, eles podiam fazer melado no dia de semana também. Não, vamos fazer sábado, né? Podem cuidar. Às vezes tem uma semana inteira, o pessoal assim não faz nada. Daí sábado, daí temos o livro. Tu se leit die Schafe die Welt, halb die Reise die Welt ab, né? Da hat sie bei die Tage gesagt, gell, wenn das Samstag ist, dann reisen sie die Hälfte Welt, reisen sie ab, né? Dann machen sie alles, was sie in ganz Woche nicht gemacht haben, was sie in ganz Woche nicht geschafft haben, in ganz Woche nichts gemacht. Und ich die Tage gelegt, dann hat es geregnet, dann war es Wettertrieb, dann war Pratsch und dann war es Freitag. Ne? Não é verdade? Por isso temos que rodar musicando da Cindy Lumba, né?

Esto, Hernani Mumber, Hernani Mumber se manifestó agora, né? Hat sich mal angemeldet, gell? Das sollte man nicht gerade die Wahrheit so aufrichtig sagen, gell? Ai. Mas, gente, pode observar, o sábado é multifuncional. Já desde cedo começa-se tarefas e mais tarefas, organiza ali, constrói ali, desmonta ali, vamos carnear o porco, vamos fazer melado, vamos caçar rato no paiol, vamos debulhar milho, vamos levar a palha de milho para os potreiros, para os bois. É, vamos amansar terneiro, vamos castrar cachaço, cachacinho, vamos Hemmerschneider. Olha, o sábado é multifuncional. Vamos arrancar mandioca, vamos cortar pasto. A mãe já faz rosca, a mãe faz cuca, já faz fogo bem cedo lá no forno de barro, né? No pacovo, né? Meu Deus do céu, o sábado é multifuncional. Nosso amigo Auri Runoff, de linha São Carlos, Sul Brasil, participa do sorteio do Shop e estão cozinhando melado, mas não é possível. Até o Auri Runoff em Sul Brasil está fazendo melado, mas dá uma olhada, olha ali tudo motorizado. Olha aí. Olha só, ele tem um motor instalado numa estrutura para mexer o melado. Olha ali, ó. Assim nós faz o chamado melado batido, né? Melado batido ali, tudo feito com um motor, né? Um sistema que mexe o melado. Mas tá bonito esse melado, né, Auri Runoff? Podia doar um quilo pro radiador, né? Os radialistas geralmente não têm assim essas coisas, né? A gente aceita doações, né? Ultimamente eu tô fazendo ao vivo ali, pedindo doações, né? Um quilo de melado ali da Auri Runoff, né? Me kendo munchene schmia maha mit milje brot, gell? Meu, das schmeckt aber gut.

0: Então, acho que deve estar meio escondidinho, meu. Um abraço para ti aí. Muito obrigado. Meu Luiz, eu esqueci o nome antes. É Laudelino Barque, mandou a mensagem. Tá bom? Viu?
1: Ô, Laudelino Barra, não sabia que tu era parente do Irineu Yost. Ô, Irineu, estás boa? O Laudelino Barra tá pedindo onde é que tu tá? O que tu tá fazendo se tu tá vivo ainda? O Laudelino Barra, eu não sabia que era teu parente. Meu, que mundo pequeno, né? E o nosso amigo Flávio Hoffmann, eu disse que ele vai aproveitar as brasas para fazer um churrasco, né? Olha ali, ó.
2: Rodrigo Kuckmutonor.
1: Ah.
2: Fleisch, wo hat mir der Ivamida Sivik will, das ist unser Churrasqueira, Kuckmuton, Tampor. 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Valeu, um abraço.
1: Meu amigo Flávio Hoffmann, mas dá uma olhada, né? Tá fazendo melado, tá assando carne, de Fräulein allerhand Ahnungsreise, gell? Um abraço ali à mulherada que eu escutei ali de fora. Allerhand Ahnungsreise, gell? Von der Kanastrespiel, que está, gell? E, ó, onde Flávio Hoffmann está em Sirup und Kocher, ist Fleisch und Essen, Fleisch und Brot. Mas, olha ali, ó, na audiência da programação. Valeu, pessoal de riqueza! Lustige colonista!

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Kannst mich schon das Schächtelchen stoppen von der Geigange, du. Eu queria mandar um abraço pro Neo Just. Faz tempo que eu não escuto mais esse

0: Alô, dona Marisette Sulzbacher, boa tarde.
1: Eu quero chope, Rodrigo Luiz.
0: Opa.
1: Quero participar do sorteio.
0: Wirklich?
1: Marinette Sulzbacher, da linha Riqueza. Ah. E roda uma música bem bonita aqui para nós.
0: É.
1: Tirar as cadeiras da cozinha e dança.
0: Opa. Ah, é?
1: Eu, Rodrigo Luiz, ah, um chopezinho ia bem. Aham. Já que tem aniversário amanhã.
0: Opa!
1: Dele chope daí, o que que tu acha?
0: Mas olha,
1: um abraço pra ti ali.
0: Olha, eu acho o máximo, né? Eu acho o máximo. A Marinette Sulzbacher tem aniversário amanhã. Hast du wirklich Geburtstag doch morgen, hä? Meu, gibst du nur Inga? Gibst du nur Inga dann? Schön, das ist ja dann wunderlich, ne? Ja, Gratulierung. Viel Gesundheit, Dankeschön. Na, doch hier hat da noch ein Vogel uns angerufen, ne? Alô, boa tarde.
2: Boa tarde, meu amigo. Aqui é o Ari Friedrich, de Maravilha, sabe?
0: Opa!
2: Eu gosto muito desses programas de alemães, sabe?
0: Ah, é?
2: Eu queria ver contigo aí se tu tem uma música aí, sabe, em alemão, sabe?
0: Ah.
2: Tu pode rodar ou achar aquela música pra mim aí, de repente eu vou conseguir curtir amanhã depois aí no YouTube.
0: Opa!
2: Né? É a música alemão, né?
0: Sim.
2: Ela fala assim: Do over in mein Ross sind so viele Schlangen, wie man die will fangen, das ist so schön. Eu não sei, essa música é muito antiga,
0: uh-huh,
2: né? E também tem aquela música assim, ó, que fala assim: Louri, tu bist meine Liebe, du bist so schön, so schön, so schön, so wie der Himmel ist. Und seine Augen sind so blau, so blau. Viu?
0: Uh-huh.
2: Poderia ver essas músicas pra mim aí, por
0: Vamos
2: gentileza
0: lá
2: aí? Eu sei que esse programa alemão aí, né? Você é puro alemão também, né? Beleza então, meu amigo?
0: Tá
2: forte abraço aí.
0: Valeu. Até mais. Atenção, atenção, segura!

Gente amiga, como recebi com bastante palmadas esse contador de caos lá da interior de Panambi, o alemão da linha Caxambu, que sou eu mesmo. Obrigado. Gente, com toda essa patalação da Copa do Mundo no Brasil e o time do Felipão levando 7 gols dos alemão, eu logo me lembrei do nosso time lá da linha Caxambu, o Clube Esportivo Quebratido. Ali no Caxambu era tudo alemão patata. E vou dizer uma coisa para vocês. Esse esquema de jogo da seleção da Alemanha foi copiado sim, lá do nosso time da linha Caxambu, do Quebratedo. Tem que cuidar. Quer ver uma coisa? O Quebratedo jogava sempre com 3 atacantes: o Leopoldo, o Bertoldo e o Fritoldo. No meio de campo, o Balduino, o Alpino e o Fredolino. E a nossa defesa, era um paredão. Nossa, o Lindolfo e o Adolfo. O mais baixinho de 1,99 m. Ali não passava nem pensamento. Na verdade, o nosso time devia ser chamado de quebra tudo. Só tinha um estrangeiro. O resto era tudo alemão patata. Esse estrangeiro era conhecido por Corentino. Esse pichão era perigoso. Também imaginem, filho de um alemão que depois da guerra foi se esconder lá na Argentina e lá tirou cria com uma castelhana, daquelas do nariz empinado e do peidão pra frente. O Corentino, com uma bola no pé, ninguém segurava. Levantava os caras na judeira. Ele fazia que ia chutar na canela do adversário e chutava mesmo. O Corentino, pra se comportar como gente, nós era obrigado, pelo menos uma vez por mês, se juntar e dar uma tunda de laço nele. Quando tinha torneio lá na linha Caxambu, o pessoal dos direitos humanos ficava lá em volta do campo o tempo todo, só para proteger os nossos adversários. O que é pra ter?

0: Ido foi processado várias vezes por jogo bruto. Mas como no Brasil tudo vira pizza, lá na linha Cajambu virava chucrute. Um belo dia, o quebra-telho estava treinando quando, de repente, engostou uma caminhonete grandona que tinha um letreiro escrito IPAMA, fiscalização. Saltaram de dentro uns 5 ou 6 caras de fuzil no mão, imaginem! Mandaram para o jogo, queriam saber quem tinha cortado as árvores nativas para fazer as coleiras do quebra-telho, imagine. Queriam ver a licença. Nós não tinha nada. As coleiras foram feitas a facão e a machado. Na verdade, cá entre nós, quem fez o serviço foi o nosso lateral, o Jesus Holschlapp. Vocês estão rindo, mas Jesus Holschlapp, a tradução seria Jesus Tamanco de Pau, o nome dele. Mas Deus livre, ninguém queria entregar o Jesus. E o fiscal apertando e ameaçando quem foi que cortou as árvores nativas. Se não falarem, vai todo mundo preso. Até que, de repente, alguém louco de medo falou: foi Jesus. Esse fiscal ficou tão bravo. Dava tiro pra cima, pulava e gritava: esses alemão quinta coluna estão me tirando pra povo. Querem me dizer que Jesus desceu do céu e veio aqui construir as coleiras do quebra-telho. Alemoada sem vergonha. Só falta me dizerem que a Santa Maria, mãe de Jesus, é madrinha do time. Vou prender todo mundo. E dava mais tiro pra cima. Só que nessa altura, os familiares dos jogadores com essa barulhada e a vizinhança já estavam tudo junto ali uma vez. E a mulherada toda gritava em coro: se é por Jesus, podem levar todo mundo pra cadeia, nós nem se importa. E aí todo mundo gritava: viva Jesus, viva Jesus. Esses caras da fiscalização ficaram tão bravos, embarcaram naquela caminhonete de cara virada e arrancaram queimando o pneu. Resultado: mais um processo pra cima do quebra-telho. Processo que também virou chucrute.
1: Ô Frida, Frida, onde é que tu dá uma vez? Eita! Ô Frida, Frida, alguém me ajuda?
2: É, isso aí, né? O time do quebra-dedo, o time do quebra-dedo fez um jogo amistoso com Linha Riqueza e o Flávio Hoffmann ali nesta época chocava pro Riqueza, né, Flávio? Ah, o Flávio Hoffmann era zagueiro e tinha que marcar o Jesus, né? É. E o Correntino, meu Deus do céu, quebra pau dessa.
1: Me manda ela de volta, porque...
2: Deu 8-0 pro time do quebra-dedo, né? Tudo uns alemão de 1,98m pra cima, né? E o Flávio Hoffmann era mais pequenininho, então era complicado, né? Era a única amistosa que o quebra-dedo das Panambi fez com Riqueza, né? O Flávio Hoffmann sabe melhor da história, podem perguntar ele, né?
1: É novo, meu!
3: Aonde está a minha Frida?
2: Loucura! Daqui a pouco tem mais histórias de Caxambu.

0: Um abraço a todos, irmão.
1: Valeu! Muito obrigado. A Iraci Kaminski Miller, como é que você tá? Tudo bem, Iraci Kaminski Miller? Boa tarde. E as participações chegando aqui pelo Facebook. Mais uma vez a Marinette Sulzbacher, obrigado pelo carinho da sua audiência. Parabéns, feliz aniversário amanhã. Ana Ironi Kuhn, boa tarde, tudo bem contigo? Guido Hibner de Balneário Gamboriú, destampando uma Beanie Nights com Campari. Meu amigo Marcos Painlich, alto solteiro, saudades na audiência, estamos na lida! Lote de frango com 17 dias. Obrigado, Marcos Painlich, bom trabalho pra ti. Obrigado pela sua sintonia, garoto. Everaldo Alves, meu grande amigo Everaldo Alves, estamos na audiência, música boa e informação é aqui mesmo, Everaldo Alves participando do sorteio do chope. Gente, mais uma vez lembrando que pelo Facebook você concorre ao chope se você compartilhar a programação, tá? Deixando bem claro, então, você tem que compartilhar a programação do Facebook, daí você concorre. Se você deixar a sua mensagem somente como participação, quero concorrer ao chope, você não concorre. Tem que compartilhar, só vale, só participa, só concorre quem compartilha a nossa programação. Obrigado. Alô, Iris, de Videira, Santa Catarina. Tudo bem, Iris? Obrigado pela sua audiência. Marcos Bailes, mais uma vez, fazendo parte da nossa programação. Valeu, garoto! Jorge Pemer, em alto bom som aqui em Corupá, Santa Catarina. Bairro João Tozini. Bairro João Tozini, em Gurupá. Loraci Rechtigel, de Joinville. Jorge Floss, o nosso querido Chori. Boa tarde. Rosane Maria Baron participa do sorteio do chope. Valeu, Rosane e Beno Baron. Aquele abraço.
2: E aí, alemão? Mostra pra gente como é um grito de alegria na Oktoberfest.
1: É isso aí, por isso a gente grita Schwanzie! Alô, Paulo Royer! Aniversário pra mim, município de Medianeira. Paulo Royer em Medianeira está de aniversário, o programa inteiro dedicado a Paulo Royer. Feliz aniversário pra ti! Irineu Miller também na audiência, obrigado! Leni Maria Asman em Nova Petrópolis pede a música Lori, que rodou agora há pouco, hein? Estou na casa da minha filha Rosiane. Família, uma viagem rápida com muita alegria. Leni Maria Asman, obrigado. E vamos em frente, que o sábado germânico não para e daqui a pouco tem mais histórias do Caxambu, interior de Panambi. Pra animar, vamos cantar. A todos que antigamente foram namorar de bicicleta, né? Primeiro veículo, uma bicicleta. Aos apaixonados do tempo antigo, bicicleta, banda nova.

0: Alô, boa tarde.
1: Opa, boa tarde, Luiz. Tudo bem? Aqui é Terezinho, sai do bairro Bela Vista. Oi. Quero participar do sorteio do chope e desejar uma boa tarde para todos que estiveram ouvindo. E um bom sabadão, um bom fim de semana para todos e para você também, Luiz.

0: Sexto, Linha Imperial, Monte Azul, você curtiu agora aqui no Sábado Germânico, que está sorteando 3 pets de chopp Kaigangue. 3 pets de chopp para você e o nosso amigo Daniel Miller da Pinhal Chopp Multimarcas, fazendo entregas aqui pela cidade das mais variadas representações de chopp, né? Esse gurino é fraco, ele tá rodando pra cima e pra baixo, pra lá e pra cá, pedindo ali, o pessoal pedindo chopp e entregando e tá ali na região, né, atuando ali, o guri trabalha, né? Não, o Daniel Miller trabalha, cara, olha, não, o Daniel Miller trabalha, isso eu tô te falando. E é um cara que eu assino embaixo, só não assino de avalista, mas eu assino embaixo, né? Não, cara, trabalha. Cara, trabalha. Ele trabalha, ele é o trabalhador. Eu, é Pinhal Shop Multimarcas. Bom, vamos ver o que que o nosso amigo... O nosso amigo Ari Friedrich... Ô, Ari Friedrich, lá de Maravilha...
1: Alemão, alles gut, viu? Das sind ich nochmal. Von Maravilha, du. Viu? Dankeschön. Dankeschön, weil die zwei Musik... Ei, viu? Der Fucker. Der Fucker ist in der Sude noch da drin und schwärmen, oder nicht? Eita, Alemão. Alemão, uma satisfação muito grande, hein, cara? Tá participando do teu programa aí, cara. É um abraço muito grande aí, cara. Satisfação mesmo, cara. De coração mesmo, cara. Um grande abraço, forte abraço pra você, Alemão. Deus te abençoe. E coloca eu no... nesse sorteio aí, desse shopping aí, homem. Beleza? Abraço aí.
0: Valeu! Ari Friedrich! Ari Friedrich! Direto de Maravilha. Muito bem, né? Alô, Salete Casper. Como é que tá a Salete Casper? Alles gut? Alô, Beto Schumann também ali participando. Beto Schumann, né? Rogério Simon também, né? Lá de Grijinha, né? Opa, Rogério Simon. Alô, Luciane Chu! Mas que satisfação ter você aqui. Luciane Chu, direto de Malé. Aê, licores da Luciane Chu, né? Lá do Paraná, né? Eita, coisa boa. Alô, Fátima Ragazon de modelo, como é que tu tá ali, hein? Na linha Ragazon, tudo certo por ali? Tem muito sol ali também, sábado ensolarado ali na linha Ragazon modelo. Alô, ouvintes de modelo, alles gut com todo mundo.

Muito bem, muito bem. Nós vamos adiante. É a programação Sábado Alemão. Agora eu vou trazer para você. O pessoal mais antigo lembra. O pessoal mais antigo vai lembrar. Tu sabe que tem muito ritmo musical da música de banda que infelizmente desapareceu do repertório das bandas, né? Muito ritmo musical que as bandas executavam antigamente que

desapareceram, né, dos repertórios. Você sabia que antigamente as bandas quando faziam as suas apresentações nos bailes, tocavam muito o ritmo twist, né? Tinha o shot, a valsa, a rancheira, a marcha e a marchinha, né? Mas também tinha o ritmo chamado twist, né? O twist era um ritmo dançante que hoje as bandas não tocam mais, desapareceu do repertório das bandas, né? Então você vai relembrar agora, eu vou trazer a Bandinha Alvorada. A Bandinha Alvorada ainda regravou alguns twists nos seus repertórios, né, para fins de registro, né, arquivos, né? E você vai curtir agora a melodia instrumental Twist Paranaense, dançando twist até o Paraná. Um ritmo musical que a banda hoje não toca mais, mas a gente lembra.

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1: Lá na colônia, tinha uma comunidade que todos os anos realizava o Festival da Batata Doce. De todos os recantos, vinha alemão para desfilar com suas batatas. Numa dessas festas, fui convidado para fazer parte da comissão julgadora. Claro, eu aceitei com muita honra. Durante o baile, tinha o concurso das batatas. Tinha duas categorias, batata branca e batata roxa. Valia ponto para o concurso o tamanho e a beleza da batata. Em frente da comissão julgadora, os alemães desfilavam com as batatas na mão. E naturalmente, cada alemão tinha duas batatas. Uma branca e uma roxa. Nós da comissão julgadora ficamos encantados com a beleza das batatas dos alemães. Alguns tinham até torcida organizada. De repente gritavam: viva as batatas do Fridolino! Viva as batatas roxas do Chacó! Em cima de cada mesa tinha um cesto de vime com batata assada para serem comidas durante o baile. Era lindo de ver todo mundo meta batata. Sempre tem os relaxados que largam a casca no chão. Muita gente respalava nas batatas. De madrugada saiu o resultado do concurso. Os vencedores foram apresentados, fotografados, segurando as batatas. O presidente da comissão anunciou: atenção, categoria batata branca foi vencedor, o representante da linha, Chacó Frederico. Atenção, categoria batata roxa, foi vencedor o representante do Rincón dos Cunhudos. Atenção, uma homenagem especial da comissão organizadora ao pessoal do Rincón dos Cunhudos, por continuarem cultivando a batata roxa. Porque desde que quando cassaram o mandato do presidente Collor, a batata roxa está em extinção. São poucos que tem. Antes de reiniciar o baile, uma senhora veio ali e pediu uma palavra. Atenção, minha gente! Meu nome é Tusnel da Ponta Face. Sou a presidenta da Associação das Esposas dos Batateiros da linha Caxambu. Parabéns a todos pela bonita festa. Embora nenhum dos nossos maridos aqui da

0: Tinha que o shampoo tenha sido premiado este ano. Quero dizer, em nome da associação, que as mulheres daqui continuam se orgulhando das patatas dos seus maridos.
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0: Sexto concurso das batatas, né? Nada melhor do que uma batata no forno, né? Coisa boa, né? E o nosso amigo Flávio Hoffmann. O Flávio Hoffmann, ele tá nesse momento batendo melado. Ah, vamos dar uma olhada aqui.
1: Olha só, Rodrigo Luiz.
0: Opa,
1: a minha invenção da máquina. Iremos recendo fogo ela. Olha a nossa engenhoca aí, ó. Motor, mais um redução. Aqui tá outro tacho agora.
0: Olha aí.
1: Também tirado, esse ali é o Ashmia. E as mulheres aí, ó, no chimarão. É, e a brasa tá esperando. Alguém quer trazer uma carnezinha? Pode trazer. Até de noite às 8 horas a brasa tá boa ali.
0: Eu vou
1: um abraço.
0: Ô, Flávio, eu vou trazer a fome. Se alguém botar carne nessa brasa, eu trago a fome. Mas o Flávio Hoffmann tem uma engenharia. Gente, ele usou um motor 2 cabeçote, bifásico. Ele, com uma coreia, ele toca a redução de uma máquina de lavar roupa. E a máquina de lavar roupa tem um eixo vertical com 4 pás. E ele, assim, está movimentando aí o melado, batendo o melado, né? E Flávio Hoffmann ist ein schlauer Mann. Und das ganze Geschirr steht auf einem Karett mit Räder. Né? Olha ali, ó. Toda a estrutura está sobre uma careta de roda, né? Então o Flávio Hoffmann é um cara muito inteligente. Ele criou uma engenharia incrível, né? E tá nesse momento aí mexendo o melado até esfriá-lo, né? Valeu, Flávio Hoffmann! Parabéns aí pela engenharia, né? Do Rostweg in Stark Untrich, né? Die hat ja wirklich an die Untrich Schule nicht gefehlt, né? Alô, Iria Maria Jung Klafke! Como é que tá, senhora? Boa tarde!
2: Boa tarde, alemão! Tudo bem?
0: Oi!
2: Aqui é Iria Klafke, do Paro Pioneiro. Eu gostaria de participar do sorteio do Chope. Estou curtindo o programa, chocando um pontinho com a minha vizinha Helena Sunspach.
0: Opa! E como é que tá o placar, minha amiga Iria Klafke? O placar do pontinho, né? A mulherada ali meio, estão chocando o pontinho, né?

Muito bem, vamos adiante, vamos trazendo agora o ritmo foxtrot, né? Meu, esses ritmos musicais faz muito tempo que não são mais, a gente não ouve mais falar, né, de bandas que gravem esses ritmos musicais, né, executados na época dos grandes bailes, né? Então a gente resgatou aqui com a Banda Real de Nova Petrópolis. A Banda Real de Nova Petrópolis é considerada a banda mais

antiga do Brasil em atividade, né? Mais antiga do Brasil em atividade é o Musical Real de Nova Petrópolis, né? E eles têm nos seus repertórios históricos, né, o ritmo foxtrot, né? O foxtrot é um ritmo gostoso para se dançar, né? Quando você consegue ter o domínio do compasso, né? É uma coisa extraordinária de linda, né? A coreografia do ritmo foxtrot a gente resgata para você.

Tava agora aqui, enquanto rodava a música, eu tava assistindo uns vídeos ali que o pessoal tá me mandando agora em tempo real. Pessoal que tá fazendo melado hoje de tarde, né? Pessoal que tá fazendo melado. Cada engenharia é de ficar impressionado, né? Com as engenharias e as ideias, né? Que o pessoal tem para fazer depois o mexido, né? Porque o melado é o seguinte, você tira o tacho do fogo, né? Aí você tem que começar a mexer para resfriá-lo, para homogeneizá-lo, né? Para ele ficar homogêneo, você tem que mexer. Haja braço, né? Haja braço. Eu estava olhando aqui a engenharia do Hernani Mumber. O Hernani Mumber usou uma extensão tratorizada com cardan, tomada de força, né? Onde ele acoplou na furadeira de fazer buracos de palanque de cerca, né? Aquela broca de furar buracos para palanque de cerca, né? Ele praticamente tirou a pua e colocou uma ripa transversal, uma ripa na horizontal, na medida do tacho, e com o trator na tomada de força em baixa rotação, ele vai mexendo o melado. Mas é impressionante! Oh, Hernani Mumber, tu tá de parabéns. Essa tu me ganhou. E nós temos aqui também a participação do Henrique Kotwitz. Alô, Henrique Kotwitz! E aí? Olha aí. Mais uma engenharia, não entendi muito bem. Deixa eu ver. É motorizada. Através de um eixo. Ah.

Olha aí. Através de uma estrutura de madeira e o fixamento aí de um eixo vertical, o Henrique Kotwitz, nesse momento, também está batendo um melado. Meu Deus, quanta gente fazendo um melado hoje de tarde, hein? Olha isso, né? A Saletes Art quer oferecer uma música pro neto Anthony de Chapecó, que estará de aniversário dia 27 de julho. Alô, Saletes Art. A Saletes Art, então, está parabenizando o neto Anthony Zart de Chapecó, que estará de aniversário dia 27 de julho.

E a Versiclo Hoffman está na escuta da programação em Santa Rosa, no Paraguai, né? A Versiclo Hoffman em Santa Rosa, no Paraguai, na nossa audiência.

0: Naquele tempo não era que nem hoje. Hoje, os guris só dão uma olhadinha nas meninas, dão aquela piscadinha, combinam tudo, em 5 minutos, já tem cheiro de borracha. Algumas vezes eu tentava enganar a sogra. Eu dizia que eu ia pra casa, fazia a volta, pulava na janela pra dentro, ficava esperando a namorada pra dormir. Mas um certo dia, a sogra velha descobriu tudo. Aí ela contou pro sogro e disse:
1: deixa pra mim, esse desgraçado eu vou pegar.
0: E realmente ela me pegou. Isso aconteceu na última vez que eu fui lá na namorada. Eu já tava meio desconfiado. Já era 30h e a sogra velha ainda tava sentada na sala, morto de cansado, mas não ia dormir. Aí eu disse bem alto: eu tô cansado, eu tô indo pra casa dormir, boa noite. E o meu cavalo já tava sempre encilhado pronto. Fingindo que eu ia embora, aí eu dei a volta ao redor da casa e pulei pra dentro da janela no quarto da namorada. Mas foi pular pra dentro do quarto, eu caí no meio dos 9 gatos que a véia tinha prendido lá dentro. O sogro velho acordou com o escrito dos gatos, veio com a pistola na mão e meteu 2 tiros dentro da porta do quarto. Mas eu saltei de volta a janela pra fora, direto em cima do cavalo Rosílio, saí galopando em direção da minha casa. Quando eu saí do potreiro, o meu cavalo ficou pendurado com as ancas no portão. Isso tremeu toda a cerca do potreiro, mas eu continuei galopando sem olhar para trás. Só parei quando eu cheguei no arroio. Coitado do meu cavalo Rosílio, ele nem podia mais. Daí eu deixei ele tomar água. O coitado ficou tomando água por uns 15 minutos. Não queria mais ficar satisfeito. Daí eu olhei para trás. Aí sim, a água saía direto para fora. Foi aí que eu vi que estava faltando a metade do cavalo. Arranquei ela lá do portão. Pensei, e agora? Mas eu continuei cavalgando com a metade do cavalo. Se eu atalhar, eu ainda consigo chegar com ele vivo em casa. De repente o cavalo tropeçou e nós dois caímos pra dentro de um poço. Ainda bem que era numa época de seca e o poço não tinha água. Bom, tava eu ali dentro do poço e agora o meu cavalo finalmente tava morto. Fazer o que agora? Fiquei lá esperando até clarear o dia pra ver como fazer pra sair do poço. Chamei umas quantas vezes. Não adiantou, o poço tinha 18 metros de profundidade. Daí eu desencilhei meu Rosílio, peguei o pelego, botei no canto, deitei em cima e dormi. De repente eu acordo e tava tudo preto de tanto urubu sentado em cima do cavalo. Meu Deus, eu pensei, assim que eles terminarem de comer o cavalo, eles vão me comer também. Mas aí eu tive uma ideia que foi a melhor possível. E assim como quem não quer nada com nada, botei a mão entre as pernas dos urubu, peguei 5 em cada mão e soltei um grito. Aí os urubu se assustaram, começaram a bater as asas e levantaram o voo. E não é que eles me puxaram junto pra fora. Até que foi bonito voar com eles lá perto das nuvens. Mas quando eu dei conta por mim, nós já tava voando lá por cima de conventos. E agora o que que eu vou fazer? Eu não posso soltar o surupu. Se eu soltar, eu caio lá embaixo e tô morto. Aí eu soltei um e desci um pouco. Soltei mais outro e também desci mais um pouco. Assim eu fiz até ter um em cada mão ainda. Aí eu resolvi soltar mais um e o outro não me aguentou mais. E lá se fomos nós dois, lá pra dentro do banhado. Lá tava eu atolado dentro do lodo, até num pigo. Eu tentei de tudo, mas não conseguia me desatolar. Eu chamei umas quantas vezes por socorro e ninguém vinha me ajudar.

Pois é, gente, o mais bonito aconteceu em São Bento. Isso já faz um bom tempo. Toda semana eu ia na casa da minha namorada montado no meu cavalo Rosílio. Naquele tempo também era proibido dormir na casa da namorada. A sogra ficava sempre do lado só pra estragar tudo.

0: Tá? O único jeito foi eu me desatolar sozinho. Oh, eu pensei, também não preciso de ninguém, nem é tão longe daqui até em casa. Eu vou lá em casa buscar o enxadão e vou cavocar até eu conseguir sair daqui. Enquanto eu ia pra casa, quem tá lá sentado? Aquele desgraçado do urubu, que me levou até no banhado. E o desgraçado ainda olhou pra mim e fez assim. Mas foi na hora que eu choquei o enxadão na nuca dele. Mas daí me aconteceu o pior. Isso tava tudo virado em pena preta. E eu não consegui mais achar o enxadão. O único jeito foi eu pegar meu isqueiro e botar fogo nessas penas pretas. Por 3 horas essas penas ficaram queimando e fetendo. Depois que o fogo terminou, comecei a revirar as cinzas para ver se encontrava o meu enxadão. Mas a única coisa ainda que eu encontrei foi o cabo de madeira. O enxadão, esse tinha derretido. Um ano depois, eu recebi um comunicado do meu ex-sogro. O mais rápido possível tirar do potreiro o resto que sobrou do cavalo, porque ele está emprenhando todas as éguas.
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9: Opa!

lembrando que a sua participação concorre a 3 pets de chopp Kaigang dos nossos amigos da Pinhal Chopp Multimarcas. Então, participe! A sua participação vale prêmio, valendo 3 pets de chopp da marca Kaigang. Mandar um abraço aqui pro pessoal do interior, né? Das nossas comunidades do interior que estão ligados com a gente, né? Agora vamos para a linha Lourdes. A Noêmia Kessler de linha Lourdes. Noêmia Kessler. Alguém precisa fazer o pão para comer com todo esse melado, né? 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E daí nós vamos fazer sábado.

sabe que ainda tem gente... ainda tem gente na região que preserva as verdadeiras raízes, né? Da culinária, da gastronomia, né? Como fazer melado, fazer açúcar mascavo. O meu amigo Clécio Nidale tá com o pessoal reunido lá fazendo açúcar mascavo, né? E tem outras coisas também, como aquele legítimo, autêntico salame colonial. Ah, lembrei agora, quero até mandar um abraço aqui. O meu sogro, ele faz charque. Ele usa apenas as partes nobres do suíno, né? A parte nobre, e faz um charque. Não sobra nada, né? É bom demais. O charque, ele tem que ser através de partes escolhidas, né? Tem que ser partes escolhidas, considerada partes nobres da carne suína, né? E o meu sogro, o Hilário Schneider, ainda preserva essa tradição, né? Essa cultura, né? Da gastronomia e do preparo, né? De defumados, né? Isso é uma arte, né? E assim a gente vai preservando antigas tradições da culinária gastronômica da nossa gente! E a valsa dos campeões, musical Schuster! Essa é boa demais! Schuster, musicando!

0: É isso aí, meus amigos. E avô, olha aí. Alô, Berenice. Terezinha Litvina de Lima Pinto está na escuta da programação. Alô, Terezinha! A Terezinha de Lima Pinto está na escuta da programação. Alô, Águas Frias! Alô, Linha Josefina! Obrigado, obrigado pela audiência. Alô, Terezinha! Xena Cruz! Contar! Alles gut! Wie geht's bei euch? Auf Wiedersehen! Xena Cruz! Muito bem! Fazendo saudações em alemão, né? A Terezinha de Lima Pinto está na audiência em Linha Josefina, Águas Frias. Obrigado. O meu amigo Rodrigo Brucha, da comunidade São Pedro. Oh, meus amigos em São Pedro, Linha Tesing, Pratas. Alô, vocês?
1: Fala aí, Luiz Catofla. Jetzt macht ihr. Ich war gestorben, die Frau dann nenne ich. War ich die ganze Nacht der Baban suchen. Hat er nicht gefunden, wo ich etwas Kinder zu mieten. Ne? Wir haben noch eben Zrona bei uns hier. Ich sehe mal ohne beim Bein hinfahren. Ein bisschen scharfer. Ne? Wir haben noch eben Zrona. So, die

0: Idee. 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
1: Rodrigo Procha, papai fresco. Rodrigo Procha, papai fresco. Essa noite, então, nasceu mais um membro da família. Mais um pequeno Procha, da grande família Procha. Muita saúde e felicidades. O Rodrigo Procha disse assim: mãe, conta mole, sim, sofro. Eu tô tão feliz, ele disse. Agora eu tô imaginando como é que o pai será que vai ficar, é. Mas, maybe, né? Alcídio Schuster.
2: Boa tarde. Não pensa que eu tenho um rosto rola.
1: Opa.
2: Mit Sirup drauf machen und dann bei Milch tunkeln. Das schmeckt dir mächtig gut, gell?
1: Opa. Olha lá, Alcídio Schuster. Será que o Alcídio Schuster é parente do musical Schuster? Nós temos lá em Venâncio Aires os Schuster. Eles têm uma companhia musical chamada Musical Schuster. Agora o Alcídio me lembrou, viu, Alcídio? Aquela rosca da vovó. Aquela rosca da vovó, realmente, olha que aí dá saudade, né? Aí dá saudade. Tu viu, Alcídio? A minha avó tinha um paco uva, sabe? Um forno feito a tijolo maciço, um paco uva, né? E tu acredita que uma vez o porvilho era tão bom, mas tão bom, rendeu tanto, que uma rosca cresceu tanto que ela saiu pela chaminé fora. E daí o meu vovô pegou a motosserra e cortou em pedaços, tiraram em partes, sabe? Daí eles tiraram a rosca do Paco em partes. Da haben sie Stiger rausgeschnitten, nicht wer de Paco umgerumbelt oder hätte sie müssen de Paco versauen, abreißen. E daí o vovô disse, não, eu vou pegar a motosserra. Daí no lugar do óleo queimado ele botou azeite. E daí ele cortou pedaços da rosca fora. Alcídio, vodas dich auch schon passiert?
2: Du kannst ohne, aber auch nicht gerade so viel wissen. Muss man mal sagen, das Brot rausschneiden. Aber das Milchbrot, das wir immer gepackt haben, wissen. Und dann hinten Patate reinschmeißen. Das hat immer zu gut geschmeckt, die Patate rausschnauzen können.
1: Ja, und dann sind sie immer die Patate rausschnauzen gegangen, gell, weil sie hinten drin gelegen haben, ne? Dann haben sie sie mit dem Besen oder mit der Schaufel haben sie sie rausgeschätzt, gell, und dann sind sie in die Cameron-Pitch gesprungen, die Patatefresser, gell. Nee, que bom tempo. Isso é do meu tempo. Isso é do meu tempo. Eu lembro, eu também roubei batata assada no forno, né? Mas que é isso? Isso é coisa boa demais. Alô, Norma Pitch. Boa tarde, como é que tu tá, ré?
3: Boa tarde, Rodrigo, Luiz. Roda aquela música de China Colonista.
1: Já.
3: Eu não sei quem toca, mas... De China Colonista, já que é dia do colono. Um feliz dia dos colonos para todos.
1: De China Colonista, sim, ich. Eu sou o Shane Colonista ali, eu não tenho essa música, porque o Shane Colonista sou eu.
3: Muita sorte na plantação e na colheita.
1: Obrigado.
3: Aqui quem fala é Norma Pitch. Um dia bonito por aqui. São Roque Quenta aí tem a festa do colono hoje. Eu tô ali em casa. Abraço para todos os colonos.
1: Valeu, Norma Pitch! Boa tarde, quero participar do sorteio do Shopping Caigangue. Adanácio, Ivanete Rinde, Pinhalzinho, toma na escuta da programação. Opa, vocês já estão em casa? Vocês já vieram de volta? O Adanácio e a Vanete estavam no Mato Grosso nesses dias, né? Sim, eles foram viajar, né? Foram viajar. Parabéns, né? Será que já estão por casa? Eu acho que sim, né? Valeu, Adanácio! Valeu, Vanete! Auri Runov, de Linha San Carlos, Sul Brasil, também fazendo melado batido. Olha aí,

0: Olha só que estrutura, hein?
1: Torria ruca maestra. Um dono de melado, clopa. Ah. Fazer melado pra tira, galo. Um dono de torria, mas... Tá doendo a pista na Antártica, de pai tringa, ó.
0: Olha ali, o Henri Rudolf, ele tá assistindo a máquina bater o melado. Não, isso que eu chamo de agricultor moderno. O Henri Rudolf é um cara muito inteligente. Ele tem lá uma estrutura, um motor, e o motor vai batendo o melado através de garfos ali, girando dentro do tacho. E o Henri Rudolf assistindo e tomando uma Antártica. Não, esse, olha, dá um prêmio pra ele, né? Captain Monoh in Antártica, cara. Kelly's in a fantastic, né? Alô, meu amigo Friedrich. Como é que você tá, Friedrich?
2: Na verdade, sabe? Tanta gente fazendo melado, né, cara? Então, pão, né, cara, é essencial, né, cara? O melado, pra consumir o melado, né, cara? Vai comer o melado por lombar, né? Desculpa, Leão, porque na verdade mesmo não saiu bem os meus áudios, né, cara? Daí eu escuto o segundo, né, cara, agora, né? Viu? É bom mesmo, assim, né, cara? Que a pessoa sabe, faz bastante melados no interior, né? E daí o pão é essencial, né? Porque o pão é... O melado vai em cima do pão, né? A gente tem que comer o melado com o pão, né, cara? Tem que ter a pessoa também que fazer pão também. Tanto o melado que estão fazendo, tem que fazer o pão também, né?
0: Mas, ó, viu, Friedrich? O por certo é você comer o melado embaixo do pão, né? Se você é raiz, ou quem é raiz, ele é, daí tu come a chimia com o melado embaixo do pão, né?
2: Beleza, alemão! É verdade isso aí mesmo, é verdade mesmo. A gente precisa de pão, bastante pão, né, cara? Consumir tanto melado assim, né? Olha, alemão, onde tô escutando o teu programa, cara?
0: Aí,
2: olha aqui, olha o meu aparelho, né, onde que eu tenho ali, em casa ali, pra escutar o teu programa, cara.
0: Ah.
2: Pega bem essa mensagem ali, ó.
0: Olha.
2: Rapaz do céu, né, cara? Eita, porra, alemão, super abraço aí, cara, de novo, né, cara? É, eu tô curtindo teu programa, né, cara? Interagindo aí, cara. Beleza aí, cara. É, eu me divirto com você, homem. Beleza? Esse é o meu sábado, né, cara? Tá certo?
0: É, coisa boa! Se divertindo com a nossa programação. Bom, deixa eu contar um negócio aqui. Tu sabe que antigamente as famílias... As famílias eram numerosas, né? Geralmente, média de 10, 11, 12, 13 filhos por família. Essa era uma média. 12, 11, 13. E daí tu sabe que lá na casa do meu avô, o irmão mais velho tinha que ajudar a fazer chimias para os irmãozinhos mais novos. Né? Então... O meu tio, o mais velho da família, ele também era responsável para ajudar a fazer as chimias para os irmãos mais novos. E aí o meu tio, né? Aí o costume era pegar pão fresco, a avó tinha feito pão fresco, daí tinha melado novo e daí tinha nata fresca. Coisa boa, só de imaginar, já dá fome, né? Aí, o meu tio disse pro meu outro tio, sabe? Aí o meu tio disse pro outro tio, ó, escuta, tu quer que eu coloco em cima do pão o melado por baixo e a nata por cima? Ou a nata por baixo e o melado por cima? Aí o meu tio deu uma enrolada, né? E daí o meu tio disse, mano, eu quero o melado por baixo e a nata por cima. Tu sabe o que o meu tio fez? Fez exatamente o que ele falou.

colocou por cima do pão a nata e disfarçadamente colocou o melado por baixo do pão. E aí ele disse: tá pronta tua chmia? Pega aqui. Ele abriu a palma da mão, tá aqui tua chmia. Rapaz do céu, a nata tava por cima, mas o melado tava por baixo. Coisa de gurizada, né?

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1: Num domingo, quando o quebra-tiro chocava contra um arrancatoco lá da linha faxinal, aconteceu uma desgraça. Vocês sabem que no futebol, quando tem uma cobrança de falta perto da área, os jogadores que ficam na pareira botam as mãos na frente para proteger. Vamos dizer assim, proteger o patrimônio que está no meio das pernas. Porque se a bola pega ali, ai, ai, ai, ai, ai, ai, qualquer valentão cai no chão. Pois nesse dia, o nosso goleiro, o Heinz, levou um chute. Uma bolada que vinha a 100 por hora, acertou bem no patrimônio dele. Coitadinho do Heinz, gritava, gemia e se rolava no chão. E mais triste, minha gente, foi a consequência desse chute. A partir daquele dia, o patrimônio do Heinz não prosperou mais. Só servia mal e mal para fazer xixi. O Heinz era casado. Há pouco tempo, tinha uma mulher novinha e bonita que se desesperava, dizendo: Heinz, nós juramos na frente do padre que nós ia criar uns quantos filhos. Eu quero filhos, eu quero filhos. E o Heinz ficava desesperado. Naquele tempo não tinha Viagra ainda. Aí ele comia paçoquinha de amendoim e nada. E a mulher dele só chorando pelos cantos, querendo filhos. Era de dar pena. Na casa deles tinha um papagaio e falava algumas palavras. De tanto a mulher gritar que era o filho, quando Heinz vinha da roça, o papagaio começava a gritar: Heinz, quero filho! Heinz, quero filho! Lá na cidade de Ixuí, uns 40 quilômetros lá do Caxambu, nos indicaram um tal de doutor Cutuca. Esse doutor era famoso, tinha o apelido de Cutuca e só cutucava os pacientes do umbigo para baixo. Era especialista em patrimônio. Levamos o Heinz até o doutor Cutuca, que começou a examinar o patrimônio do Heinz. Puxava.

para cá, puxava para lá, chacoalhava um pouquinho. Conclusão. Disse que tinha arrebentado uma mangueirinha do cano do patrimônio do Hans. Mas que dava para consertar com uma cirurgia e superpondo. Agora vocês vejam só o valor do patrimônio de um homem. Quando a mulher dele ouviu o doutor dizer que o Hans ia ficar bom, ela saiu correndo porta fora que nem uma louca. Entrou num armazém que tinha na frente, comprou duas caixas de foguete e começou a detonar, detonar, bum, bum, bum. Sapateava e dançava de alegria em volta do Heinz e beijava as mãos do doutor Cutuca. Daí surgiu outro problema. Essa operação custava muito dinheiro. Então, na hora, a diretoria do Quebra-Tido, tudo junto reunido, proclamou um jogo beneficente para salvar o patrimônio do Heinz. Cada um colaborava com o que podia. Que gente mais boa! Esse pessoal ali da Grande Caxambu veio gente de tudo que é lado, lá do Faxinal, da Boa Vista, Encarnação, Pelissário, Mambuca, Rincão Frente, Rincão Fundo, Maranhão, Cearuxa, Sicema. Todo mundo vinha trazendo uma coisa, trazia um leitão, um caprito, saco de milho, saco de batata, feixe de galinha, ovo, lata de chimia, lata de panha, outros bichos mais. Daí pegamos aqueles produtos e aqueles bichos e fomos vender lá na linha Uciaru, no armazém do velho Willy Dietrich. E com o dinheiro na mão, alugamos dois tratores. E cada trator puxava duas carroças encatadas atrás. Parecia uma procissão. O time inteiro foi junto para prestigiar o Heinz. Levamos o Heinz para Ixuí para o doutor Cutuca fazer a operação. Lá tem outro problema. O doutor resolveu fazer a cirurgia só com anestesia local. Quando baixamos as calças do Heinz e o doutor se preparava para fazer a operação, o Heinz começou a espernear e a gritar: querem me castrar, querem me castrar. Sabe como é? Cachorro mordido de cobra tem medo até de linguiça. Se cura daqui, se cura dali. Tivemos que chamar os nossos dois saqueiros e o Correntino para chutar e segurar o Heinz. E o doutor Cutuca não conseguiu operar. Até que o Correntino deu-lhe um bofete no ouvido do Heinz, que desmaiou. Daí o doutor Cutuca aproveitou e meteu o canivete no patrimônio do Heinz. A operação foi um sucesso, mas logo surgiu outro problema. A tal de convalescença. O doutor Cutuca ordenou com grande autoridade. Durante 3 semanas, o Heinz não pode nem chegar perto da mulher. Que problema. A mulher dele sapateava e dizia: não vai dar certo, não vai dar certo, o Heinz vai me pecar. Ele vai me encarar e eu também não me responsabilizo. Nossa Senhora da pistola engatilhada. De repente, parece que os dois estavam morrendo de paixão. Saía chispa dos olhos deles. Que problema. Se eles se cruzassem, a operação ia ser perdida. E já ia estragar de novo a manqueira do patrimônio do Heinz. Na viagem de volta lá para Caxambu, nosso massagista, o Franz, teve uma grande ideia. Vamos pegar o Heinz e meter dentro de uma cueca de lata. A ideia foi aprovada por unanimidade. Fomos direto lá no velho Heinz, que era o nosso funileiro. Ele tirou as medidas do Heinz e logo foi fazendo a cueca de lata. Aí surgiu outro problema. Como é que o Heinz ia fazer xixi usando cueca de lata? De novo, tudo junto reunido, fizemos.

0: temos uma nova reunião ali entre a diretoria do quebra-tido. Ficou estabelecido que a cueca de lata teria um buraco na frente e outro buraco atrás, com uma dambinha de fechar com um cateado. E durante as 3 semanas de recesso, haveria um revezamento entre os jogadores do quebra-tido, tirando plantão e ficando com a chave da cueca do Heinz. E assim aconteceu. O bicho velho ficou que nem um urso na chaula. E a mulher dele que nem uma macaca pulando em volta, louca pra ver se o patrimônio do Heinz ia de novo funcionar. Depois de 3 semanas, quando tiramos as cuecas dele, o estrago foi grande. Ai, minha mãe, até naqueles matos lá na costa do Caxampu, a gente olhava na copada daquelas árvores mais altas, os galhos chacoalhavam pra frente, pra trás, pra frente, pra trás, pra frente. Ai, meu Deus do céu, às vezes uma lixeira, às vezes uma tevacar. Diz que a cama deles quebrou o chão na primeira travancada. A gaiola do papagaio balançava para tudo que é lado e o bichinho apavorado gritava: Heinz, quero filho, Heinz, quero filho. Dali uns meses, a mulher do Heinz estava empuxada. Parecia que tinha engolido uma melancia inteira. Resultado: ganhou 3 gêmeos.
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7: Tamo de volta, boa tarde. A tarde do melado e do pão fresco. É, alô, boa tarde, quem está com a gente?
8: Fala, meu amigo, isso aqui é o seguinte, eu peço dar uma mente escutando o programa. Quer uma música?
7: Oi, Idacir Ritter, quer uma música? Então tá bom, e tá pé saudade.

Val de Cirrita. Meu amigo Wilson Fittler, bairro Pioneiro, participa do sorteio do Chopper Wilson Fittler. Valeu, garoto. Boa tarde. Gilberto Basso, bairro Bela Vista, na audiência. Valeu. Jandir Luiz Machado participa do sorteio do Chopper.

dia do Colone Motorista. Parabenizamos a todos os agricultores, produtores rurais e também os motoristas que transportam as riquezas desse país, né? Por isso a gente vai abrir aqui o precedente, né, para a bandinha Os Colonos, lá de Sinimbu, no Rio Grande do Sul. A bandinha Os Colonos, elas traz pra gente em seu repertório músicas raízes alemãs intituladas do tema colonização, né? Então, aqui chegaram os colonos e, na sequência, a marcha dos colonos e, na sequência, Mein Elternhaus. Dobradinha musical com três melodias da bandinha Os Colonos de Sinimbu.

0: Muito bem, muito bem. Linda homenagem aos colonos neste dia especial. Alô, Norma Pitch, was gibt's dann mit der noch?
1: É a melhor coisa que eu gosto muito é pão de milho com melado e nata. Daí eu fazia pão de milho, daí meus pés sempre queriam o cast logo. Mas aí eu cortava o cast, cortava no meio, porque eu tinha dois rapazes, né? Cada um cast. E eu, esses anos atrás, eu fazia uma fornada de rosca. O pai não sempre comprava um saco de farinha, trocava por milho, por farinha, nós trocava. Cada sábado uma fornada de rosca. Isso ali durava um e meio dia, uns dois dias, já estava acabado. Tinha muita pesada ali, o pai e a mãe. Bastante filhos. É, tem muitas histórias boas, né? Eles tinham bastante filho, cada um. Não tinha essas tal de camisinha, essas coisas tudo, né? E era assim mesmo. O padre ia dizer, crescei-vos e multiplicai-vos.
0: Isto! Obrigado, Norma! Alô, boa tarde, quem mais?
2: Boa tarde, Rodrigo. Oi. Aqui é o Nelson Vickert.
0: Opa!
2: Eu cheguei agora do serviço e estou escutando o teu programa, meio tarde, mas eu quero participar do sorteio do chope, tá bom? Um abraço. E se é possível, se você puder tocar hoje uma música do Sagittarius Band Show, na qual que eu fazia parte. Obrigado.
0: Valeu, Nelson Vicker. Uma satisfação, uma alegria tê-lo aqui com a gente. Faremos o possível. Obrigado. Vamos lá, vamos lá. Temos a participação. Odir Rash. Tem os primos morando em Santa Rosa, Mondaí, Paraguai. Olha aí, aquele abraço, Moacir Rash. Estou escutando a programação da rádio Odir Rash, lá de Santa Rosa, no Paraguai. Alfeu Luiz Tessói, ouvindo a programação em Palhoça, Santa Catarina, obrigado. Pedro Henrique Bald, em Lajado, nosso amigo Peda Heinrich Bald, em Lajado. Adilson Tempas, direto de Silva, aquele abraço, meus amigos. Marli Mauro Bot, direto de Cunhataí. Obrigado pela audiência.

Muito bem! Legal! Obrigado! Olha aí! Muito bem! Gostaria apenas aqui de compartilhar, fazer esse registro. Nós tivemos hoje, dia 25 de julho, hoje pela manhã, nós tivemos a missa de sétimo dia em memória a Erickson Eckert Hoff. Né? A gente também esteve enlutado por esses dias, né? Hoje, então, tivemos a missa de sétimo dia, que foi realizada na Praça Nossa Senhora do Brasil, Jardim América.

fica em São Paulo, né? Eu tinha um primo que morava em São Paulo, era médico psiquiatra, né? Com formações graduadas em Harvard, nos Estados Unidos, né? Tivemos aí a partida repentina, 37 anos apenas, né? E hoje de manhã, então, nós também estávamos em corrente de oração, junto com familiares, em São Paulo, capital, na Praça Nossa Senhora do Brasil, Jardim América, onde se realizou na manhã de hoje a missa de sétimo dia em memória a Erickson Eckert Hoff, né? É meu primeiro primo, primo de sangue, né? Primeiro primo. Erickson era filho de Beatriz Eckert, natural de Bela Vista, São Carlos, e o meu falecido tio, todo mundo conheceu lá nas antigas, o radialista da Rádio São Carlos, conceituado narrador esportivo Gilmar Luiz. Erickson era filho do saudoso radialista da Rádio São Carlos, Gilmar Luiz Hoff e Beatriz Eckert, né? Moravam em São Carlos, moravam, sim, moravam em São Carlos no passado, mas moravam atualmente em São Paulo já há muitos anos, né? Aonde Erickson atuava como médico psiquiatra. Eu tenho dificuldade de expressar essa palavra, médico psiquiatra, né? Era formado e graduado em psiquiatria em Harvard, nos Estados Unidos. Estava atuante em São Paulo, né? Na última sexta-feira, fomos surpreendidos com a notícia do falecimento do jovem, um jovem médico conceituado, graduado, né? Especialista na área de psiquiatria, né? E hoje de manhã, então, nós também estávamos em corrente de oração, junto com a tia e o meu outro primo, que atua na área jurídica em São Paulo, advogado Davidson Gustavo Hoff. Estávamos em corrente de oração aí pela memória de Erickson Eckert Hoff, doutor Erickson, como era conhecido, pelo sétimo dia hoje. Então, confesso para vocês que por esses dias também não tivemos dias fáceis, né? A gente acaba sentindo também porque a nossa convivência, a nossa infância era muito intensa. Então, nós tínhamos uma convivência muito intensa na nossa infância. Depois, o destino separou nossas vidas, cada um foi para um lado, né? Cada um se especializou nas suas mais diversas áreas e é a vida que segue, né? Mas assim, prematuramente, com 37 anos, que descanse em paz e que a luz ilumine a sua caminhada para a luz eterna.

Vamos lá, reta final da programação, mas já, meu, eu não vi a tarde passar. Lori Ludwig, Centranguinhas, participa do sorteio do Shopping. Valeu, Lori Ludwig. Jandir Luiz Machado, mais uma vez participando do sorteio do Shopping. Valeu, garoto.

muito bem, realmente, realmente. Encerramos o Sábado Germânico por aqui. E assim vamos encerrando as participações desta tarde para o sorteio do nosso prêmio.

0: Muito bem, traz um chopp aqui pra mim e assim a gente vai fazendo o sorteio desta tarde. Encerramos aqui todas as participações, fechamos a conta, vamos para o sorteio do 3 pets de chopp Kaigang da Pinhal Chopp Multimarca. Atenção, atenção, peguei! Não tem nome aqui, mas vamos ouvir o áudio. Vamos ouvir o áudio, porque não tem nome aqui, não tem nome, tem apenas um áudio. Quem será o dono desse áudio?
1: Boa tarde, Rodrigo. Aqui é o Nelson Vickers.
0: Nelson Vickers!
1: Eu cheguei agora do serviço e estou escutando o teu programa, meio tarde, mas...

0: Mas eu quero participar.
1: Eita! Alô, Nelson Vicker! Já identificamos. Nelson Vicker leva 3 pets de chopp marca Kaigang. Já estarei chamando Nelson Vicker. Já estarei entrando em contato direto aqui dos estúdios. Vamos chamar o contemplado para passar a orientação de como deve proceder para a retirada do seu prêmio durante essa semana. Lembrando que o prazo é uma semana apenas para a retirada do seu prêmio.

Parabenizamos o ganhador do chope, Nelson Vicker. Parabéns. Próximo sábado tem mais sorteio. Todo sábado um ouvinte leva o prêmio. Sempre um ouvinte diferente, né? Até todos forem contemplados e assim substantivamente. A gente agradece às nossas empresas patrocinadoras. O nosso muito obrigado pela participação de cada um de vocês. Vamos encerrando por aqui mais uma edição do nosso Sábado Germânico. Foi uma satisfação, foi uma alegria, um prazer trocarmos o nosso humilde trabalho pela sua companhia. Desejo a todos um ótimo restante de sábado, um abençoado fim de semana, uma abençoada semana de trabalho a todos. A gente se vê por aí no dia a dia, né? A gente sempre faz questão de cumprimentar e saudar os nossos amigos ouvintes. O meu muito obrigado a Deus pelo dom da comunicação. Estarei sempre aqui, sempre na medida do possível, com a disponibilidade e a saúde que o maior nos conceder. O nosso muito obrigado, a nossa gratidão. Eine gute, schöne, gesegnetes Wochenende für euch alle, liebe Freunde. Auf Wiedersehen mit einem schönen Gruße. Ciao, ciao.

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1: Oi, boa tarde. Eu sou a Poli e está começando o RCO Play, aqui na Rádio Centro-Oeste. São 5h04 e hoje nosso Play preparou uma seleção imperdível. Bem-vindo e espero que você goste.

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1: E você ouviu nossa primeira sequência. Abrimos com Harry Styles e fechamos com sucesso de Melim. E agora, tem mais uma super sequência para vocês. 5:13. Boa tarde.

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1: Você está no RCO Play, aqui na Rádio Centro-Oeste. Um ótimo final de semana para você. Agora são 5h24. Boa tarde.

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1: Agora são 5h34 e você acabou de ouvir três músicas na sequência. Começamos com Taylor Swift e fechamos com Olivia. E agora tem mais música por aqui.

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1: Você está no RCO Play, aqui na Rádio Centro-Oeste. Um ótimo final de semana para você. Agora são 5h45. Boa tarde.

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1: E assim, nós fechamos o nosso RCO Play desse sábado, dia 25 de julho. Muito obrigada pela sua audiência e até sábado que vem.

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2: O futebol é a minha, é a sua, é a paixão de todos nós. Falamos ao vivo em definitivo, noite desse sábado, 25 de julho, numa temperatura de 19 graus, no estádio Urbano Caldeira, mais conhecido mundialmente como Vila Belmiro, na Baixada Santista, Santos, interior de São Paulo. A partir de agora começa todo o trabalho para a cobertura de Chapecoense e Santos, Santos e Chapecoense. Numa cobertura abrindo o retorno do Campeonato Brasileiro da Série A. Santos está aí quase com a corda no pescoço, na degola. A Chapecoense, lanterna, querendo pontuar. E aliás, foi contra o Santos lá na abertura do turno, na abertura do campeonato, que a Chapecoense conquistou a única vitória nesta temporada na Série A do Campeonato Brasileiro. Estamos colocando em ação para mais uma cobertura com a narração de Roberto Lorenzão. Hoje teremos as participações com o Jonathan Sganzella e Ricardo Odi na central.

0: 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Felipe Eduardo, atualizando tudo que rola no futebol desse final de semana. Paralelamente, vai acompanhar também o jogo do Internacional contra o Fluminense. Jogo que começa também daqui a pouco, 6:30 PM. Também na retaguarda, Wagner Dallariva. 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Tudo pronto, em nome de todos, prazerosamente, Roberto Lorenzo lhe deseja muito boa noite, amigos e amigas do esporte. É o momento para a Chapecoense dar uma guinada. Depois de uma semana turbulenta, de uma partida em que a Chapecoense foi goleada pelo Flamengo lá na Arena Condá. Depois de tudo que aconteceu nos bastidores, depois do que tramitou justo num momento delicado da Chapecoense, tanto de bastidores como a público, e essa entonação resultou numa conversa do presidente Alex Passos com os jogadores e a equipe que vem com estreias hoje na Chapecoense, a equipe que vem com mudanças, vem com alterações, as duas equipes prontas aí na boca do túnel para adentrar ao tapete verde no estádio da Vila Belmiro nesta noite de sábado para começar. E a equipe do Santos que vem mesmo com o Neymar Júnior, vem mesmo com Gabigol. Era aquele boato que vinha ou não vinha com Neymar. Neymar vai jogar. Está definido e escalado pelo técnico Cuca. Cuca que, aliás, já jogou na Chapecoense. Vestiu a camisa da Chapecoense. Foi numa rápida passagem, mas esteve jogando com a camisa da Chapecoense. O técnico Rafael Lacerda coloca a Chapecoense definida. Já, vamos escalar. Antes eu quero a saudação, cumprimentando o público ouvinte. Alô, Felipe Eduardo, tudo bem? Muito boa noite.
1: Boa noite, Roberto. Boa noite a todos os nossos ouvintes. Boa noite para Nadiesca, que está lá na Rádio Clube hoje, acompanhando também no estúdio. E a você que está ansioso por esse jogo. É Santos contra Chapecoense, é Neymar contra o Verdão do Oeste. E com certeza será um grande jogo. E agora também, neste momento, a gente tem, paralelamente a Chapecoense e Santos, Atlético Paranaense e Internacional, que duelam lá no, na Arena da Baixada em Curitiba. E claro, a gente traz todas as informações para você também.
0: Muito bem, jogadores da Chapecoense já fizeram ali pelo menos aquela corrente. Jogadores da equipe do Santos se preparando para adentrar. Neymar aparece na boca do túnel, ele que está carregando duas crianças, aí não dá para ver se é criança, se é menino ou menina, mas...
1: Acredito que sejam as filhas dele.
0: Bom, pode ser também. Muito bem, Chapecoense e Santos vem adentrando ao tapete verde. Neymar trazendo à frente aí duas crianças no colo, e depois aí vem o goleiro Brazão, por ali os jogadores da Chapecoense também adentrando ao tapete verde, bastante remodelada a equipe do Verdão. Vamos escalar então a Chapecoense, como vem o Verdão, com Matheus Aurélio, goleiro número 30, Bruno Tubarão como é conhecido, número 20, vem para jogar como titular e tem a sua estreia hoje. Bruno Leonardo contestado em alguns jogos, mas teve que voltar a vestir a camisa da equipe da Chapecoense. Toma a camisa número 3, é o capitão. Fernando, que já jogou na

0: Chapecoense reestreia, Fernando na lateral, no lugar aí do Bruno Pacheco. Camilo está jogando com a camisa número 27, David também está jogando com a camisa número 19. Entra Max Alves, número 22, estreia na equipe da Chape. Tem também Enio, número 97, entrando na equipe. E olha, Giovanni Augusto ficou de fora. Novo ataque, estreia de Kevin Ramírez como atacante titular hoje, número 84. E Bolasino, número 11. Rafael Lacerda comandando a equipe da Chapecoense. E o Santos, com Brazão, número 77 no gol. Igor Vinícius, número 18. Lucas Veríssimo, número 4. João Ananias, número 26. Escobar, 31. William Arão, que já jogou na Chapecoense, número 15. Gabriel Bom Tempo, número 8. Neymar Júnior, o menino Ney, número 10. Rony Scher, número 32. Barreal, número 22. Gabriel Barbosa, o Gabi, número 9. Tomara que não seja hoje o Gabigol, nesse momento, executando o hino nacional brasileiro. E captação muito ruim também. Cuca, técnico da equipe do Santos. A arbitragem para esse jogo de Fernando Antônio Mendes Salles Nascimento, filho do Pará. Mais cumprido que esperança de pobre o nome desse cara, viu? Repito, Fernando Antônio Mendes Salles Nascimento, filho. O assistente 1, Rodrigo Figueiredo Henrique Correia, do Rio de Janeiro. Assistente 2, Acácio Menegas Leão, do Pará. O quarto árbitro, Michelangelo Martins e Almeida Júnior, do Pernambuco. E no VAR, Pablo Ramon Gonçalves, do Rio Grande do Norte. Detalhe que hoje estreia em todos os jogos, a partir de hoje, o sistema de impedimento semiautomático. São 17 câmeras, na verdade não são câmeras, são celulares aí de última geração. É um iPhone número 17, iPhone 17, de última geração, instalados em todos os estádios, são total de 17 em cada estádio. Então, digamos assim, um motivo a mais para a arbitragem ter menos equívocos e menos erros durante a sua atuação. Já concluído aqui o protocolo de execução do hino nacional, jogadores agora vão se cumprimentando nesta noite que vamos acompanhar todos os detalhes para você. O Ricardo Odi vai também trazer a sua saudação e a expectativa do que podemos esperar de Chapecoense e Santos. Alô, Ricardo Odi, tudo bem? Boa noite.
1: Boa tarde, Roberto. Boa tarde, Felipe. Boa tarde, os ouvintes da Rádio Centro-Oeste. Logo mais às 18h30, então teremos aí um jogo memorável para Chapecoense, um jogo que representa muito para Chapecoense e para os torcedores da Chapecoense, visto que é um jogo contra o Santos. É um jogo que vai ficar para a história, para a Chapecoense, é mais um confronto de Série A, né? A gente sempre acha que a Chapecoense tem que ganhar, tem que fazer frente aos times de Série A, mas a gente esquece do poderio e da tradição desses times, a exemplo do Santos. Santos de Pelé, Coutinho, Pepe, né? E depois de outros grandes craques, e hoje com o Neymar, né? Neymar e Gabigol em campo. Então, é um jogo que o técnico Rafael Lacerda vai tentar fazer algumas modificações, onde ele mesmo falou que ele está tentando de todas as formas melhorar o time. A Chapecoense contratou essa semana Bruno Tubarão, lateral que já vai estrear no time da Chapecoense. Né? A Chapecoense vai jogar com dois zagueiros, o Rafael Thierry e o Eduardo Doma. Lateral esquerdo, Bruno Pacheco, Camilo de volante, David de volante, o Giovanni Augusto, que é a esperança de criatividade da Chapecoense, e aí a velocidade do Enio, quem sabe aí uma cabeçada do Bolasio,

arrancada do Bolasso aí para num contra-ataque fazer o gol, e o Marcinho também, que faz tempo que não balança as redes pela Chapecoense. O Santos, né, vem com Gabriel Brazão, Igor Vinícius, Lucas Veríssimo, João Ananias, Escobar, William Arão, Gabriel Bontempo, Rolezer, Neymar, Barreal e o Gabriel.

0: Bem, grande abraço para você também, Ricardo Ode. No intervalo vai trazer também sua análise para o compromisso da Chapecoense contra o Cruzeiro no dia 2 de agosto. Tudo aqui de um lado, tudo aqui do outro. Há muito tempo que eu não via Felipe, jogadores da Chapecoense, fazendo aquele bolo e se abraçando. Nós não vimos isso diante do Flamengo na partida do meio de semana e agora vimos isso. Será que é um novo tempo? Será que é uma nova história para a Chapecoense? 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Você que está ligado com a gente neste sabadão, vamos trocar o nosso trabalho pela sua agradável companhia. Vai rolar a bola na vila mais famosa do mundo, onde todos estão aí na expectativa. Bom público, público espetacular para Chapecoense e Santos. Vamos juntos levar todas as emoções para você aqui no canal 100.9, no canal 104.3 e você que está também no site Roberto Lorenzon. Cumprimentando a você, o público ouvinte. Jonathan Garzella vai cumprimentar também, rapidamente saudando o público ouvinte nessa nossa jornada esportiva. Alô, Jonathan, tudo bem? A expectativa desse jogo, tudo bem? Boa noite.
1: Boa noite, Roberto. Boa noite a todos os ouvintes aí da RCO e os acompanhantes aí por todos os canais. Vamos ver se hoje a Chapecoense reage, né, Roberto? Estamos na expectativa. Esperamos que seja um bom jogo.
0: Tudo ok de um lado, tudo ok do outro. À nossa direita, quando o árbitro vai, considera agora um minuto de silêncio. Um minuto de silêncio sendo agora respeitado na Vila Belmiro. E olha, lado a lado aqui, uma imagem bacana do Neymar com o próprio Enio. Jogadores da equipe da Chapecoense, 10 de um lado e o 94 do outro. Tudo pronto para começar a partida. Nesta noite de sábado, vai ser rolada a bola pela primeira vez na vila mais famosa do mundo, com a Chapecoense tocando pela primeira vez, postada à nossa direita, o Santos à nossa esquerda. O torcedor vem comigo, apita o árbitro, rola a bola, começa o jogo. Sede da bola, a bola vai pegando no pé já do jogador Marcos Aurélio, faz o lançamento na frente, a bola esbarou no zagueiro, corre, mas o ar tá pegando uma falta ali. Tem falta marcada, favorável à representação da equipe do Santos. Falta cometida ali pelo jogador Kevin Ramírez, aponta o árbitro, subiu e acabou cometendo a infração. 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Estamos nos instantes iniciais da partida. Vai trabalhando a posse da bola. A representação da equipe agora do Santos. Recupera a bola Z. Foi desarmado no controle da bola. Corte feito da passagem por ali também do jogador Kevin. Volta de novo para a equipe da Chapecoense. Corte feito de novo por ali. Vem o Enio. Perdeu, recuperou. Chegou ali o Gabigol ajudando no círculo central. Entregando agora mais atrás ali para o João Ananias. E vai trabalhando no sistema defensivo para o time do Santos. Ele abre para o Igor Vinícius. Vai se projetando o time do Santos. Ele toca a bola na frente. Ali no meio, Escobar se apresentou. Devolveu de novo para ele, Lucas Veríssimo, faz o aprofundamento lá no ataque, na tentativa, corte feito, recupera Camilo, entregando agora no sistema de Bruno Leonardo, bateu na perna do adversário, volta a posse de bola, pelo alto a bola foi de espata, Enio, tentou posse de bola, Neymar, chegou, a recuperação, bola cruzada pelo meio, Barreal tentou cruzamento, corte feito, recupera a Chapecoense. Volta a bola para Neymar. Neymar de novo.

0: Domina a passeira, bola, tenta a jogada, partindo para cima, perdeu a recuperação, conseguiu tocar ainda, mesmo assim, lá no lado esquerdo, jogador do Rolazer, vai tentar cruzamento para o Neymar, corte feito ali, jogador da equipe do Chapecoense, estava chegando bem, agora o jogador Doma, vem agora Bolazzi, Bolazzi briga pela passeira, bola, melhor para o Igor Venias e o João Ananias, João Ananias está jogando, entregando agora para o Escobar, vai trabalhando a passeira, bola para a equipe do Santos, são os primeiros movimentos da partida, 2:10 desse primeiro tempo, concreto usinado da 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Escobar, entregando para o Willian, um experiente, tenta o trabalho para bom tempo, jovem, corte feito, recupera ali o Bruno Tubarão, acabou tirando a passeira de bola no ataque, volta para o time do Santos, Ananias, entregando agora para o Arão, Arão, tentou para bom tempo, entregando na esquerda, fez o trabalho ali, o jogador Escobar para Neymar, abrindo bola, entregando agora o Rolazer pela intermediária, abrindo a passeira de bola, abrindo aqui para Igor Vinícius, vem a marcação em cima dele, fez a tabelinha por ali, recebeu de volta, togou, trabalhou ali de novo, bom tempo agora para Rolazer de novo, para Igor Vinícius, para o Arão, fez a devolução, foi forte demais para o bom tempo, mas a bola vai sendo para a lateral, e a lateral para a representação, a bola não chegou a sair ainda, essa bola ficou viva, recupera a passeira para a equipe da Chapecoense, Camilo fez o lançamento, a bola vai direta agora, aqui na ponta esquerda, mas a bola vai forte demais, é só repor para a equipe do Santos. 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Começou o jogo também de Fluminense e a equipe do Internacional, Felipe.
1: É Atlético Paranaense e Inter, bola
0: rolando. Eu falei Fluminense antes, mas é Atlético Paranaense.
1: Isso, 2:30 jogado, 0-0 na Arena da Baixada.
0: Muito bem, começou, pinta qualquer informação, pinta tudo aqui na cobertura do Timaço da equipe positiva na noite desse sabadão. Hoje quero mandar um grande abraço para todos os motoristas, não importa qual o veículo que você conduz, seja de carga pesada, seja de passeio ou não. Tem cruzamento aqui para a Chapecoense, tira a zaga, vem a bola para o bom tempo, volta a posse de bola, tentou Kevin Ramírez, corte feito do Arão, entregando ali para a equipe do Santos, e no sistema defensivo com a tentativa ali do jogador Ananias, tentando a tentativa, posse de bola, tentando a jogada, sair jogando por ali, vem brigando pela posse de bola. Neymar fez o lançamento, voltou para Gabigol com a cabeça. Matheus Aurélio fora da área, o goleiro da Chapecoense foi obrigado a colocar a bola em ação, porque a bola vinha no lançamento, uma assistência perfeita ali do jogador da equipe da Chapecoense, da equipe do Santos, o toque do Neymar. Jonathan, que passe agora, que assistência, que era a visão do Neymar, é outro time, o time do Santos, hein, Jonathan?
2: Ótima jogada do Neymar ali, né, Roberto? Ele viu o jogador do Santos partindo em velocidade, mais ou menos no meio campo central ali, e ele fez um baita lançamento. Se o goleiro não tá esperto ali, sai, o cara ia sair de cara com o goleiro mano a mano.
0: Chegamos a 5:10 do primeiro tempo, o placar permanece fechado em 0-0, bola recuada ali pro goleiro Matheus Aurélio, ele toca na bola, ali entregando, pronto, colocado o jogador Tubarão vai se apresentando também, já recebe ali o jogador Enio fez o toque, abrindo de novo lá para Tubarão, mais atrás agora entregando, pronto, colocado para ali o Doma recua a bola, mais uma vez agora aqui para a equipe da Chapecoense, no sistema defensivo. 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Quero mandar um abraço para o nosso colega Sadi Link, que ele está a mais ou menos 1.200 metros de distância da Vila Belmiro e a cerca de 2.500 de distância da região oeste de Santa Catarina, tá lá para as bandas do Mato Grosso. Não sei se foi pescar ou foi trabalhar, né? Mas eu acredito que ele está cuidando, lá tem a sua função junto à Copa de Itaipu. Ele está realizando o trabalho aqui naquela região.

0: região com a sua função aí junto à cooperativa. Aquele abraço, tá lá curtindo através do login do site para acompanhar todos os detalhes, mas ele estará sim com a gente no próximo jogo que a Chapecoense terá pela frente. Vai ser contra a equipe do Cruzeiro pela Copa do Brasil, domingo que vem, dia 2, não amanhã, no outro domingo. 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O Jonas Chapecoense está estreando os dois laterais, Bruno Tubarão e também o Fernando. Aliás, o Fernando já jogou na Chapecoense, está fazendo sua reestreia. O que podemos esperar? Ele desbanca Bruno Pacheco aí, numa condição de que muitos esperavam que jamais ele poderia perder a posição, o Bruno Pacheco, na lateral, hein?
1: Pois é, Roberto, estamos se aproximando aí dos 10 minutos do início do primeiro tempo e a gente vê que o Santos tem um domínio gigantesco aí no jogo, né, de posse de bola. E uma coisa bem interessante referente aos laterais da Chapecoense que você citou. O Santos está invertendo bastante jogadas, vai pelo lado esquerdo, inverte para o direito e vai atravessando essas bolas buscando espaços, né? A Chapecoense está bem fechada. Vamos ver como é que vai ser a resistência desses laterais aí nos ataques do Santos, né? Eles não estão atacando tão centralizado, eles estão explorando bastante aí as pontas, né? Vamos ver como é que vai ser o desempenho dos laterais.
0: Falta cometida pela equipe do Santos, já cobrada pela Chapecoense, já chega lá no jogador Tubarão. Tubarão tentou lançamento lá para Enio, bem marcado, recupera o time do Santos mais uma vez. 8 minutos deste primeiro tempo, 0-0. 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Quero mandar um grande abraço, pessoal que está ligado também em Pinhalzinho, no centro, dos bairros, das comunidades. Alô, você também de Nova Erechim. Alô, Águas Frias. Alô, Nova Itaberaba, lá em União do Oeste. Pessoal também de Jardinópolis, muitíssimo obrigado. A região inteira ligada. Tentativa do Santos, a bola foi finalizada para fora. Neymar Júnior, Neymar. Só tiro de meta para a equipe da Chapecoense na primeira conclusão, a 9 minutos e 15 do primeiro tempo. A bola subiu e isolou longe da meta. É só reposição para a equipe do Verdão. Veja bem, Jonathan, em 9 minutos, o primeiro chute, primeira conclusão ao gol, tanto de um como de outro, nesta partida.
1: Exato, Roberto. O time do Santos vem controlando bastante a bola no meio de campo e tentando explorar as pontas, né? Agora o Neymar fez uma jogada individual, puxou para o meio e chutou, a bola foi por cima do gol. Mas o Neymar vem com uma expectativa boa para o jogo, né? A volta dele aí pós-Copa. Ele, Gabigol e companhia aí, acho que vão dar bastante trabalho para a Chapecoense, né? Vamos torcer que a Chape consiga resistir.
0: 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Você ligado com a gente ligada com você. Falando nisso, quero mandar um abraço pessoal que está ligado na clube. Amanhã tem grande festa na Igreja Matriz da cidade de São Domingos e o pessoal lá está convidado. Aliás, o Baraldi, que esteve conosco na última partida, é um dos churrasqueiros, hein? Capricha, menino, por lá, capricha, menino. 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Quero mandar um abraço para o meu amigo prefeito Brizola, que também acompanha, estive conversando com ele na semana que passou. Grande abraço. Brevemente vamos fazer uma visita também lá ao amigo e toda a comunidade também lá de Ipuaçu. Um grande abraço, hein? Pessoal ligado aí na região pelo 104.3 da Clube. A região inteira conectada. Todo mundo está acompanhando a gente. Pessoal também ligado no 100.9, é a presença do rádio na emoção. Bolasi vai trabalhando da passeira de bola, dominou, ajeitou, tentou para... Não, Bolasi, não, quis fazer sozinho tudo, não. A jogada era boa, ele estava no bico da entrada.

0: Da grande área, podia tocar ali pro Kevin Ramírez, demorou uma eternidade, ficou, aí ele mesmo se enrolou, viu? Aí ele se enrolou com ele. Ô, Jonathan, um lance como esse, não pode perder jamais um ataque aqui pra Chapecoense, hein?
1: Pois é, Alberto, era uma boa chance, né? Um contra-ataque ali, era 4 contra 4, ele podia ter aberto um toque mais pra área central. Ele acabou conduzindo a bola e se enrolou sozinho, né? E acabou escapando a bola do controle dele. Mas num lance desse aí, a Chapecoense vai jogar mais ou menos nessa linha, acho que nesse jogo. Afinal, o Santos tem o controle da bola, a Chapecoense está recuada, esperando o Santos atacar a equipe. E vamos ver como é que vai ser os contra-ataques. Uma jogada dessa aí, o pessoal da Chapecoense tem que ser mais eficaz aí, né? Pra tentar fazer um golzinho nesse contra-ataque.
0: 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Desce o Santos, vem recebendo aqui com o jogador Rolazer. Tenta o trabalho para bom tempo. Vai trabalho da posse de bola com o Rolazer de novo, bom tempo. O garoto menino aí, tenta o trabalho para cá, para lá, de um lado pro outro. Volta a bola, retrocede para o jogador que estava ali, o Ananias. Tentou o Rolazer abrindo na direita. Igor Vinícius fez o passe forte. Tentativa, Gabigol foi desviada. A bola para a linha de fundo, escanteio para o Santos. Escanteio para o Peixe. 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Placar fechado em 0-0. Neymar Júnior vem se posicionando aqui pela extrema direita para a cobrança do tiro esquinado. Todo mundo se encaracurando na frente e na boca da botija. Se segura Verdão, ele cobra curto, entregando para Rolazer. Agora para Neymar, vem trabalhando. Tem o cruzamento, é o Capita, tira a zaga, volta a bola, ainda com a equipe do Santos, vem a bola no pé do Rolazer mais uma vez, abrindo pela direita, tá se colocando ali com o Neymar, fez o toque ali, tentativa no Arão, vai tentar ali, tentou de calcanhar, toca ali para bom tempo, tentou, driblou, do lado pro outro, fez a fita bonita, corte providencial! Providencial do Bruno Tubarão agora, tocou a bola para a linha de fundo, numa jogada, o Bom Tempo tem uma grande expectativa de crescer, porque é um jogador de muita habilidade, pode ser mais um menino aqui da Vila Belmiro. Escanteio para o time do Peixe, de novo, vai para a cobrança, se prepara, aqui na extrema direita se segura Verdão, vai para a cobrança mais uma vez ali, cobrança curta. Olha, colocada ali do Reis para Neymar, cruzamento, tira a zaga. Foi, volta a bola com o Santos ainda. Tentativa ali do jogador Igor Vinícius, passou direto para fora ali de fundo, é só tiro de meta. E a gente dá aquele tempo para a bola para girar, girar, girar. Tempo e placar do futebol. Chegamos na etapa primeira. São 14 minutos cravados em cima da pinta. No placar aqui na Vila Belmiro. 0 para a Chapecoense, 0 para o Santos. Felipe Eduardo, central da bola.
2: Muito bem, Roberto. 13 minutos e 20 segundos jogados. Primeiro tempo de jogo. Atlético Paranaense 0. Internacional também 0. Ainda hoje, daqui a pouquinho, tem Vasco e Mirassol às 20h30 em São Januário. Amanhã tem Cruzeiro e Botafogo, Bahia e Corinthians, Bragantino e Coritiba, Grêmio e Fluminense. Também tem Flamengo e São Paulo, Remo e Vitória, Palmeiras e Atlético Mineiro. Lembrando que esse jogo do Santos interessa muito a dupla Grenal, que está torcendo em peso para a Chapecoense, já que o Santos tem 21 pontos e está empatado com a mesma quantidade com Grêmio e Internacional. Entre as duas equipes, aí o Santos é 15º, o Inter é 14º, o Grêmio é 16º. A diferença está no saldo de gols e também nos gols marcados e sofridos. 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
1: 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Estamos ainda no primeiro tempo, vai trabalhando o Gabigol, toca a bola no meio, se apresenta por aqui com o jogador Escobar, fez a inversão de jogada. É, inclusive, o Santos tem uma posse de bola muito grande, tem mais domínio, tem mais presença, mas a bola ainda não chegou, só um chute apenas, teve dois no escanteio, a equipe do Santos, a Chapecoense só chegou uma vez com bolazinha, mas não conseguiu finalizar, prendeu muito, vem a posse de bola com a equipe do Santos de novo, chega agora, bom tempo, tentou o top, a tentativa do Gabigol, abrindo agora para Rolas, volta mais atrás, entregando aqui com o jogador Lucas Veríssimo. Tem um analismo, mas ele preferiu jogar aqui pela direita com o Igor Vinícius, toca a bola no meio ali, vai trabalhando com o jogador Ilharão. Ilharão volta mais atrás, começa tudo de novo com o Lucas Veríssimo. 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Daqui a pouco, no intervalo, informações aí do departamento de rádio jornalismo também, importantíssimo, com a informação daqui a pouco no intervalo, no show do intervalo. Cruzamento da Bogdária, tira a zaga, sobra a bola para Enio. Enio tem contra-ataque, tem aqui pela esquerda, o jogador Bolazinha acabou perdendo, Enio, e agora cometeu ali, fazendo falta. O Enio também prendeu essa bola, não pode, parece que os jogadores não conseguem tocar um passe, não conseguem jogar, olha agora o Enio também fazendo fiasco, para, toca na bola, tinha o Bolazinha pela esquerda, tinha mais alguém pelo meio aí, não, quis fazer tudo sozinho, parece, impressão minha ou não, hein? Meu caro Jonathan, parece que é o Santos contra, não 11, mas é cada um, não é contra a Chapecoense, é contra cada um, tem mais de novo por ali. Tentativa ali, o jogador Neymar bateu, Bruno Leandro tira, sobra a bola de novo, carrega a equipe com o jogador Neymar, tenta o trabalho ainda ele, de calcanhar, toca a bola para o Ilharão, tentou enfiada para Escobar, tentativa, movimentação para Boreal, a tentativa foi para o fundo, cruzamento! Tira pela linha de fundo, Bruno Leonardo meteu a testa, escanteio pro Peixe, mais um. Mas parece que os jogadores da Chapecoense não estão entendendo que tem que jogar coletivamente, né, Jonathan?
2: Pois é, Roberto, o Santos vem atacando aí a Chapecoense e a Chapecoense tá meio perdida, como você vem comentando aí, que os jogadores estão tentando algumas jogadas individuais quando consegue roubar a bola. E na verdade tem que tentar sair jogando mais coletivamente. Porque...
1: tentativa da cobrança aqui do escanteio, teve um novo desvio para a linha de fundo, é mais um escanteio, cobrança do Neymar. Ele chamou para a torcida o terceiro, agora é o quarto escanteio. Ele bateu lá da esquerda, passou rente à trave, vai para escanteio. Olha a posse de bola, eu não sei, depois aqui o Felipe pode me ajudar com os números aí, mas para mim, olha, 75, 80% de posse de bola do Santos. Vem escanteio. Tá aí, o jogador agora tá lá, um aqui, um lá, tem jogador que caiu do Santos, era ali o Lucas Veríssimo e o Bruno Leonardo, se enrosca aqui, enrosca a perna lá, um cai, agora sim vai ser autorizada a cobrança, partindo para a cobrança aqui no primeiro pau, teve o toque e a bola vai para fora, e último toque foi por ali, linha de fundo, o Ar está dizendo que foi tiro de meta, jogador do Santos disse que não, estava reclamando muito ali, o jogador era o Rolazer, estava tentando reclamar alguma coisa, mas o último toque foi justamente do jogador da equipe do Santos por ali,
3: Roberto,
1: só tiro de meta, pois não?
3: 69% de posse de bola para o Santos. Dá 21% de um... Né, peraí, deixa eu só conferir aqui. 71% para o Santos e 29% para a Chapecoense.
1: Olha, então, quase 75%, né? Não está muito longe dos números aqui que a gente percebe acompanhando aqui nesse momento da partida.

0: 20 minutos, o placar permanece fechado em 0-0. 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Desce de novo Santos, Gabigol se movimenta, recebe aqui pela direita, ele deslocado, para, pisa na bola, lá vem ele, tocou, entregado ali para o jogador Bom Tempo mais atrás, começa toda a jogada, pede a presença, onde está colocado também, o Neymar fez a bola invertida mais uma vez para a equipe do Santos. É bola que vai sendo trabalhada de um lado para o outro. Neymar driblou, tentou, passou pelo David, dividiu com o adversário, sobrou, passei de bola, fica sentindo ali, Bom Tempo, entregando na esquerda para Marreal, vem a marcação, entra ali o Tubarão, tira para cima, mas volta a bola para a equipe do Santos. Deu sequência, está caído o jogador agora sim. Para o atendimento ao Neymar Júnior, caído no gramado, ali na meia-lua da entrada da grande área, ele pediu uma falta por ali, os jogadores chegaram ali, na minha opinião não teve falta, teve contato, mas não falta. E a gente dá aquele tempo para a bola para girar tempo e placar do futebol. Chegamos a 21 minutos e meio. Urbano Caldeira, Vila Belmiro, em Santos, Baixada Santista, na noite desse sábado, 25 de julho, no placar segue 0 Santos, 0 Chapecoense. Felipe Eduardo, central da bola.
1: 21 minutos jogados na Arena da Baixada, Atlético Paranaense 0, Internacional também 0. O time da Chapecoense vai voltar a jogar somente no próximo domingo, jogos da Copa do Brasil, já que o jogo do meio da semana, que seria contra o Vasco, foi adiado. O jogo seria na Arena Condá, essa partida foi transferida e ainda não tem data marcada. Pelo Campeonato Brasileiro, a Chapecoense só volta a jogar no dia 8 de agosto contra o Coritiba fora de casa. É o Verdão do Oeste e os seus próximos compromissos. Falando de futsal, intervalo de jogo. Lá em Itajaí, a equipe de Palmitos vai perdendo por 3-0 para o Marcílio Dias. E daqui a pouquinho a bola rola para Daf Saudades e Catanduvas. Jogo em Saudades, válido pela Copa Santa Catarina. Já já no intervalo a gente também traz informação jornalística sobre um corpo encontrado aqui em Pinhalzinho. 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
0: 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Vem a bola com o Lazi, entregando para Kevin Ramírez, domina, chama de meu bem. Ele retrocede a posse de bola, mais atrás entregando ali para Fernando. Fernando toca a bola no meio, domina a posse de bola ali com o jogador David. Entregando para Bruno Leonardo, agora com Camilo. Camilo de novo ali para Fernando. Fernando, lado esquerdo, capricha, olha de um lado, fica ali. Volta, retrocede, entregando agora para Doma. Doma mais ali do meio de campo, quase entregando para o goleiro Matheus Aurélio. 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Jonathan Sganzella. Dá para apostar que a Chapecoense pode, quem sabe, fazer o crime nesta noite ou tá mais pro Santos mesmo?
2: Olha, Roberto, pelas estatísticas aí do jogo, o Santos vem dominando aí o jogo completamente, né? Posse de bola, jogadas um pouco mais assíduas, né? Perto do gol, mas não estão conseguindo finalizar, até porque a Chapecoense está bem fechada. Eu não arriscaria tanto para dizer que é impossível a Chapecoense arrancar um placar positivo, porque às vezes num contra-ataque a Chapecoense pode fazer um golzinho, né? E

0: Mas assim, tem que no contra-ataque a Chapecoense vai ter que fazer um jogo mais coletivo. O pessoal da Chapecoense, quando rouba a bola, tá tentando jogar muito individual e acaba logo perdendo também a posse, né?
1: 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Vem, tenta, bom tempo, tentativa, Igor ajeitou para Neymar, bateu, explode na marcação, volta a bola de novo ali, briga no meio de campo, William Arão entregando para Escobar, abrindo, Neymar Júnior, tentativa para Gabigol, avançou, carregou, mas a bola vai para a linha de fundo e saiu com bola e tudo, e é só tiro de meta para a equipe da Chapecoense bater. 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Alô, meu amigo Cascavel, aquele abraço. Quero mandar um abraço também para o nosso amigo Zózimo, em Chapecó, nos acompanhando, nosso glorioso Regis Rocha Rochinha em Chapecó, tá lá acompanhando todos os detalhes, acompanhando esse jogão de bola. Vem a Chapecoense agora com Fernando toca ali na fogueira, entregando para Camilo, Camilo agora para Fernando entregando agora para tentativa, ele ainda que só saiu bem ali, jogador Kevin Ramírez, entregando agora lá na extrema direita, recebe o Tubarão, ele toca mais atrás, entregando ali para Bruno Leonardo, ele divide e volta a bola para Tubarão na direita, tem a bola ali com a parceria, a bola agora com o jogador Enio, tenta ali, tenta pressionar, tenta cercar o David, ele tocando lá na frente, tentativa, corte feito, recupera o Escobar. 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Aquele abraço, pessoal lá de Jardinópolis, que tem a unidade do Tramis, pessoal de Chapecó também, nosso muitíssimo obrigado a toda a equipe. Que boa bola boa para a equipe do Santos, no lado direito, vem ali o Igor Vinícius, cruzamento, dominou, chegou, bateu, Baré, tentou, o laser chutou para fora, linha de fundo. Na tentativa do chute, clareou na feição da finalização, bateu para fora, é só tiro de meta para a equipe da Chapecoense. Uma boa chegada agora, Jonathan, da equipe do Santos aí, bem trabalhado, e mais uma vez, jogada pela direita, chegando pelo meio, a finalização.
0: Exatamente, Roberto, mais uma jogada pelo lado direito, o ponteiro do Santos chegou na linha de fundo, cruzou, a bola veio na área, o jogador do Santos ali, o Gabigol, dominou dentro da área e rolou para trás para o Rolaser chegar batendo, e ele chutou por cima do gol. Mais uma chance que o Santos vai desperdiçando da entrada da grande área.
1: 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Estamos já com 28, quase 29, vamos chegar a 29 exato agora nesse momento, no primeiro tempo, 0-0. 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

0: 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Bem, de novo a equipe do Santos aí na entrada da boca da área. William Arão tentou para Boreal, Lubigo na entrada da grande área. Tentou, limpou, foi desarmado. Volta a bola para Rolese, para Neymar. Mas aí não chegou nele. Neymar reclama, mas a bola vai para fora, é só tiro de meta. Tiro de meta para a equipe da Chapecoense executar. 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Nosso abraço também ao nosso amigo lá, o Gringo, todo o pessoal aí, aquele abraço sempre ligado com a gente. Prazer imenso de contar com a companhia. Nosso colega Jair Fátio está de boa hoje, na Maremãs também, nos prestigiando. Estamos com 30 minutos passados deste primeiro tempo. 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Tem o trabalho no campo de defesa, tenta a Chapecoense, a bola cruzada pelo meio, cai no terreno, mas o árbitro deu ali vantagem. Vem a passe de bola para o jogador. Tem ali o trabalho do jogador Gabigol, fez o lançamento ali com o Boreal, Boreal, Neymar, cruzamento, corte feito, chega, ativa por ali o jogador Camilo, tá na cola ali do Gabigol, hein? Tá que nem aquela música, aonde a vaca vai, o boi vai atrás, tá mais ou menos assim, o Camilo e o Gabigol, hein? É um amarrando a chuteira no pé do outro. No bom sentido, claro. Lateral para a equipe do Santos. Lado esquerdo de ataque. 0-0 ainda. 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Vem aí o Ilharão. Fez o toque para Bom Tempo. Bom Tempo vai carregando. Volta a bola mais atrás. Entregando por ali. Ele preferiu ali o jogador. E o Vinícius de prevenção de jogada. Com o Rolazer. Vai trabalhando a passeira de bola. Para cá, de um lado para o outro. Ele ainda. Para Barrião. Para o Rolazer. Tentou por ali, com a jogada com o Neymar, ele retrocede a posse de bola. William Arão, ele fez o toque para Escobar, lado esquerdo, vai tentar a jogada, volta para o William Arão, toca na bola, tentativa por ali, com o jogador Neymar, entregando, com o Rolazer, tentou por ali, tentou, bateu, explode na zaga, tira a zaga da Chapecoense. Torcedor mesmo tentando incentivar aqui o seu time, não consegue. A equipe do Chapecoense pelo menos está segurando esse placar de 0-0. Tentativa na dividida por ali. Briga pela praça de bola. Melhor agora para Doma. Doma bate no adversário, ganha reposição lateral. E a gente dá aquele tempo para a bola para girar, girar. Tempo e placar do futebol. Vila Belmiro, Santos, interior de São Paulo, na vila mais famosa do mundo. 32 minutos e meio, etapa primeira de jogo, no placar 0 Chapecoense, 0 para o Santos. Central da bola, Felipe Eduardo.
1: Segue em Curitiba, 0 para Atlético Paranaense, 0 para o Internacional. 32 minutos jogados da primeira etapa. O jogo começou também às 18h30, logo mais. Tem na Vila, melhor, em São Januário, Vasco e Mirassol, jogo que também interessa para a dupla Grenal, para ficar de olho. No retrospecto entre Chapecoense e Santos, 17 jogos, 5 vitórias da Chape, 2 empates e 10 vitórias da equipe santista. O último confronto foi na abertura do Campeonato Brasileiro Série A, em 28 de janeiro de 2026, quando na Arena Condá, Chapecoense venceu o Santos por 4-2. E curiosidade, gols de Walter Clar, Cavaleira, Igor Militão e Jean Carlos. Três desses já foram embora da Chapecoense e o Cavaleira está fora desse jogo. Para o Santos, Gabriel Menino e Barreal marcaram os gols. 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
1: 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Chegamos a 34 minutos e 15. Vendendo a bola. Neymar tentou o drible ainda, ele preparou ali para bater a bomba. Defesa em dois tempos, Matheus Aurélio. Neymar de fora da área fez a finalização. Defesa em dois tempos do goleiro da Chape. Ô, Jonathan, primeira grande finalização aí do Neymar, Ney Júnior.
2: É, Roberto, mais uma bola na entrada da grande área, agora foi o Neymar, o Rolaser já tinha tentado duas aí que ele chutou por cima, agora foi a vez do Neymar. Chutou, a bola veio mais ou menos no meio do gol e o goleiro da Chapecoense estava bem colocado e fez a defesa em dois tempos.
1: 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Vem de novo, pela direita, Neymar dominou ainda ele para Igor Vinícius, fez o corta-luz ali, Rolaser passou para Barreal, tentou Neymar ainda, carregou para Barreal, para Neymar, tentou por ali na batida, no gol! Gol do Santos! Neymar Júnior! Neymar, o capita, numa boa trama de jogada, dentro da área, no toque sutil, de pé em pé. Ele chamou para ele a responsabilidade, meteu a bola para a rede, partiu para o abraço para comemorar. Um para o Santos, zero para Chapecoense. O torcedor esperava pela atuação do Santos. E aí ele foi lá e meteu a bola para a rede. Um para o Santos, zero para a Chapecoense. Ele que vai lá, pega a bandeira do escanteio, vai tentar hastear a bandeira. Ele por ali, aí faz tudo para agradar o torcedor. Um toque sutil ali de primeira, depois da boa finalização, para tirar, tentar aí o toque, ele escorou no lado direito da neta do arqueiro, Matheus Aurélio. Jonathan, um gol para coroar pelo menos a vontade do Santos, mas mostrando mais uma vez a fragilidade da Chape.
2: É, Roberto, o Santos já vinha chegando com bastante perigo em outras situações. Nessa jogada o Santos vem trabalhando a bola na entrada da grande área, que já vinha fazendo há um tempo já, e aí o Neymar encontra ali o Barreal ali na marca do pênalti praticamente, e faz uma tabelinha ali, um dois com ele, e nesse toque de primeira ali do Barreal sobra pro Neymar na mais um pouco à frente da marca do pênalti, ele chuta bem no canto esquerdo do goleiro, o goleiro nem foi na bola, sem chance. Um belo gol aí do Santos e um belo gol do Neymar.
1: Aí você pode observar e perceber a diferença de quem é craque e a diferença de quem é um jogador, assim, digamos, normal. Tentativa Chapecoense agora, em lance normal, ficou caído ali o jogador da equipe da Chapecoense. Tem ali, cai de novo o jogador da equipe, recupera Neymar. Melhor por baixo, recupera a equipe da Chapecoense. Ficou caído na disputa ali, não houve absolutamente nada. Vem a passe de bola agora com o Enio. Ele toca agora para Fernando, lá no lado esquerdo. Vai trabalhando o passe de bola. Tenta a bola agora. Tentativa na base. Tentou o drible. Tentou passar por ali. Opa, foi puxada, é falta. Falta para a equipe da Chapecoense executar aqui no lado esquerdo. 37-35, etapa primeira de jogo. 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Aliás, no estádio do Santos, se você tiver a oportunidade de vir também acompanhar a Vila Belmiro, tem o Museu dos Craques, Museu do Santos. Nesse museu tem a camisa do Pelé, aquela usada, a camisa número 10. Tem também as taças aí dos três títulos da Libertadores da América e também dos títulos mundiais que o Santos também tem. Então, além disso, todo um monumento que tem do jogador Zito, que foi um grande

0: grande destaque, também tem um monumento do lado de fora, são características que a Vila Belmiro oferece para quem acompanha, quem pode ter a presença de acompanhar. Falta para a equipe do Chapecoense, cruzamento por baixo, olha a chance, bateu para fora! Bateu para fora, incrível a chance da Chapecoense, incrível, não se ajudou, depois da cobrança de falta por baixo, a bola que foi colocada teve também uma desatenção do Santos e sobrou por ali na condição e levou uma chance enorme a Chapecoense, não pode perder aí, era o gol de empate, ô Jonathan.
1: Uma bela chance aí para o Chapecoense, Roberto, na, mais ou menos na entrada da pequena área, a falta foi cobrada, a zaga não tirou, a bola espirrou para trás e sobrou na cara do gol ali pro atacante da Chapecoense, ele acabou chutando de pé esquerdo e não pegou bem na bola e a bola passou de uma certa distância até da meta do goleiro Santista. E foi uma chance desperdiçada pela Chapecoense, né? Uma bola dessa aí, às vezes, sobra uma só no jogo, né?
0: Muito bem. A TV não mostra, mas a gente fala. O técnico Rafael Acera foi conversar lá com o Giovanni Augusto, conversando alguma coisa e trocaram umas ideias. E o que eu percebo já no segundo tempo, aí Giovanni Augusto deve entrar no lugar do Enio, hein? Porque pelo menos até agora o Enio ainda não conseguiu fazer aquele futebol que era esperado. Sai como titular agora. E quem perdeu o gol, o Kevin Ramírez, que foi o gol que jamais poderia ir. Aí aquilo que eu falei, se fosse um Neymar da Silva, um craque da vida, faria o gol. Mas como era o jogador qualquer, o Kevin Ramírez, e aí deu no que deu, perdeu um gol incrível, que poderia ser o gol do empate.
2: Roberto?
0: Pois não.
2: E tem com a imagem da TV, também ninguém apareceu no segundo pau. Então, estão dois erros, né? Uma finalização que foi errada, mas se alguém aparece no segundo pau, tinha balançado a rede, sozinho.
0: Falta aquela coisa de ter o tic-tac, né? Ou o tico-teco de cada um funcionar para ter essa visão também de jogo, né? Se o jogo é sério, o equipamento também precisa ser. 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É isso na Gandira Esportes. 41 minutos e 20. Etapa primeira, 1-0 para o Santos. O peixe, gol do Neymar. Neymar Júnior vem descendo de novo o Santos. Em bom tempo, que boa bola boa, entregando para Borel, cruzamento, tira a zaga, chega ali no pé, quase, tira a Chapecoense mais uma vez, retira da zona do perigo. 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Jonathan, depois do intervalo eu vou colocar para você como é que surgiu a história da camisa número 10. Descobrimos hoje, hein? Por que que a camisa número 10 ficou tão famosa e tão conhecida? Felipe Eduardo, você sabe disso mesmo ou não?
2: Mais ou menos.
0: Mais ou menos, hein? Tá legal. Então, no intervalo vamos falar como que surgiu a história do camisa número 10, hein? E foi lá em 1958. 1958 que surgiu a história da camisa número 10. E por que Pelé foi usar a camisa número 10? Vamos colocar daqui a pouco no intervalo para você. Fique ligado. Intervalo, você vai lá poder tomar a sua água, fazer aquilo e muito mais, mas pode também. Aí, tem reposição agora para a equipe, o time do Peixe, o time do Santos, tem falta ali no meio da rua. Neymar vai para a cobrança. Tem ali, ele ajeita a bola com carinho, olha a colocação dos seus companheiros. 42 e 50, quase 43, ele toca curtinho, entregando para Rolezer, ele toca na bola, lá no fundo, para Borreal, volta a bola, de novo ali, para mais uma vez agora.

0: O Neymar para o Roleiser, entregando com o Gabriel Bom Tempo, abrindo para a direita para Igor Vinícius, tentou pelo meu corte feito, recuperação da equipe do Chapecoense, lançamento em velocidade, corre, mas chega ali o Escobar, ele retira da zona do perigo, sai jogando legal. Chapecoense não tem um jogador de velocidade, falta agora aquele, principalmente o Ítalo. Ah, Ítalo, saudades, foi lá para o futebol coreano, foi negociado para lá, pelo menos é uma ausência. Tem ali o jogador Marcinho, que pode ser. Neymar teve a tentativa, a zaga, corte feito por ali, ainda briga pela parceira bola, mas a bola vai para ali de fundo, é só tiro de meta. 43, quase 44 do primeiro tempo. Estamos aqui com a emoção do futebol para você nesse sabadão. 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Já já vai subir aí a placa dos acréscimos. De quanto vamos ter acréscimos? 44 minutos jogados desse primeiro tempo. Vamos todo mundo ligado. Jogador caído da equipe do Santos. O árbitro para e marca. Vai chamar a atenção ali do jogador. O jogador ali também não fez muita coisa. O Max Alves, da equipe da Chapecoense. Não está tendo aquele futebol tão esperado também. Max Alves cometeu a falta em cima do Lucas Veríssimo. Vamos nos encaminhando já para o término do primeiro tempo. Na Vila Belmiro, a vila mais famosa do mundo. É Chapecoense e Santos. Vem lá, Ananias fez um trabalho com deu espaço para Barreal. Toca, passando, foi levando. Toca a bola para Bom Tempo. Que boa bola boa para Rolaser. Entregando agora para Igor Vinícius. Fez o cruzamento de primeira. Tentativa para o Gabigol. Não teve o controle. Escapou. Leu do domínio dele. Tira ali o Enio. O Enio quase que dá um passe. Quase que ele faz um cruzamento contra. Ô, Enio. O gol do adversário é lá na frente, não ali onde que você foi. Ele foi tirar, pegou na rebimboca da parafuseta essa bola, quase que ele cruza contra a neta da Chapecoense, hein? Quando é tudo para dar errado, tudo. Ele deu mais 2 minutos de acréscimo. Vamos até 47. Vai trabalhando o jogador Camilo da equipe da Chapecoense. No círculo central, vai conduzindo. Solta a bola na frente, entregando para Tubarão. Tem o Enio. Enio para. Volta a bola mais atrás. Começa tudo de novo agora sim para Tubarão. Tubarão entregando agora para Max Alves. E abrindo agora na ponta esquerda. Entregando para Fernando. Fernando toca na bola pelo meio. Entregando de se apresentou. Enio chamou para ele. Capricha, garoto. Fez a inversão de jogada. Tentou. Tocou lá na outra extremidade. Tentou por ali. Com a jogada. Tubarão já recebeu. Fez o toque, volta a bola para David, vê David para Tubarão, entrou para Bolassi, fez o cruzamento, tentou forte demais, tira a zaga da equipe do Santos. Vamos até 47, já chegamos a 46, Fernando tinha duas bolas aqui no gramado, o Gandula quase que teve que participar da jogada, mas é a bola para Fernando toca na bola, revertendo para ali, entregando para Camilo, volta a bola para Max, abrindo lá, agora para onde
1: tem foi gol. Colocado
0: o Tubarão dominou para a equipe da Chapecoense, tem gol balançando a rede balança, diga de quem é o gol.
1: É gol do Atlético Paranaense, Leozinho fez 2 contra o São Paulo na virada no meio de semana e abre o placar para o Atlético Paranaense sobre o Internacional.
0: Vem batendo a bola, chegou, mas finalizou para as mãos do goleiro Brazão. Chegou por ali agora, na chegada da equipe da Chapecoense, Bruno Tubarão finalizou de fora da área rasteira, o goleiro fez a grande defesa segura. Complementa, Felipe.
1: Num lance que quase parecido com que o Internacional leva um gol contra o Cruzeiro.
0: Fim de papo aqui.
1: E um contra-ataque rápido, o Atlético Paranaense abre o placar nos 45 da primeira etapa, Atlético 1, Internacional 0.
0: E aqui, fim de papo, termina o primeiro tempo. 1 para o Santos, gol do Neymar Júnior. 0 para a Chapecoense. Nesse momento, conversando aí os dois capitões, né? O Doma da Chapecoense e o jogador Neymar Júnior. A equipe do Santos conversando de boa ali, tudo tranquilo. Fim de papo e agora começa

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2: 19 horas e 18 minutos, sábado 25 de julho de 2026. Hoje, dia do colono e motorista. E a gente está aqui trazendo para vocês as emoções de Chapecoense e Santos, Santos e Chapecoense. Por enquanto, 1-0 para a equipe santista, gol do Neymar. Intervalo de jogo agora, Atlético Paranaense e Internacional. Aos 45 da primeira etapa, Leozinho aproveita uma saída jogada errada do Juninho, que saiu errado. Viveiros puxou o contra-ataque. E aí, Leozinho balança a rede para o Atlético Paranaense. 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Gente, antes de falarmos de mais de futebol por aqui, trazer também para você informação aqui na Centro-Oeste FM. O colega Henrique Paulo acompanhando investigações da Polícia Civil, também da Polícia Científica, aqui na Capital da Amizade, traz mais informações pra gente, informação tem prioridade. Alô Henrique, seja bem-vindo, boa noite.
3: Uma semana de buscas, angústias e preocupação. Um corpo foi encontrado no centro de Pinhalzinho. Trata-se de um empresário de 75 anos que estava desaparecido há mais de 7 dias.
4: O corpo estava enterrado numa cova rasa nos fundos dessa propriedade e com as mãos e os pés amarrados, e também havia um fio em volta do pescoço da vítima. E temos, neste momento, duas pessoas detidas. Um idoso aqui do município de Pinhalzinho, uma pessoa bem conhecida aqui, havia desaparecido. De imediato a gente iniciou os trabalhos e após 2 dias de investigação, então a gente encontrou o cadáver desse senhor nos fundos de um terreno, de uma residência aqui no centro de Pinhalzinho. Essa propriedade seria dele.
2: Tá aí, a qualquer momento o colega Henrique Paulo traz mais informações pra gente, mais detalhes também nas nossas redes sociais e no site rco.com.br. Mas voltando a falar de Campeonato Brasileiro, intervalo de jogo, Santos 1, Chapecoense também 1. O resultado vai jogando o Santos para 14º lugar, ultrapassa o Inter na tabela de classificação. O Santos chega a 24 pontos, o Inter estaciona nos 21 pontos. E aí, se o Grêmio ganhar, o Vasco ou o Mirassol ganhar, o Internacional pode entrar na zona do rebaixamento. E se houver vencedor entre Vasco e Mirassol e o Grêmio não vencer, quem entra no Z4 é o Tricolor. Daqui a pouquinho tem às 20h30 Vasco e Mirassol, o jogo é em São Januário. Amanhã, 4 horas da tarde, tem Cruzeiro e Botafogo. No mesmo horário, tem Bahia e Corinthians. Já amanhã, às 18h30, tem Bragantino e Coritiba. Tem Grêmio e Fluminense, jogo na Arena do Grêmio. Também tem Flamengo e São Paulo. Já amanhã, 19h30, tem Remo e Vitória. E também tem Palmeiras e Atlético Mineiro. Jogos que movimentam, portanto, a 20ª rodada do Campeonato Brasileiro da Série A. Falando para você de futsal, em Saudades, bola rolando, a DAF Saudades e Catanduvas, empate em 1-1, jogo válido pela Copa Santa Catarina. Trazendo informações aqui de Santos e Chapecoense, No primeiro tempo, teve 8 finalizações do Santos contra 2 da Chape. O Santos acertou 2 finalizações no gol, enquanto a

Chape acertou uma. A posse de bola foi de 74% para o Santos contra 26% da Chapecoense. 382 passes da equipe santista contra 153 do Verdão do Oeste. E a precisão do passe também chama atenção. 93% de aproveitamento para o Santos contra 79% de aproveitamento pro Verdão do Oeste. 4 faltas para cada lado, não teve cartões amarelo, 1 impedimento marcado contra o Santos e 4 escanteios para a equipe santista. A equipe da Chapecoense não teve nem impedimento, nem escanteios marcados. Destaque também aí no outro jogo que está rolando nesse momento, o Atlético Paranaense vai se consolidando cada vez mais na terceira colocação do Campeonato Brasileiro, que tem o Palmeiras com 44 pontos, o Flamengo com 37, o Atlético Paranaense 36, o Fluminense é quarto com 32. Em quinto lugar aparece o Bragantino com 30, em sexto tem o Bahia também com 30. Sétimo lugar para o Corinthians, que tem 27, oitavo lugar o Cruzeiro também 27. Em nono lugar o Botafogo tem 26, em décimo Curitiba tem 26, décimo primeiro Vitória também tem 26. O São Paulo é 12º com 25, Atlético Mineiro, 13º também com 25. 14º aparece o Santos com 24 pontos no momento. O Internacional cai uma posição, é 15º com 21 pontos. O Grêmio é 16º também com 21 pontos. O Grêmio joga amanhã. Zona do rebaixamento, a gente tem o Vasco, que joga daqui a pouquinho, com 20 pontos. E o Mirassol, que joga, enfrenta o Vasco, é o 18º com 19. 19º colocado é o Remo, com 18 pontos. E a lanterninha da competição é a Chapecoense, que tem 9 pontos até aqui no Campeonato Brasileiro da Série A. Chapecoense, que tem a segunda pior campanha de um turno da história. A outra pior campanha é justamente da Chapecoense naquele ano de 2021. Chapecoense a passos largos para continuar fazendo fiasco. Departamento da médico da Chapecoense tem o Robert. O meia passou por uma cirurgia para reconstrução de ligamento cruzado anterior no joelho esquerdo. O procedimento foi realizado em 5 de março e o atleta permanece entregue ao departamento médico. Vitor Caetano foi diagnosticado com uma lesão muscular na panturrilha esquerda, também está no departamento médico até a resolução completa do caso. Garcês, o atleta, foi diagnosticado com edema ósseo na tíbia direita e permanecerá também até a resolução completa do caso. O João Paulo foi constatado uma tendinite patelar no zagueiro e ficará entregue ao departamento médico. O Rafael Cavalheira passou por cirurgia no ligamento cruzado anterior do joelho esquerdo na quinta-feira do dia 16 de julho e ficará também sob responsabilidade do departamento médico. Já o Anderson teve uma contratura no músculo sóleo da panturrilha esquerda. O atleta está em tratamento aí deste caso. Em transição está o atleta Vinícius. A Chapecoense, que tem alguns jogadores pendurados, que é o caso do Vitor Caetano, João Paulo, Marcos Vinícius, Enio e Bruno Pacheco. Bruno Pacheco, inclusive, que foi para o banco de reservas pós o último jogo aí contra a equipe do Flamengo. Uma situação que não está nada fácil para a Chape. Levou 4 em casa sem o Flamengo nem fazer força. No Campeonato Brasileiro até agora, a Chapecoense tem 19 jogos, 1 vitória, 6 empates, 12 derrotas, 17 gols marcados, 39 sofridos, 40 sofridos agora e chegando a 13 derrotas. Na temporada, até esse jogo, então, esse jogo não conta, foram 43 jogos da Chape, com 14 vitórias, 11 empates e 18 derrotas. A Chape marcou 51 gols na temporada e sofreu 60 até aqui. O próximo compromisso da Chape é contra o Cruzeiro no próximo domingo, não amanhã, no domingo que vem, em casa, às 18h30, no jogo de ida da Copa do Brasil, oitavas de final. Depois joga na quarta-feira, às 19h, fora de casa, também contra o Cruzeiro, jogo de volta já da Copa do Brasil. Campeonato Brasileiro, a Chapecoense jogaria meio de semana contra o Vasco, mas o jogo foi adiado devido aí compromissos de Sul-Americana. Então, o próximo jogo da Chape é contra o Coritiba, fora de casa, no dia 8 de agosto, às 20h30.

18h30, lá no Couto Pereira. Depois, em casa, Chapecoense joga contra o Bahia no dia 16 de agosto, às 11 horas da manhã, um domingo. E depois enfrenta o São Paulo em casa no dia 23 de agosto, às 18h30. Mas agora 19 horas e 27 minutos. Jonathan, Chapecoense vai perdendo por um.

0: para a equipe santista. Chapecoense em vários momentos aí do jogo meio perdido na marcação, até porque o Santos toca bem a bola no meio campo, vai levando de um lado para o outro, atravessa da direita para a esquerda, da esquerda para a direita e vai tentando encontrar espaços. Nessas tentativas de encontrar espaços, houve algumas tentativas aí de uma jogada mais no meio, principalmente na entrada da grande área. Houve mais ou menos umas três finalizações da Chapecoense nesse sentido, aonde o Rolaser chutou duas bolas por cima do gol e numa tabelinha ali feita entre o Neymar e o Barreal, acabou que o Santos encontrou o caminho então do gol, fazendo 1-0. A Chapecoense, quando ela consegue roubar a bola, ela tenta sair num contra-ataque, mas não consegue atacar o Santos com muita força, até porque a maioria dos jogadores da Chapecoense estão lá atrás para ficar mais no modo defensivo, porque como a posse de bola está totalmente com o Santos, a Chapecoense ela está mais retrancada e esperando o ataque do Santos. Mas no meu ponto de vista, o Enio, que está jogando ali na, digamos, como armador central ali na camisa 10 aí da Chapecoense, ele não fez um bom primeiro tempo. Ele teve umas duas chances aí para ele tentar sair jogando e ele acabou que ele não conseguiu então fazer essas criações aí. Eu acredito que no segundo tempo o técnico da Chapecoense vai fazer uma alteração aí, vai colocar me fugiu o nome agora do jogador número 10 da Chapecoense.
1: O Giovanni Augusto.
0: E aí o Enio acho que vai sair, porque ele não está muito bem na partida. Mas fora esse detalhe do Enio, as laterais da Chapecoense não estão mal na partida, porém é uma série de ataques do Santos um atrás do outro. E aí você vendo os melhores momentos da partida, você vê que a Chapecoense em praticamente todo o jogo ficou do meio campo para trás. É mais ou menos um jogo de ataque contra defesa. E aí não tem muito o que fazer. Numa jogada, a hora que sobra espaço para um jogador no nível de categoria que tem o Neymar, é difícil acontecer de ele pode errar uma, mas na segunda ele vai fazer. E aí a Chapecoense teve um lance também, que foi claro de gol, que acabou então o atacante da Chapecoense chutando para fora, passou na frente do gol e ninguém entrou no segundo pau também para fazer a finalização. Foi a chance mais clara que a Chapecoense teve dentro da partida e talvez a única, porque as demais, sempre quando chegava na entrada da grande área, a Chapecoense não conseguia dar aquele último passe para achar uma pessoa em boa posição para finalizar. Então, em resumo, o Santos então dominando plenamente aí o jogo, a Chapecoense esperando para tentar jogar num contra-ataque. E vamos ver se para o segundo tempo vai ter mudanças. Acredito que o Giovanni Augusto vai entrar ali no lugar do Enio. E assim que o técnico mexer no meio...
1: Oi? Só para completar para você também, confirmado, o Giovanni Augusto já está no aquecimento aqui, vai entrar daqui a pouco. É uma das alterações. Tem mais outros dois jogadores da Chapecoense no aquecimento, mas a princípio a confirmação mesmo é de que Giovanni Augusto vai entrar. Tem a possibilidade também aí Marcinho, que está também no aquecimento. Estou vendo o Marcinho aí no aquecimento. A possibilidade deles entrarem na partida. E aí vamos aguardar agora o que vai acontecer. Qual vai ser a substituição? Quais serão as substituições?
2: Roberto Lorenzon, você ficou de nos contar uma história. E estamos aguardando por que da camisa 10.
1: Exatamente, só para curiosidade, né? A camisa número 10 começou a ser usada em 1958, na Copa em que o Brasil conquistou o primeiro título. A delegação brasileira foi lá para fazer, inclusive na época, né? Foram lá e não deram uma relação dos jogadores com o número da camisa. E quem fez lá, o cara mesmo da FIFA, lá da comissão que estava organizando, foi colocando. E veja que o Pelé não jogava com a camisa número 10, não era a camisa dele. Normalmente ele jogava com outra camisa, ou era 7 ou era 19, Mas normalmente ele jogava com a 7, porque naquele tempo não tinha muito além da camisa. Só quem era reserva é que jogava.

0: com camisas além da camisa número 11. Então, o Pelé, coincidentemente, caiu para ele a camisa número 10. O cara falou, não, foi colocando aqui, papai caiu. Então, Chapecoense vai vir com três mudanças aí. Um deles é o Marcinho, o outro é o Bruno Matias, que vão estar por aí também na equipe. Mas então foi justamente
1: dali
0: em diante com o pessoal aí falando do número 10. E dali para frente, todo mundo quis saber e continuar com a camisa número 10, Felipe.
1: E o número 10 entra, que é o Giovanni Augusto, sai Enio, Ramires e David. Entram Bruno Matias, Giovanni Augusto e Marcinho na Chapecoense.
0: São três mudanças aí, por exemplo, o David, o número 19, o Bruno Matias, que na Série B foi um grande destaque, depois teve aquela lesão que acabou tirando ele. Então a Chapecoense faz três mudanças. As três alterações que era prevista para a equipe da Chapecoense ver. Santos voltando agora, Chapecoense está se preparando aí para essas mudanças. Realmente, as mudanças podem surtir efeito agora, Jonathan.
2: Olha, Roberto, pelas mudanças, acredito que a Chapecoense vai tentar explorar com mais velocidade o contra-ataque, né? Pelo Marcinho, pelo Giovanni Augusto, até porque o Enio também não conseguiu colocar muita velocidade no meio de campo. Mas assim, se a Chapecoense não mudar a postura aí para encarar o Santos ali, principalmente na região do meio campo, na entrada da sua grande área, o Santos vai continuar dominando o jogo, né? Então a Chapecoense vai ter que mudar um pouco a postura. Espero que esses três jogadores que vão entrar agora descansado consigam desempenhar melhor aí do que os jogadores que saíram no final do primeiro tempo.
0: Muito bem, portanto, procedidas as alterações aí, como o Felipe já também previamente, o David Enio e o Kevin Ramires deixam o gramado. Giovanni Augusto, Marcinho e Bruno Matias entram na equipe da Chapecoense. Estamos aí. O Santos não muda nada. Vem com o mesmo time para os próximos 45 minutos. 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Voltamos com a emoção da Chapecoense. 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A bola aqui vai sendo trabalhada já. Uma equipe do Santos ataque. Melhor agora para o Bruno Matias. Já toca mais atrás ali, entregando para Giovanni Augusto. Giovanni Augusto para onde estava colocado ali o jogador Bruno Leonardo. Bruno Leonardo para Doma. Doma lateralmente. Entregando lá para o jogador. Vai trabalhando ali o Fernando, fez o toque, vem trabalhando para ele, recupera mais uma vez o time do Santos, lá na mala, tentativa, Neymar não chegou ali, corte feito, recupera parcialmente, mas a bola fica com o jogador da equipe do Santos, é lateral, lateral para a equipe do Peixe. Igor Vinícius cobra, entregando para onde estava colocado ali o jogador, Neymar volta para ele, volta a bola, já chegou, Neymar tentou, dominou, ajeitou pela direita, bateu, encaixa o goleiro Matheus Aurélio. Driblou bonito, puxou para a perna direita e finalizou. Primeiro trabalho da equipe do Santos no segundo tempo. E vem de novo no Santos, tentativa, caiu no terreno. E o árbitro está pedindo apenas, não teve por ali. Jogadores da equipe da Chapecoense estão... Não foi nada, jogadores do Peixe reclamam, mas foi uma trombada que para mim também não foi pênalti. Quero a imagem para você ali, Felipe, ver do lance. O Gabigol para mim se jogou, eu não sei não aí. Na sua opinião também, jogadores da Chapecoense estão pedindo cartão amarelo, e eu acho que deve ter aplicado ali para o jogador da equipe do Peixe, mas pelo que eu vi não teve cartão amarelo não, hein?
1: Roberto, ele dá uma forçadinha, viu? O Gabigol tenta ser esperto, tenta ser malandro, e o juizão não ganha dele, segue lá a pelota, mas não vi também cartão amarelo para ele, se teve ou não teve.
0: Estamos no retorno do Campeonato Brasileiro, depois Copa do Mundo. Tem falta agora, mais uma vez agora para o Santos, falta cometida ali pelo jogador Max Alves, cobra o time do Santos, chega no meio de campo. 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Vamos com todas as emoções. Vem trabalhando a passe de bola por ali. Domina de um lado para o outro. Vem a posse de bola no lado esquerdo.

Tenta a bola, mais uma vez, enfiada aqui, boa bola, o time do Santos chegou para ali, ingressou, atenção, Neymar Júnior caiu, agora se jogou. Não houve absolutamente nada, daqui deu para ver, aí erra a saída de bola, recupera mais uma vez a equipe do time do Santos, Escobar toca na bola para bom tempo, devolução agora para a tentativa do Escobar, cruzamento feito, a bola vai para a linha de fundo em escanteio. Toque feito para ali de fundo, Neymar reclama ali do toque, mas não teve absolutamente nada ali, ele se jogou, obviamente. 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Tem escanteio para o time do Peixe, aqui no lado esquerdo se segura Verdão. Chapecoense ainda não conseguiu passar do meio de campo nesses 3 minutos da etapa complementar. Cobrança feita, curtinha, chega a bola para o Neymar. Neymar tá olhando, toca a bola pelo meio, entregando por ali com o Vinícius, abrindo, toca a bola. E a bola não está na posição dele, mas estava ali. Agora recua, bom tempo para a presença do goleiro Brazão. Brazão praticamente é um mero espectador da partida, porque até agora não foi exigido ainda. 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Suivete sua. 3:45. Tem falta, a cobrança falta para a equipe da Chapecoense. Prepara Giovanni Augusto. Faz o levantamento na frente na direção de Bolazzi. Corte feito. Volta a bola por ali. Com a tentativa na dividida. O Marcinho também não se ligou. Recupera a equipe do Santos. Chega por ali. Sobra a bola para Neymar. Lá vai ele, autor do gol da equipe do Santos. Cercado por 3 jogadores. Vai tentar por ali. Foi desarmado. Chega Tubarão. Melhor ainda para a equipe do Santos. Corte feito ali do Camilo. Camilo bateu na perna do aniversário. É lateral para a equipe da Chapecoense. 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Nutramix, 4:30 da etapa complementar, 1-0 para o Santos, gol do Neymar Júnior. No próximo dia 2 tem Copa do Brasil na Arena Condá, Chapecoense e Cruzeiro, vamos juntos, Chapecoense, quem sabe, né? De lanterna, para quem sabe ganhar do Cruzeiro, será que dá? Será que dá para passar pelo Cruzeiro? Barreal, toca a bola com o Rolazer para a Neymar, toca de letra, entregando ali com efeito, jogando para Boreal, fez a tentativa para o Rolazer, corte feito, errou o passe, recupera ali o Giovanni Augusto, toca na bola, entregando agora para o Bolazzi, entregando na esquerda para onde estava colocado, para Fernando, vem trabalhando de novo para Bolazzi, volta mais atrás ali, entregando para Giovanni Augusto, bateu na perna do adversário, volta a posse de bola ali, para onde está colocado também o jogador Bruno Leonardo, tem a bola agora, estufa, carrega a bateria, passa a linha divisória do gramado, ele abre aqui na direita, entregando para Marcinho entregando para Bruno Leonardo, lá vai ele, fez a enfiada de bola aqui, boa bola, trabalhou, dominou, entra, entrou no Max Alves, bateu, bate na perna do adversário, ganha a reposição para a equipe da Chapecoense no lado direito. 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Giovanni Augusto tentando o cruzamento pro gol! Gol!

Fluminense. Numa bola cruzada pelo Giovanni Augusto, Marcinho tocou para a rede. Empata o jogo aqui na Vila, para alegria dos mais de 100 torcedores presentes aqui. O toque foi para ele, Giovanni Augusto, se não dá de um jeito ou do outro, o toque feito, Marcinho meteu a bola para a rede, partiu para o abraço para comemorar. Empata o jogo, tudo igual, um para a Chapecoense, um para o Santos. Marcinho empata, tudo igual. Será que vai ter VAR? Será que não vai ter VAR? Será que os novos equipamentos podem interferir ou não, no impedimento ou não? Pelo menos o árbitro está sinalizando, confirmando o gol da equipe da

0: Chapecoense, Jonathan. O Santos começou melhor, mas o gol agora é outro cara, é outra realidade com Giovanni Augusto na partida, Jonathan.
1: Exatamente, Roberto, uma bela jogada do Giovanni Augusto, fazendo uma triangulação ali pelo lado direito de ataque. Ele entrou dentro da grande área, vindo da ponta direita. A marcação do Santos deu espaço para ele, ele avançou e conseguiu dar um toque para a entrada da pequena área, onde o Marcinho chega praticamente sozinho e chuta de pé direito bem no cantinho esquerdo do goleiro do Santos. E o goleiro também só olhou a bola entrar e a Chapecoense consegue chegar no empate. A Chapecoense vinha sendo pressionada desde o primeiro minuto do segundo tempo, mas agora as substituições do técnico da Chapecoense já surtiram efeito.
2: Os dois jogadores que entraram, assistência e gol, Marcinho e Giovanni Augusto. 1-1, a Chapecoense chega a 10 pontos com esse empate parcial até aqui, e o Santos volta aos seus 22 pontos e volta para a 15ª colocação, ainda embolado com o Grêmio e com o Internacional na tabela de classificação.
0: E aqui teve um lance inusitado que o Neymar, na hora de bater uma falta, não tinha companheiro próximo, ele bateu em cima do Giovanni Augusto, que a bola veio para ele, né? De novo, daí ele conseguiu fazer a jogada, mas não foi aproveitada na jogada do ataque da equipe do Santos. Chegamos aqui a 8 minutos e 10, etapa complementar, etapa derradeira. A bola foi tirada agora para lance lateral. É lateral para a equipe da Chapecoense no lado direito de ataque. 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Vou mandar um abraço lá para o Diego Kirsch. Ele está mandando um abraço para você também, Jonathan. Aquele abraço grande, Diego. Todo mundo é ligado. Quero mandar um abraço para também os servidores públicos aí, pessoal das PUP de Pinhalzinho, que vão promover dia 31, grande encontro ofensivo. Aquele abraço para toda a diretoria, para toda a equipe aí, que é realmente esse trabalho de coletividade é muito importante também. Parabéns aos servidores públicos. Um grande abraço para todo o agricultor, o produtor rural, o colono, queira lá como for ser chamado. Mas é assim, este é o grande propulsor da economia brasileira, o agronegócio, o produtor rural, seja pequeno, médio, grande, não importa se você produz um saco de milho ou mil sacas de milho, enfim, não importa, uma saca de soja ou mil sacas de soja, não importa, o importante é que você é produtor, é um cara que trabalha, que alimenta o mundo. Alô, meu amigo motorista, aquele abraço. Não importa se você é motorista de caminhão, carreta, ônibus, micro-ônibus, se você é de carro pequeno, médio, não importa como, se é profissional ou não. Alô, motorista, sempre dirija com consciência. Bola batida, não chegou no Gabigol, mas Matheus Aurélio estava atento, faz a firme defesa. 9:40, etapa complementar, etapa derradeira. Eu falava aqui dos nossos amigos produtores, me deu fome, hein? 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Vem de novo a equipe do Santos. Vai trabalhando, lançamento aqui na ponta, vira na esquerda. O Barreal vai tentando no bico na entrada da grelha. Tentou para o Neymar, para o Barreal. Invadiu por ali. Chegou o Rolês e tira a zaga. Sobra para o Cerebola por ali. Fica na bola. E contra-ataque agora. É o Bolassi, Bolassi toca a bola, mas atrás começa tudo de novo a equipe da Chapecoense. Está ali onde estava colocado o Max. Tá aí o Max trabalhando, Alves toca a bola ali, o Bruno, até agora para Bruno Matias. Bruno Matias fez o toque, entregando para Camilo, Camilo para Bruno Matias, vem de novo Camilo, tenta enfiada de bola, que boa bola boa para o Lazer, lá na ponta esquerda, encara a marcação, vai partir, domina a passe de bola dali, pode bater, bateu, quicou a bola e o goleiro Brazão faz a firme defesa. Pelo menos arriscou de longe, mas arriscou a Chapecoense agora, hein, Jonathan?
1: Olha, Roberto, a Chapecoense no segundo tempo já está mostrando que vem com outro perfil para o jogo. É, já foram duas situações aí de ataque, uma que converteu em gol E agora, no próprio

0: meio-campo, aí o Camilo achou o Bolassi dominou, partiu de encontro aí a zaga Santista, que estava esperando ele, ele limpou e chutou pro gol. A bola picou na frente do goleiro, o goleiro encaixou. Mas é uma boa expectativa para esse segundo tempo, porque a Chapecoense está tomando mais iniciativa de também atacar o Santos e não ficar só recuada.
1: Estamos na etapa complementar, etapa derradeira. A gente dá aquele tempo para a bola para girar, girar tempo e placar do futebol. Estamos na etapa complementar, etapa derradeira. Vem o Barreal, fez o cruzamento, passa por todo mundo, vai na outra extremidade com o Igor Vinícius, tentou de novo, fez o cruzamento, tira por ali, corte feito, a bola vai para a linha de fundo, mas o último toque foi do jogador da equipe da Chapecoense, fica reclamando por ali o João Ananias, é só tiro de meta. Chegamos a 12 minutos e 15, etapa complementar, na vila mais famosa do mundo, Vila Belmiro. No placar, 1 para Chapecoense, gol do Marcinho, 1 para o Santos, gol do Neymar Júnior. Felipe Eduardo, central da bola.
2: 13 minutos jogados do segundo tempo, Atlético Paranaense 1, Internacional também 1. Em São Januário, daqui a pouquinho, às 20h30, tem Vasco e Mirassol, o jogo que interessa para a dupla Grenal e até mesmo para a Chapecoense. Amanhã, 18h30, o Grêmio entra em campo e enfrenta o Fluminense na Arena do Grêmio. Inclusive, o Grêmio com Marlon voltando a ser relacionado após aquela grave lesão que esteve em sua perna. Lembrando, a Chapecoense, com o resultado, está indo a 10 pontos em 20 jogos, chega a 1 vitória, 7 empates e 12 derrotas na competição. O Santos está em 14º com 22 pontos. São 20 jogos disputados, 5 vitórias, 7 empates e 8 derrotas. Passa o Internacional, já que o Colorado está perdendo momentaneamente para a equipe do Atlético, jogando fora de casa. 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
1: 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Bolazinha no contra-ataque, tentou passagem por ali, sobrou rebote ainda, que boa bola. Na tá colocada na esquerda, Giovanni Augusto tocou bola no meio, fez o trabalho para Max Alves, dominou, ajeitou, tentou, tocou mais atrás agora, pede a presença, lá vem agora, com a Chapecoense, cruzamento, Bruno tomou no cruzamento, afasta a zaga da equipe do Santos, tira por ali o William Arão. Tem gol balançando a rede balança em forma de quem é o gol.
2: É o segundo do Atlético Paranaense. Viveiros faz Atlético Paranaense 2, Internacional 0, aos 14 minutos da segunda etapa. E adivinha, mais uma bobeada da defesa do Internacional, que foi recuar a bola para o goleiro. De meio longe, o Viveiros antecipou, tirou o Antony da jogada e balançou a rede, 2 para o Atlético, 0 Internacional.
1: 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Já movimentando o banco de reservas do peixe, a TV não mostra, mas a gente fala. Tá mexendo ali, possivelmente vai entrar daqui a pouco o Gabriel Menino, tá já fazendo aí pelo menos a possibilidade de mudança, hein? Gabriel Menino já está no aquecimento pelo lado do Santos. Aqui estamos na etapa complementar. Marcinho toca na bola, entregando para Giovanni Augusto. De novo vai trabalhando a posse de bola. Vem descendo. O Tubarão toca na bola no meio. ali, gostando do jogo, vem dominando a bola, Bolazier dominou no big da entrada da grande área, aceitou tentativa do chute, sobra, passe de bola, ainda Giovanni Augusto foi desarmado, Tubarão volta de novo, recupera.

0: vira que vira pra cima do Santos aqui na Vila Belmiro. Numa jogada na direita, Giovani Augusto deu um passo magistral. E aí, Marcinho de novo, Bolasier na grande jogada, trabalhada de pé em pé. Aí de novo, cruzamento do Bolasier e o toque do goleiro. E a bola foi pra rede, partiu pro abraço pra comemorar. O jogador João Ananias tocou por último na bola, gol contra, não importa como seja, mas é gol da Chape, vira que vira para cima do Peixe. Torcedor da Chape que está presente na Vila Belmiro, mais de 200 torcedores presentes, acredito eu, estão também em todos os lugares no S Catarinense nos acompanhando, onde você estiver, está colocando a Chape na frente. Gol melhor agora mais do que nunca, hein?
1: Mais uma jogada pelo lado direito de ataque da Chapecoense. Novamente o Giovani Augusto orquestrando ali, né, as jogadas de ataque, que é o papel que ele sabe fazer muito bem no time. E ele consegue tocar, então, numa bola chegando à linha de fundo para o Bolasier. O Bolasier entra na grande área e dá um chute bem forte em direção à pequena área. Nisso, o jogador do Santos tenta tirar e acaba batendo na canela dele e a bola desvia e vai para dentro do gol, fazendo gol contra. Chapecoense mudou a postura no segundo tempo. Vem muito melhor do que foi no primeiro tempo, está tentando dominar mais o meio campo e está conseguindo com as mudanças, as três mudanças do intervalo, mudou totalmente a dinâmica de jogo da equipe de Chapecó.
2: E a Chapecoense chega à sua segunda vitória por enquanto na competição, as duas sobre a equipe do Santos. Vai chegando aos 12 pontos em 20 jogos disputados até aqui e teve mudanças na equipe santista. Saiu o lateral direito Igor Vinícius, entrou o Gabriel Menino, saiu o Horlizier, entrou o Caballero e saiu o William Arão, entrou o volante Oliva. Três mudanças na equipe santista após o gol da Chape.
0: Muito bem, as três mudanças aí do Gabriel Menino, como nós já falávamos, também do Caballero e do Cristian Oliva entrando no gramado. Estamos na etapa complementar, etapa derradeira. 2 para Chapecoense, 1 para o Santos. Olha, talvez nem o maior otimista dos torcedores da Chapecoense imaginaria. Escorrega, vem de novo a Chapecoense, bola conjugadora, toca no meio ali, vem a bola lá no lado esquerdo, tendo trabalho, Bolasier, ajeitou, fez o toque agora para Fernando, mais atrás ali para Bruno Matias agora, entregando para ser colocado o Bruno Leonardo, Bruno Leonardo para Bruno Matias, de parceiro para parceiro, lá na frente na tentativa, cai no terreno e tá marcando falta. Falta em cima ali do jogador Max Alves para a equipe da Chapecoense. 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Em Ipuaçu, quero mandar um abraço lá também para o vice-prefeito Celcinho, lá em Ipuaçu, está sempre acompanhando. Nosso amigo Trentinho está lá ligado também, aquele abraço. Um abraço também para o prefeito Evandro dos Passos, lá no município de Entre Rios. Tivemos há poucos dias lá numa janta, lá que coisa maravilhosa, um grande evento do aniversário do município também. Aquele abraço, obrigado. Obrigado, pessoal lá de Abelardo Luz. Alô, Ouro Verde. Alô, pessoal de Bom Jesus. Alô, Coronel Martins. Alô, Jupiá Galvão. Aquele abraço. Pessoal lá de Santiago do Sul. Alô, Quilombo. A região inteira em Coronel Freitas também, muita gente ligada. Pessoal também de Cordilheira Alta. Obrigado, região. Planalto Alegre. Alô, Guatambu. Cachambo do Sul. São Carlos. Saudades. Cunhataí. Águas de Chapecó. Todo mundo ligado. Domina a posse de bola. Equipe da Chapecoense. Bola colocada na frente. Corte feito. E olha, esse resultado deixa a situação aí da Chapecoense melhor, pelo menos. Vai para agora

0: somar para 12 pontos, né? E deixa o Santos numa situação perigosa, porque o que que acontece? O Santos, o Felipe pode me corrigir aí, eu acho que o Santos só tem um ponto além do Vasco da Gama na tabela de classificação. E o Vasco joga hoje contra o Mirassol, não é isso?
1: Exatamente, Roberto. O Santos tem 21 pontos e está empatado em pontos com o Grêmio e com o Internacional, mas com a derrota parcial, o Santos perde uma posição, o Grêmio acaba ultrapassando o Santos mesmo sem jogar por causa do saldo de gols. Ou seja, se houver vencedor entre Vasco e Mirassol, o Santos entra dentro da zona do rebaixamento. Se der empate, o Santos não sai da zona do... não entra no rebaixamento por causa do saldo de gols. Só se o Santos levar mais 3 gols da Chapecoense. Mas aí é algo que mudaria muita coisa. E um detalhe, a posse de bola não mudou muita coisa. Está 68% para o Santos, 32% para a Chapecoense.
0: Escanteio para o time do Santos aqui no lado direito do ataque. Neymar Júnior cobrando para o time do Peixe. Se segura Verdão. Ele vai bater de pé na direita. Vai partida para a bola. Se segura Verdão. Bola que vai ser cobrada. Ninguém encosta ali para receber. Agora sim, ele faz o levantamento numa curva. Tentou para encote feito. Sobra rebote na marcação. Bola dividida para o Real. Explode! Tira a zaga da equipe da zaga. Corta providencial ali. Vem a bola com o Cabalejo. Ele toca a bola para o meio para o time do Peixe, o time do Santos. Vamos chegar a 22 da etapa complementar. 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Estamos na etapa complementar. Ali o jogador Camilo entregando agora para Marcinho. Marcinho mais atrás ali, com o toque ali do jogador. O Bruno Tubarão, faz o levantamento na frente. Intercepta a zaga, vem brigando pela posse de bola ali. Tem o Tubarão, domina de um lado para o outro, cai no terreno. Também não teve falta, agora sim marcou falta. Fica reclamando o jogador do Peixe, idade... De cara com cara, fuça com fuça ali com o assistente, o Lucas Veríssimo. E olha, falta, pode pintar cartão ali para o jogador Lucas Veríssimo pela imposição ou pela reclamação que ele fez por ali. O Jonathan, bem aplicado o cartão ali do jogador da equipe do Santos?
2: Com certeza, Roberto, a encarada e o xingamento ali do Lucas Veríssimo pro Bandeira é algo que não pode passar sem punição pela arbitragem, até porque pode perder o controle do jogo. Mas a jogada foi falta, o Lucas Veríssimo reclama ali muito com o Bandeira, que estava muito próximo a ele ao lance, mas é uma falta normal de jogo e levou o cartão amarelo pela reclamação.
0: 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Nosso abraço pessoal lá de Serra Alta, alô município de Modelo, pessoal lá de Sul Brasil. Prefeito Galina está lá também em Sul Brasil acompanhando a gente. Muitíssimo obrigado a todo esse pessoal que nos prestigia. A grande audiência dessa Chapecoense aqui pela direita foi desarmada. Sobra a posse de bola na tentativa ali com o jogador Camilo. Bate daqui, bate de lá. Melhor para o time do Santos. Tenta no ataque. Vai estar valendo a posse de bola. Mais uma vez o time do Peixe lá pelo lado direito. Tem agora o Liva, está em seu trabalho. Faz a enfiada, entregando lá para o Gabriel Menino. Vai no apoio, tenta a jogada na entrada. Olha, tentando, Neymar tentou, carregou, foi levando, foi desarmado na hora exata. Tira a zaga e tem contra-ataque agora com o Marcinho. Marcinho vai levando, ele para, toca na bola, entregando de primeira, recebeu de volta, vai combinando aqui pela ponta direita, lá vai ele, Marcinho. Ele que é autor do gol do empate. Ele fez 7 gols nessa temporada, a equipe da Chapecoense, tendo o Marcinho como atacante. Vai trabalhando a posse de bola. O Marcinho é aquele tipo assim de agora. Joga uma partida boa e joga 15 ruim. Hoje tomara que seja boa. E a gente dá aquele tempo para a bola para girar tempo e placar do futebol. Etapa complementar, etapa derradeira, 24, quase 25, quase 25 da etapa complementar, etapa derradeira, na Vila Belmiro. Barella escorou para Neymar, dentro da grande área ainda, ele vai no mano a mano para Bruno Neymar, tentou o drible, e a bola vai para fora, é só tiro de meta, é reposição de bola. É tiro de meta para a equipe da Chapecoense bater.

0: 25 da etapa complementar. No placar, 2 para Chapecoense, 1 para o Santos. Central da bola, Felipe Eduardo.
1: 26 jogados da segunda etapa, Atlético Paranaense vai vencendo o Internacional pelo placar de 2-0. E olha só, se o Internacional levar mais um gol, o Grêmio ganha 2 posições sem nem entrar em campo. Claro que se entrar em campo e perder amanhã, pode perder essas posições novamente. Daqui a pouquinho em São Januário a bola rola para Vasco e Mirassol. Em meia hora a bola vai estar rolando. Amanhã, 4 da tarde, tem Cruzeiro e Botafogo, Bahia e Corinthians. Já às 18h30 tem Bragantino e Coritiba, tem Grêmio e Fluminense, além de Flamengo e São Paulo. E às 19h30 tem Remo contra o Vitória, tem Palmeiras contra o Atlético Mineiro. No futsal, Copa Santa Catarina, a DAF Saudades vai vencendo o Catanduvas por 2-1 de virada. E já teve também Marcílio Dias vencendo o Palmitos para o placar de 4-0. 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Roberto Lorenzon, o Neymar está convidando o árbitro para jogar um pôquer. O que está acontecendo por aí?
0: Grande chute agora aqui do jogador Gabigol. A bola foi para fora ali de fundo em tiro de meta. Falando em pôquer, na semana que passou, o Neymar Júnior jogou pôquer com um cidadão da cidade de Abelardo Luz. Um cidadão de Abelardo Luz esteve na mesa junto com o Neymar Júnior há poucos dias aí, jogando pôquer. Foi realmente marcante para o cidadão lá de Abelardo Luz.
1: Daqui uns dias ele vem na janta do Resenha também.
0: Vamos convidar ele para a resenha.
1: O cara de Abelardo Luz, né?
0: Ele já comeu. Ah, o rapaz de Abelardo Luz, quem sabe pode ser, né? Aí se você quer perder um pôquer para ele, tudo bem já, né? Boa isso, boa aí. Jonathan Sganzerla. Estamos com 27 minutos e 20, etapa complementar, a tônica do jogo e análise até agora da partida.
2: Olha, Roberto, a Chapecoense no segundo tempo não é o mesmo time da primeira etapa. O time voltou muito mais concentrado, voltou com mais atitude, tá encarando o Santos de igual para igual no meio campo, coisa que no primeiro tempo o Santos dominou totalmente o meio campo e por isso tinha tanta posse de bola e tantas chances de gol. Então a Chapecoense voltou muito melhor pro segundo tempo. As mudanças do técnico foram muito eficazes aí para o time mudar a postura. E a Chapecoense voltou com outra cara pro segundo tempo. Já o Neymar ali, junto com o árbitro, acho que ele tem que usar uma proteção auricular ali para quando tá jogando o Neymar, porque o que reclama com a arbitragem o Neymar é incrível. E o juiz não dá cartão amarelo para ele, porque ele tá com a faixa de capitão, então o capitão não é tão simples assim para levar o amarelo. Mas a Chapecoense, nesse segundo tempo, joga de uma maneira exemplar aí para conseguir virar essa partida.
0: 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Vem a equipe, cruzamento. Chegou ali Bruno Leonardo, mete a testa e joga para a linha de fundo em escanteio. 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Borreal para a cobrança do tiro esquinado. É o sétimo escanteio. Bola levantada na boca da área. Tira no primeiro pau. O jogador tira a zaga. E vem de novo. Vem o Cabageiro. Toca na bola. Tentou para Neymar. Bateu. Goleiro. Matheus Aurélio tocou para a linha de fundo em escanteio. Ele meteu a bola para escanteio de ponta de dedos. Tem escanteio. Oitavo escanteio. Se segura Verdão. 29 minutos e meio etapa complementar, etapa derradeira. Se segura Verdão, vai para a cobrança. Vem, Barreal fez o cruzamento, tira a zaga, corte feito.

0: para o jogador da equipe do Santos. Falta boa para a equipe do Verdão. Alguma informação não, Felipe?
1: Apenas confirmando, Roberto, o próximo jogo do Santos é contra o Atlético Paranaense no próximo domingo, já que o próximo duelo seria contra o São Paulo, mas também jogo adiado devido ao confronto do Santos na Sul-Americana.
0: Pedreira, o Atlético do Paraná está subindo aí na tabela de cima, não sei qual é a posição que ele está ocupando agora.
1: Terceiro colocado.
0: Olha só, terceira colocação, hein? Terceira colocação, então... 32, etapa complementar, etapa derradeira. Giovanni Augusto para cobrança da falta. Vai para contigo toda a torcida do Verdão. Vai deixar ali, tem jogador caído da equipe da Chapecoense no gramado. Tá aí por ali. Talvez ele vai pedir a substituição, né? Vai pedir para entrar ali a maca para o atendimento ao jogador. E a gente dá aquele tempo para a bola para girar, girar tempo e placar do futebol. Campeonato Brasileiro, Estádio Urbano Caldeira, conhecido por todo o mundo como Vila Belmiro, em Santos, Baixada Santista.

e por ali vamos ver. E agora os jogadores da equipe do Peixe estão reclamando, teve desvio ou não? Bruno Pacheco entrou na equipe da Chapecoense e vai entrar também

0: Ali briga pela posse de bola, volta a bola, chega para ali o goleiro para tirar aí, Matheus Aurélio. Faz a finalização e joga para ali de fundo, escanteio para o time do Peixe. 45, quase 46. Neymar, olha, animou de novo o torcedor do Peixe aqui na Vila Belmiro. Agora vou deixar uma coisa, hein? Não sei se teve tanta paralisação para dar 7 minutos. Eu até. De 5 minutos, de 4 a 5 minutos seria o ideal. Mas ele deu 7 esse árbitro. Já se confundiu na aplicação do cartão amarelo quando foi pênalti que marcou. E vai então. Então já lá levou meio assim. Vai para a cobrança. Cruzamento, bola levantada. Chegou para ali, teve desvio para fora. E o ar está marcando. Novo escanteio para o time do Peixe. De novo o Neymar para a cobrança. Se segura Verdão. 46,5, etapa complementar. O torcedor do Santos tenta soltar a voz também, tenta empurrar o time, bola colocada Neymar, cobrança por baixo, chegou para ali, tira, toma, tira, parcialmente a bola vem pelo alto, tira Marcinho, volta a bola para Neymar, de novo, fez o toque, tocou para a tentativa, Cavalheiro tirou por ali, sobrou agora para Marcinho, Marcinho vai tentar o contra-ataque por ali, chega para ali, domina a posse de bola, e falta em cima do Rony agora, hein? Usou o braço, o Marcinho, agora ele viu o árbitro por ali. Ô Marcinho, ele usou o braço por ali, né? Não foi aquela falta, né? Não seria tanta falta assim, mas o árbitro parou e marcou. Era só para seguir por ali. 47 passados da etapa complementar, etapa derradeira. 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Vai tentar arriscar o chute de novo. O Rony bateu. Sobrou o rebote. Tentou o Saciano. Chegou para Neymar, caindo por ali. A bola no pé do adversário. Tira a zaga da equipe da Chapecoense. Tenta ser jogando por ali. Chegou, insistiu, recuperou. O time do Peixe, pressão do Santos. Vem o menino, bateu. Por ali, Matheus Aurélio faz a defesa tranquila, tranquila, firme para fazer a defesa. 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Estamos já com 48 minutos da etapa complementar e vem contra-ataque. Bolazier fez o toque agora, tocando agora para Marcinho, para Giovanni Augusto por ali. Marcinho protegeu, ainda bola com Giovanni Augusto, retroça mais atrás. Vem trabalhando passe de bola, mais atrás, entregando ali para o Tacoló, para Tubarão. Tubarão toca na frente, entregando agora ali para Bruno Leonardo, agora entregando lá para Bruno Pacheco. Fez o toque lá na frente, para a tentativa ali. Bolazier tenta o trabalho, caiu, pediu a falta, o árbitro disse que não houve nada. Se antes teve falta lá em cima do jogador do Santos, poderia ter dado essa falta em cima do Bolazier. Ou senhor Fernando Antônio Mendes Salles Nascimento Filho, homem que tem o nome mais cumprido que Esperança de Pobre. 48 e 40, quase 49, vamos até 52. Insiste o Santos, Oliva, fez o trabalho, entregando para Neymar, tentou ataque por ali, tentou passeando por ali, caído, pediu para agora, menino, tentou, botou no chão, tentou cruzamento, bateu! Batida firme, teve defesa no meio do caminho, escanteio para o time do Peixe. 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Cobra rápido o time do Santos, bom tempo, tentando, para Gabriel Menino, tentativa jogada, tentou, vem para o fundo do campo, tem cruzamento por ali, tira a zaga, sobra a posse de bola, tentativa Neymar, tentou botar no chão, toca a bola ali, mais atrás ali, na tentativa, Cavalheiro, corte feito, tira a zaga, e vai sobrar agora, no contra-ataque, vai lá Bolazier, tenta o trabalho, ô Bolazier, ô Bolazier, e chega por ali, opa! Agora por ali, e aí o que que ele vai dar? O empurrão que ele deu, ele marcou agora a falta. Falta ali em cima do Cristian Oliva. Mas o Cristian Oliva também chegou por aí. Vem de novo, o time do Santos. Com 49, quase 50. Vem tentando o trabalho. Abrindo lá para Gabriel Menino, lado direito. Tenta o trabalho, faz o cruzamento na boca da área. Tentativa, Rony por ali. Corte feito, tira a zaga.
1: Fim de jogo.
0: Fim de jogo aonde, Felipe?
1: Fim para Atlético Paranaense 2, Internacional 0.
0: Olha a bola de novo com o Santos, tentou Gabriel Menino, bateu em cima do Bonassi, a bola vai sendo para lance lateral. 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Um minuto, pouco mais de um minuto para terminar o jogo. Tem cruzamento, a bola passando por todo mundo. E a bola vai direta, último toque, tiro de meta, Tassiano tocou na bola e é tiro de meta para a equipe da Chapecoense. etapa

0: Derradeira, a Chapecoense vai segurando o empate. O rádio ligado, coração na Chape, o palpite na zero, um ponto bet. 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Doma caído no gramado, agora recebendo atendimento. Jonathan Fianzella, momento derradeiro do jogo.
1: É, Roberto, faltando um minuto aí para o sete de acréscimo que o árbitro deu. Acho que ele vai dar mais um, por causa que o Doma ficou um tempo caído, tirou a chuteira e tal. Mas é uma pressão aí que a Chape sofreu agora nesses 7 minutos de acréscimo, foi incrível, mas tem que segurar esses lances aí. O árbitro deu bastante faltas ali que eram duvidosas pro Santos e acabou que a Chapecoense ficou novamente pressionada aí nesse finalzinho, mas agora acho que vai ser no máximo mais um minuto e meio que ele vai dar mais um aí de acréscimo e vamos segurar esse placar.
0: Cobrança ali da reposição para a equipe da Chapecoense, a bola vai ser para a lateral pro Santos. 51 e 40, etapa complementar. Vem com o jogador ali, Ananis vê seu trabalho, entregando para o Lucas Veríssimo. Vai trabalhando o time do Santos. Chapecoense vai tentar a jogada. Vem a bola de um lado para o outro. Chega aqui, tentativa, corte feito. Neymar chega por ali. Tinha a bola com tentativa do Escobar por ali. Chega o Tubarão por ali, bateu e a bola vai direta para a linha de fundo, é tiro de meta. Vai terminar o jogo, já deu 52 e 10, etapa complementar, etapa derradeira. Vai repor a posse de bola, o árbitro está ali apenas olhando. Matheus Aurélio vai para a cobrança sem pressa. Ele vai apitar por ali, pedindo. Teve por ali. Vai para a cobrança agora, Matheus Aurélio, já teve cartão amarelo também para o goleiro. Bola levantada no comando de ataque, ele vai dar, será mais um minuto, já passou quase um minuto. É lateral de novo, é para a equipe do Peixe, vai repor, 52 e 40. Quando ele apita o árbitro, fim de papo, 2 para a Chapecoense, 2 para o Santos. Torcedor aqui.

0: sei se vai ficar ainda um certo de relance de dúvida, porque o árbitro, se ele tinha realmente visto o lance por completo, ele ia dar cartão amarelo para o jogador verdadeiro. E ele se enganou de dar o cartão para o jogador da equipe da Chapecoense. Então ali já deixa uma certa dúvida. Começa agora o balanço final, Felipe.
1: Muito bem, 20 horas e 29 minutos nesse sábado 25 de julho de 2026. Fim de papo, Chapecoense 2, Santos também 2. Atlético Paranaense 2, Internacional 0. Já já em minutos começa Vasco e Mirassol em São Januário. Amanhã tem Cruzeiro e Botafogo, tem Bahia e Corinthians, Bragantino e Coritiba, tem Grêmio e Fluminense, tem Flamengo e São Paulo, Remo e Vitória, Palmeiras e Atlético Mineiro. Jogos que abrem o retorno do Campeonato Brasileiro. Aí, que tem o Palmeiras de líder, Flamengo em segundo, Atlético Paranaense terceiro, Fluminense quarto, Bragantino quinto, Bahia sexto, sétimo Corinthians, oitavo Cruzeiro, nono Botafogo, décimo Coritiba, décimo primeiro Vitória, décimo segundo São Paulo, décimo terceiro Atlético Mineiro, décimo quarto Santos, décimo quinto Internacional, décimo sexto Grêmio. Zona do rebaixamento tem Vasco, Mirassol, Remo e Chapecoense. Chapecoense chega a 10 pontos, são 20 jogos, uma vitória, 7 empates, 12 derrotas, uns 19 gols marcados, 41 gols sofridos, dá uma média praticamente de 12 gols sofridos por jogo e um gol marcado por jogo para Chapecoense, saldo de menos 22, 16% de aproveitamento, de 10 pontos, 4 sobre a equipe do Santos, que contra a Chape soma apenas um pontinho. Jonathan, o que você viu desse jogo? Chapecoense 2-2, é um ponto ganho ou dois pontos perdidos para o Verdão do Oeste?
2: Felipe, são dois momentos da partida. Primeiro tempo, onde a Chapecoense foi totalmente dominada pela equipe santista. Primeiro tempo aí com 73% de posse de bola para a equipe do Santos. 4 escanteios da equipe santista e nenhum para a Chape. 8 finalizações do time santista contra 2 da Chape. E no segundo tempo, o técnico faz 3 mudanças no intervalo e o jogo dá uma boa invertida aí para o lado do Verdão do Oeste, onde no segundo tempo a Chapecoense veio com outra cara, encarou o time do Santos mais no meio-campo de igual para igual, e no segundo tempo a Chapecoense parecia que era outro jogo comparado com o primeiro tempo. Então, se nós for olhar pela ótica do primeiro tempo, é um pontinho que foi muito bem ganho no contexto do que foi o primeiro tempo. Já no segundo tempo, a Chapecoense, na minha opinião, foi melhor que o Santos. O Santos deu muito espaço para a Chapecoense conseguiu a virada, e depois no finalzinho o Santos consegue o empate e dá uma pressionada nos últimos 10 minutos finais ali, o Santos pressiona novamente a Chape. O placar acho que fica justo no 2-2, pelo que foi o contexto do todo do jogo. Muita reclamação pelo lado do lado santista ali com a arbitragem. O Neymar, acredito eu que ele, como ele nunca quer jogar nos campos que são sintéticos, né, ele acaba que vai pedindo esse cartão amarelo aí desde do início do jogo, ele reclamando, insistindo com a arbitragem, até que ele levou o cartão amarelo. Então ele fica fora do próximo jogo aí do Santos contra o Atlético Paranaense, que é lá num campo que é sintético. Então eu vejo que o Neymar deu uma forçada nessa parte aí do cartão. Mas em números gerais, o Santos então termina aí com 21 finalizações na partida, a Chapecoense com 5, mas a Chapecoense foi muito efetiva nessas 5 finalizações, marcou seus 2 gols e consegue levar um pontinho para casa. Dentro do que se espera da Chapecoense para esse segundo turno, eu acho que o segundo tempo é um segundo tempo que a Chapecoense tem que levar como exemplo para esse restante de campeonato. Um time aguerrido, que foi atrás do placar, conseguiu reverter aí a dominância que tinha o Santos no primeiro tempo e conseguiu sair da Vila Belmiro com um ponto aí, e que dá um ânimo aí para começar esse segundo turno do Campeonato Brasileiro, que tem aí 18 rodadas ainda pela frente.
0: E assim estamos colocando um ponto final em mais uma jornada esportiva nesse sabadão, 25 de julho, dia dos agricultores, do colono, do motorista e dia seu ouvinte, razão principal de todo o nosso trabalho. 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

0: 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Estiveram conosco nessa jornada esportiva o Jonathan Sganzella, Ricardo Ode, também a Jessica, lá na retaguarda, e o Felipe Eduardo no show de informações do nosso QG Informativo Plantão de Estúdios. Em nome de todo, felicíssimo por ter contado com a sua audiência. Da Vila Belmiro, conferimos empate. Chapecoense 2, Santos também 2. Em nome de todos, Roberto Lorenzo lhe deseja bom resto de noite, um abençoado domingo, uma semana abençoada. Até a próxima, amigos e amigas do esporte.
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